0: Fall Star, tô indo pro break. Na sequência tem mais música. Até meia-noite, eu, Bia Sátsigo, aqui com vocês. Fica aí.
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1: 10h09, boa noite pra você de quinta, 24 de setembro. Eu sou a Bia Sato. Seguimos juntos, finalizando muito bem esse dia com música boa. Seguimos pra mais uma hora de muito som aqui na Rádio Rock. Vamos de Guns agora com Sweet Iron Mine.

This is Stand By Me, teve Echo and the Bunnymen com Lips Like Sugar, Planta e Raiz, a Dois Passos do Paraíso, 10h28, tô indo pra um break rapidinho e já volto com mais música aqui na Rádio Rock. Fica aí. Não.

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0: Rock 7 com How Do You Do aqui na Rádio Rock. Teve Strokes com You Only Live Once, Coldplay Yellow. 10h56, curtimos uma hora de música. Tô indo pra um break rapidíssimo e eu já volto com mais música. Fica aí.
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0: Drive de Incubus, uma das minhas músicas prediletas, porque é a trilha sonora de um dos meus filmes prediletos, sabe qual é? Tá Dando Onda, o filme dos pinguins. Busquem saber, eles surfam. E aí, com base no pinguim aqui ao meu lado, tal não? E depois de surfar, eu tomaria uma cervejinha ouvindo essa música. E vocês?
2: Eu gostei da ideia, mas eu iria pra uma IPA. Acho que
0: pode
2: com uma
0: ser,
2: IPA, um pouquinho
0: ipinha,
2: mais encorpada. E aí, Tonon?
3: Uma cerveja zero.
0: Boa! Cerveja zero pro Tonon, que
2: os
0: não
2: últimos
0: bebe
2: 14 programas, você tá em abstinência, bicho? Porque os últimos 14 programas você colocou algo sem álcool. Não dá pra colocar algo com
0: vai
2: pouco
0: chocar.
2: Álcool.
0: Vai chocar. O Tonon não bebe álcool.
3: Kombucha tinha
2: 1%. Não, tudo bem,
3: eu
2: mas
3: falei mistura... da kombucha, tinha 1%.
2: Não, mas parecia que ia mudar o mundo, que você tomasse cerveja que ia morrer. Tá bom. Ficamos então com a nossa IPA?
0: Sim, comenta lá no nosso Instagram, @birinaisoficial, se ornou, se não ornou, se você gosta de pinguins, se você gosta de surfar, se você gosta de pinguins surfando, ou se você gosta de Incubus.
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0: Boa noite.
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1: Boa noite pra você que tá aqui na Rádio Rock. Eu sou a Bia Sato. Seguimos juntos nesta quinta, finalizando esta quinta, 24 de setembro. Até a meia-noite tô aqui com vocês. Vamos de Green Day com American Idiot.

0: Souls, All You Need Is Love. Teve Skank, é uma partida de futebol. Você tá na 89 FM, a Rádio Rock. Seguimos com música, mas antes um break rapidinho e eu já volto. Fica aí.
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1: Já voltei, boa noite pra você. Finalzinho de quinta, 24 de setembro. Eu sou a Bia Sato e seguimos com Pearl Jam, Given to Fly.

0: Esse foi o Suma Hora de Música. Passa rapidíssimo. O Ti tá vindo aí com Heavy Peronomútil. Eu sou a Bia Sato. Vou ficando por aqui, mas eu volto amanhã às 8 da noite. Te espero, tá bom? Um beijo, se cuidem. Até mais.
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2: Chega aí, tá começando o Heavy Pelo No Mucho, você tá aqui no 89 Rádio Rock, eu sou o Thiago DJ, vou com vocês até as 2 da mamãe. Tocando hardcore, punk, ska, no metal, grunge, rap, reggae, entre outras alternatividades. Quer falar comigo? Cola no Instagram, @ThiagoDJSP, por lá daqui a pouco eu vou começar uma live. Também estamos com imagens no site do 89radiorock.com.br. Hoje eu vou trocar uma ideia com a banda Alva, diretamente de Santos. Chega ali, que eu vou abrir uma live daqui a pouquinho pra você trocar uma ideia com a gente também. Vamos começar com eles que deram sinal de vida aí, soltaram um single de uma música nova, antiga, e se tudo der certo, vamos esperar aí, falar logo mais, um anúncio aí de uma volta dos mestres, Bad Brains, Rise, venha. Vou ali buscar os alvos e já volto, hein?

0: Estamos de volta com o Heavy Peronomúltio aqui no 89, ó, mandar um salve pra galera que tá na live, mandar um abraço pra Agnes e pro tio Samuel do Jaraguá, o pai dela que tá na sintonia, Pirulex, beatmaker, safado, tá dando multa na banda aqui já, vagabundo, é, Rodolfo, Israel, vai chegando aqui, mandando mensagem, Ian Godas, meu parceiro, ó, tô aqui com a banda Alva, diretamente de Santos, obrigado Santos, sempre mandando ótimos artistas pra nós aqui, sejam bem-vindos ao Heavy Peronomúltio, certo? É, deixa eu pegar aqui, ó. Vander Ruas, Jonatas Cândido, Doug e Paulo, é isso mesmo?
1: Isso mesmo.
0: Falta mais alguém ou tá todo mundo da banda aí?
1: É assim, tá aqui presente tá faltando o Jonatas, o baixista, só que aí a gente tem o Rafa, que é o nosso quinto elemento, e tem um sexto elemento que tá aqui, mas ele ainda não foi apresentado ao público, então a gente vai fazer...
0: Essa é uma surpresa?
1: É.
0: Da hora. Mano, vamos ao começo. Como é que começou o Alva? Conta aí pra nós.
1: Cara, a Alva começa lá em 2006, em Santos... E o primeiro ensaio ela tem no mês de abril.
0: 20 anos de banda? Que legal, mano.
1: Mês de abril a gente foi pro estúdio, já tinha, acho que ali em casa, acho que eu tinha umas 4 músicas. Já tinha encontrado o Paulinho, né? A gente se encontrou na igreja. O Jonatas também. Nessa formação aí, cara, é vocal, guitarra e baixo, 20 anos. Só a bateria que teve as alterações aí.
2: 4 bateras, né?
1: 4 bateras.
0: Vocês já tinham banda antes, secular, assim?
2: Sim.
0: Rolê?
2: Eu tive. Lá em Santos tem a cena, tanto a cena underground como a cena da noite, assim, né?
0: Sim.
2: Eu, como guitarrista, tocava tanto no underground como na noite pra ganhar uma grana também.
0: Claro.
2: E aí depois que eu dei uma parada, saí um pouco da noite, que a gente montou a banda e tal e continuou tocando. Mas já tocava antes, desde moleque tocando, sempre toco guitarra desde os 11 anos, né? Então, adolescência toda com banda, entre uma sai outra, entre uma sai outra.
0: E quando vocês juntaram ali, qual foi a onda de som, de influência, o que vocês queriam fazer?
1: Cara, tinha muita coisa, porque eu também...
0: Tem muita coisa no som de vocês, cara. É uma doideira da porra, mano.
1: Eu venho de uma escola que era assim, meu primeiro vinil que eu ouvi, né, tipo assim, de rock, fui na casa de um amigo meu e o irmão dele mais velho falou, pô, vejo que tu ouve rap com os caras lá, escuta essa banda aqui. Aí ele me deu 2 álbuns pra ouvir. Body Count.
0: Boa!
1: E depois o Vulgar Spray of Power.
0: Ah, boa.
1: Aí, cara...
0: Mas tem o rap aí também, já tinha,
1: então,
0: né? E tem no som de vocês também, né?
1: Aí tinha essa parada, só que, cara, o tempo foi passando, eu fui ouvindo outras coisas aí, tipo, veio o punk rock, o skate, né? Eu corria campeonato, fazia esses rolê todo. Aí veio o punk rock, o hardcore melódico, hardcore Nova York, assim, aí eu, pô, mano... Juntou tudo, né? Quando eu veio o Rage Against the Machine, quando caiu o primeiro álbum na minha mão, eu falei, cara, eu vou ter uma banda um dia, cara. E muito Raimundos também, né? A molecada ali a gente ouvia bastante. Sim, sim. De rock nacional era Raimundos.
0: Vocês estão na praia, tem que ter o hardcore melódico, né? A Califórnia brasileira ali, né? Cara? Aquele documentário já fala isso, né?
1: É isso mesmo.
0: Demais. Legal. Aí, pô.
1: Aí minha primeira banda foi em 97.
0: Ó, mas pra quem não tá ligado, eu vou mostrar o som. Vocês que não, quem não tá ligado, quem tá ouvindo, vou mostrar o som da Alva, certo? Vou pegar essa aqui que, mano, essa música martelou no meu fone de ouvido, vários dias, fui pra academia, fiquei ouvindo, e som é cabulosíssimo, uma Nova Jerusalém, certo?
1: Certo.
0: Vou dar uma apresentada. Vocês vão entender o que eu falei que o bagulho é uma doideira, se liga.

0: Show, Dracazulo. Tamo de volta aqui com o Heavy Peronomútil. Ô, Wander, essa doideira sua aí, mano. Você foi pra Rússia, mano?
1: Foi, cara.
0: Você é muito louco mesmo, hein? Conta pra nós essa doideira aí.
1: Cara, fiquei ao todo.
0: Tá ligado? Essa parada que os caras entram na parada do espírito. Meu primo fez, você foi pra igreja e voltou nunca mais, não, mano. É. Ele falou assim, mano, eu quero ir lá pra Praça da República botar um banquinho e começar a orar. Falei, e ele é mesmo, mano. Aí, foi pra Rússia, isso aí foi além. Conta aí pra ver essa doideira aí.
1: Fui pra Rússia, cara. A gente tinha gravado. Tinha lançado o Livres, né? O álbum Livres. Aí demorou um tempinho, aí apareceu o convite pra ir pra Rússia, né? Antes a gente já tinha ido pro Peru. Só que aí essa da Rússia foi uma missão meio que individual, assim, né? Aí fui, fiquei 5 anos cooperando com a igreja de lá, né? É, trabalhando com o evangelismo nas ruas e tal. Conheci minha esposa lá também.
0: Caramba!
1: Aí minha esposa veio pra cá.
0: Mas aí agora deu um break aqui.
1: Não,
0: nesse período... Os caras continuaram tocando.
1: Não, nesse período... Houveram duas fases ali, né? Tem uma que tem um rapaz que entra pra cantar, que é o Hugo, que é onde tem a gravação do DVD.
0: Pode crer.
1: Né? Ele fica
0: foi lá em Santos também, né?
1: Foi lá em Santos. Aí ele fica, ele canta ali um período. E depois eu venho já com o EP do Correndo Contra Cavalos.
0: Que já é mais esse som que vocês estão fazendo hoje em dia.
1: É, o primeiro álbum ali juntava muito aquela coisa de que eu já tinha pra trás, Paulinho
2: era,
1: tinha
2: um pouco
1: pra trás.
2: De cada um ali, né? Era uma música duas de um, duas de outro. Não tinha uma coisa mais definida. No Correndo Contra Cavalos que a gente sentou mesmo e falou, ó, esse que vai ser o nosso som.
0: Pode crer.
2: Foi dali que foi a maturidade do som que é hoje. Foi no Correndo Contra Cavalos. Né? Pegou a identidade aí nesse EP. E eles têm muito um pouco de cada ali.
1: É, e aí nesse período que eu tava lá na Rússia, tipo... É, aconteceu uma situação muito legal, assim. É, uma banda que curtia a gente de lá, banda dos russos, os caras descobriram que eu tava lá. Aí me chamaram pra fazer um trampo com eles. Fiz um feat.
0: Que louco.
1: Aí eu comecei a viajar com eles por lá. Aí o DJ dessa banda falou, cara, vamos montar um projeto e tal. Aí montamos um projeto, cantando em português, chamado Eleven Sky. E ali os caras usavam guitarra de 7 cordas e tal. Foi onde eu achei uma referência legal pra voz, louco, né? Tanto que no Correndo Contra Cavalos a gente já dropa tudo e já vem com essa cara mais agressiva aí.
0: Que legal, mano.
1: E aconteceu um monte de coisa lá, cara. Vi milagre, vi gente... Mano, fui preso. Várias fitas, cara.
0: Quando que foi isso aí? Quando você foi pra lá?
1: 2010, voltei em 2015. Aí eu fui, depois eu voltei pro Brasil, fiquei 8 meses e retornei pra lá.
0: Aí já voltou com várias ideias também.
1: É.
0: De som também.
1: E vários rolês, né, que foi fazendo, né? Tinha música que meio que tava travada, né? Tipo, sabe quando você tá compondo e fala assim, meu, não sai daqui, não sai daqui.
0: Não, é que sua cabeça também, você tá falando espiritualmente, mas também culturalmente explode, né, mano? Você vê muita coisa, né?
1: Aí eu fui pra Turquia, conheci um pessoal lá, que tava no hotel, os caras, meu, do violão, sabe? Aqueles estilos, tipo, né? Aí os caras falaram, a gente vai se encontrar num... Era como se fosse uma livraria que tivesse um café. E aí os caras se encontravam lá. Aqui no Brasil, o pessoal se encontra pra fazer um chorinho, né? Igual no Rio de Janeiro, né? Lá não, os caras se encontraram aqueles violão de 7 cordas. Aí eu fiquei ouvindo eles tocando, cara.
0: É muito louco isso aí, mano.
1: Aí eu fiquei viajando assim, peguei o telefone e comecei a fazer uma melodia, tá ligado? Aí na Correndo Contra Cavalos, eu peguei essa melodia e consegui botar ali dentro. Aí ela tem uma viradinha. Não,
0: agora
1: ali.
0: Que você falando, dá pra entender umas coisas que tem no som de vocês.
1: É, isso. E aí, tipo, destravou, cara. Eu falei, nossa, legal, vou aproveitar isso aqui e tal. E aí, foi rolando.
0: Que massa, mano. E aí, quando vocês começaram a tocar, mano, vocês conseguiam tocar dentro das igrejas, conseguiam tocar fora? Como é que é essa parada aí, mano? Pra fazer show.
1: No começo, foi muito mais dentro das igrejas.
0: Certo.
1: Né? E naquele tempo...
0: Eu sou da época do Cátio Barney ali, né, mano?
1: Então,
0: eu vi o Brad tocando no SOS da Vida.
2: Eu fui também, né?
1: Tipo, a minha conversão começa em 2005, né? Então eu era longe desse universo aí. Não sabia de nada. Tanto que, tipo, quando eu fui ouvir alguma coisa, não batia com aquilo que eu já curtia antes, né, mano? Curtia já usar de core, as coisas... E eu não conseguia encontrar, cara. E eu também não encontrava bandas cantando em português. Não tinha, cara. E quando a gente monta a Alva, começa a ter aquela identificação com os caras que se converteram, que era do surf, que era do skate, que era de um rolê mais alternativo. Conheceram a gente e começou a colar também. Então a gente percebeu que... Pô, a gente, a princípio, fez um som que era pra ir pra fora da igreja, mas a gente viu que dentro da igreja existia também, tipo, aquela sede, né? A galera que, meu, veio de lá, pô, não tô encontrando nada. E, de repente, encontrou a Alva ali no meio.
0: Legal, legal.
1: Aí a gente começou a tocar ali. Tocamos os eventos de skate, né? A gente tocou junto com, naquela época, Planta e Raiz.
0: Nossa.
1: Fala aí, Paulinho. Planta e Raiz, Oficina G3, o Apocalipse 16. Isso. Galera mais alternativa, porque naquela época o Zé dele também fazia parte do
2: também entra aquela velha história, né? É, a gente é muito pesado pra tocar nas igrejas e a galera acha que a gente é muito crente pra tocar fora da igreja. Aí a gente fica nessa... Que assim, a gente não se define como uma banda gospel. A gente não gosta desse rock.
0: Você viu que no começo eu nem quis falar isso, porque eu tinha... A gente tinha meio que pegado,
2: até uma parada que a gente tem trocado muito ideia com o Rodolfo, né? Que a gente tá abrindo o show do Rodox, a gente tem trocado muita ideia com isso. O Rodox não é uma banda cristã, só o Rodolfo que é. E assim, a gente tem que quebrar essa parede, que música é música, em qualquer lugar. Cada um fala a mensagem que quiser.
0: Deixa eu falar que quando a gente fala do show do Rodox pros outros, assim, eu, a Fanny, a galera também entra nessa. Ah, mano, vou porque... É, pô, tem show de igreja. Não, mano, é show de rock, irmão. É
2: assim,
0: show de rock.
2: A gente define
0: o Bad Brains é assim, o Shelter é assim, exato, também, que é Krishna, é o show de rock, o cara fala da fé dele, né?
2: Cada um passa a mensagem que quiser, cara. É uma banda de rock, cada um fala do que quiser. A gente fala no que a gente acredita, no que, na nossa fé e pronto.
1: É, e ali a gente fala de política também, a gente critica um monte de situações.
2: A gente critica até a própria igreja que fala uma coisa de besteira.
0: Os caras criticavam os fariseus, já era uma coisa política, não era?
2: Exato.
0: Sempre foi, né?
1: Sempre foi.
0: Deixa de ser. Vamos ouvir o Correndo Contra Cavalos?
1: Pode ser.
0: Alvo aqui no Heavy Peronúltio. Já virou debate já, o bagulho.
3: É assim, cara.

0: Que é bueno, anda demais, hein? Rodox continuar de pé. Tamo de volta com o Heavy Pronomulti. Eu já vou falar do Rodox, já tô com a banda Alva aqui. Eu queria lembrar um bagulho, eu confundi, mano. Eu ia falar do nome da banda, eu ia falar do Tony Alva, do skate.
1: Ah.
0: Que ele veio aqui, mano, foi o Tony Alva que veio aqui. Foi o Christian Rossoy que veio aqui.
1: Rossoy.
0: Me levou na bola de neve.
1: Ai.
0: Logo no começo do programa, esse programa teve um patrocínio no programa, acho que era do In Time. Vocês lembram essa parada aí?
2: Lógico,
0: que
2: tocamos em vários.
0: Então,
2: em vários
0: eles patrocinaram eventos. O programa aqui no começo, né? Esse programa Legal. Não teria acontecido.
1: É mesmo?
0: Aí o Rossoy veio aqui, deu uma pregada nervosa aqui no programa. Me levou lá na bola de neve. Quando eu entrei, eu falei assim: caramba, o Olímpico continua do mesmo jeito. Fui lá ver ele andar de
1: skate. A gente tocou em Santos, pô. Ele veio aqui junto com o Ed Egueira.
0: É. Isso,
1: tocou,
0: isso
1: tocamos
0: mesmo.
1: Tocamos junto lá. Foi depois
0: hora,
1: eu fui lá.
0: Aí foi da hora pra caramba.
1: São Paulo também.
0: Então é isso que eu queria falar. Eu queria falar do nome, se tinha a ver com o Tony Alva. Agora você explica o nome, a parada do nome, por favor.
1: Cara, o nome também, eu vou falar também porque é a questão da identidade, né?
0: De skate,
1: de skate, né? Faz parte da nossa cultura ali, né? Caissara, skateboard ali e tal. E o lance da Alva também é a questão da pureza da situação ali, né? A gente tinha uma vida que era cabulosa antes, e a questão de Alva é tipo, é como se fosse Deus trabalhando ali pra mudar as situações, né?
3: Legal, mano.
1: E aí,
3: também, e também tem até um versículo que fala da Alva, né? Que a Alva, que é a primeira luz que amanhece, quando o sol tá surgindo.
1: Certo.
3: E é a luz que entra na escuridão, então é meio que essa nossa analogia que a gente faz, né? A gente vai levar luz onde não tem.
0: Boa, boa. E falando do Rodox, mano, vocês têm culpa aí nesse cartório aí, né, mano?
3: Bastante.
0: Vocês têm aquele menino que tá ali também, Jeanzinho, né? O Jean,
3: é o Jean.
0: Mas vocês têm culpa aí nesse cartório, porque, mano, vocês estavam abrindo o show do Rodolfo Abrantes, né, mano? Que eu quero um dia trombar ele e falar, mano, toca a Nível Raso, que eu acho duas músicas mais legal do mundo.
1: Cara.
0: Né? Tava até vendo a entrevista de vocês com o Chuva hoje e ele põe essa música aí, essa música é demais. Vocês estavam abrindo show na época. Né? Então conta aí, como é que foi esse envolvimento pra fazer dar esse empurrão pro Rodox voltar aí também?
1: Cara, tem muita coisa, né? Muita coisa ali, né?
0: Obrigado por isso, aliás, que mano, é demais. Ó, eu tava no primeiro show do Rodox, aquele do Abril pro Rock, eu tava lá, eu fui levar um ouvinte, uma promoção. Tava lá. Mano, era Rodox

0: ligado nisso. Quando ele falou que esse foi o primeiro show, eu falei, cara, eu tava lá, mano.
1: Aí, tá
0: ligado? Aí eu vi os shows na época, mas aí eu vi agora também. O bagulho tá mais legal agora do que naquela época, mano. Porque os caras tá com a faca nos dentes, mano.
1: É. E, cara, foi assim. Eu sempre fui muito fã de Rodox. Pra mim, Rodox era a melhor banda, até hoje, pra mim, a banda cantando em português, assim, no Brasil. Tipo, meu, Rodox. E todas as vezes que eles foram em Santos, eu não tava em Santos, eu tava tocando em outro lugar. E eu pensava assim, ah, vou no próximo. Aí eles vieram, tipo, ah, eu vou no próximo. E aí acabou a banda, mano. Aí eu era aquele órfão, né? Fã órfão. E quando apareceu o convite do Chuva pra gente participar de uma jam que ele tava criando, e botou o Fernandão e a gente ia cantar uns Rodox.
0: Ele que arruma essas confusão aí, né? É.
1: Aí a gente...
2: Chuva.
1: A Alva ia tocar com o Rodolfo lá em Curitiba. Eu falei com o Rodolfo, falei, mano, a gente vai tocar lá e tal. Os caras fazer um Rodox lá. Aí ele, não, vai lá, pô, vai ser legal, pá, não sei o quê. E como é que tá o Fernandão e tal. Eu falei, não, demorou, vamos trombar. A gente trombou o Fernandão lá e tal, fizemos o som. Aí, no final, assim, do rolê, eu peguei o Fernandão lá numa sala. Falei, mano, vamos fazer um vídeo aqui que eu falei pro cara que ia te encontrar e que, mano... Falei, aí, meu brother. Falei com o Rodolfo, né, Rodolfo, ó, quem tá comigo aqui e tal, e pá. Manda um salve aí, pô. Aí o Fernando foi, mandou uma mensagem pra ele.
0: Que legal.
1: Nesse dia, o Rodolfo tava gravando um DVD em Fortaleza. E aí mandamos, né, cara? Aí, voltando pra casa... Na serra, assim, a gente recebeu a mensagem, era um vídeo do Rodolfo. Tipo, mandando a mensagem pro... respondendo o Fernandão, né? Aí eu já mandei o vídeo pro Fernandão e já mandei o telefone dele também. Eu falei, mano, troca ideia com os caras, vocês precisam conversar.
0: Os caras nem tava em contato mais, né, mano? Nem.
1: E aí, cara, depois foi tipo... O Fernandão montou o projeto, né? Na época ele tinha me convidado pra cantar Rodox e tudo. E aí eu falei, não, cara, eu quero ver essa banda tocando. Não quero ficar cantando Rodox, né? Eu quero ver a banda tocando, velho. E aí eu falei pra ele na ousadia, velho. Eu falei, mano, me dá o contato aí, sei lá. Me dá o contato do Pedrinho aí. Aí, cara, ele me passou o contato do Pedrinho. Liguei pro Pedrinho, fiquei com ele no mocota no telefone. Falei, meu, já pensou? Aí ele, pô, legal e tal. Eu falei, pô, me dá o contato aí do Patrick.
0: Nossa, mano, eu sou muito fã do Patrick.
1: Aí liguei pro Patrick. E aí, Patrick, pô, aqui é fã, pô. Mas é o seguinte. Nossa, conheço um camarada aqui, pá, pá, pá. Liguei pro Marcão. Marcão contou a situação, pá, que tava vivendo um outro momento. Falei, beleza. Liguei pro Magal. Então me dá um contato aí. Pá, Magal. Mano, arrumei todo mundo aí. Deu um salve no Jeff. Eu falei, Jeff, ó, os caras aí estão... Isso foi em 2025, sei lá, janeiro ou fevereiro de 2025. E aí o Rodolfo tá vivendo um momento muito legal também com a turnê do Microfonia, né? Então, tipo, eu falei pro Jeff, cara, vamos esperar, cara. Se Deus quiser, um dia. E aí, cara, quando o Fernandão me ligou... eu lembro até hoje que era dia 6 de janeiro. E aí virou o ano, cara. 12 de janeiro de 2026 anuncia a volta dos caras.
0: Que da hora, mano.
1: E aí eles convidam a gente pra estar acompanhando. Amém. E eu, pô, achei animal. Então todos os shows que eu posso, eu vou. Os que dá pra tocar com a Alva, a gente toca. E quando não dá, os caras convidam, eu viajo com os caras, velho.
0: Que massa, mano.
1: Dava demais. Nossa, fui em várias. Fala aí. Eu e Chuva. Várias histórias já.
0: Vamos tocar a música pro Chuva então, merece.
1: Manda,
0: merece,
1: manda pro menino.
0: Vamos tocar do Alva. Ah, deixa eu só mandar um salve aqui pro meu camarada do skate, Jefferson Souza, lá do ABC, da Ratuz Skate Shop, o Rastafraude. Ele é o apelido dele, isso aí. Mentira, Jeff. É nóis, meu parceiro. Um novo dia aqui, ó. Vai pra você e pro Chuva. Certo? Alva.
1: Receba.
3: Mostra esse vídeo aí,

0: Estamos de volta com o Heavy Peronomult. Acabamos de ouvir aí um POD. Eu tô aqui com a banda Alva, diretamente de Santos. Mano, vocês que estão acompanhando aí, fala um pouco mais de umas bandas aí que tá rolando nesse cenário, tanto aqui quanto fora. De
1: cara,
0: fala
1: São
0: de umas,
1: Paulo,
0: coisas, umas coisas positivas,
1: São,
0: né?
1: São Paulo tem uma cena fervorosa, né? Tem o Michel Oliveira aí que se destaca, né? Junto com a Judas o Outro. O Michel é o cara que tá vindo com questão do Giant aí, tocando guitarra de 7, 8, 9 cordas. Pra ele, quanto mais corda, melhor. Mas antes de falar sobre isso, eu quero te dar um presente aqui, ó.
0: Mano.
1: Uma camiseta, legal. Alva, não só pra você, mas pra sua digníssima também.
0: Fanny, aí, ó.
1: Aí. Essas camisetas é uma parceria que a gente tem junto com o Coletivo Emaús, que tá fortalecendo aí a nossa campanha pra poder estar tá rodando na Europa, né?
0: Nossa, está.
1: E a gente também não pode deixar de falar da Michael Guitars, que é...
0: Eu nunca tive uma camiseta do Emaús, gostei.
1: Aí,
0: obrigado.
1: Ó.
0: Agora eu vou ficar na picadinha.
1: E essa daí é a braba, hein?
0: Saiu, mano, da hora.
2: Que tecido gostoso.
0: É. Boa, mano. Vamos lá.
1: Sex, então, sex, aí sex. Em Santos... Oi, Santos. É, São Paulo, tem a Sortes, tem... Calma aí, deu um branco agora.
3: Brody Sharp,
1: pô. Theodore. Tem o Antidemo, né, galera?
0: Ah, Antidemo é...
1: Coisa mais extrema aí.
0: Demais.
1: Fala aí, Paulo.
0: Sabe Batista,
1: aí,
0: cara.
1: Tem que lembrar agora.
4: Tem o Purita, do Espírito Santo, que é
1: isso,
4: animal.
1: Tem o Purita, no Espírito Santo. Tem...
3: Os meninos lá de Brasília, como é o nome?
4: Losalt.
1: Ordonai.
3: Losalt também.
1: Já ouviu essa banda Ordonai?
0: Não, cara.
1: Não é que mete pau em Alexandre
0: tá
1: de Moraes.
0: Vocês que eu quero me renovar
1: aí, Alexandre
0: aí,
1: de
0: velho.
1: Moraes, os caras metem pau nos caras. Os caras falam tudo lá. Molecada
0: Lumière,
1: é braba. Tem a Lumière,
0: né?
1: Pô, Lumière.
0: Canta com vocês, né?
1: É, pô, do Moá. O que mais? Tem Atos 2, lá de Belo Horizonte.
4: Legal, caramba, também.
1: Quem mais?
4: Losalt, animal.
1: Losalt, pô, Moçonzeira. Quem mais, cara? Como assim?
4: Crino.
1: Tem a Crino também, que é uma outra banda, classe A.
4: Enfim, algumas bandas aí.
0: Tem bastante coisa,
1: cara,
0: então,
1: tem,
0: né?
1: Tem bastante de vocal feminino, assim, e também é forte, né? Igual a gente falou da... Tem a Sortes, tem a Atos. As meninas também estão na cena.
0: Certo. E lá fora tem essas bandas grandes também, né? Tipo P.O.D.
1: Ah,
0: tipo Fly Leaf também, né?
1: Tem Fly Leaf, Party Flight. Tem o Sleep Giant, que retornou agora aí. Deixa eu ver as que permanecem. Pô, tem uma que... A gente gosta bastante, foi inspiração no começo, que era o Fort Today, né, cara? Que é uma baita de uma banda. Ah. Só que agora os caras estão no hiato aí.
3: A Close Your Eyes também, que é
1: Close Your Eyes, pô.
3: Uma banda boa pra caramba.
1: Close Your Eyes,
3: que era pra São Paulo já, fui no show, foi animal.
0: Mano, falando nisso, falando de, né, de banda de fora, esse rolê de vocês pra Europa aí, como é que vai ser essa parada?
1: Cara, é...
0: Que vai dar certo, vamos, né?
1: A gente tá
0: vamos
1: no corre.
0: Nessa positividade.
1: Estamos no corre.
0: Vai rolar.
1: 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Essa camiseta aí, ó, Correndo Contra Cavalos, é tipo um drop especial.
0: Mostra aí,
1: Toninho. Nossa. E toda a renda dessa camiseta, 100%, é voltado para essa missão, né? A gente tá com 4 shows lá para fazer. 2 em Portugal, né? Um em Lisboa, outro em Porto, depois um em Londres, e na Inglaterra em Londres, e outro
3: Dublin.
1: Em Dublin, na Irlanda.
0: Quando vocês estão pretendendo aí?
1: Assim que der pra comprar as passagens.
0: Não,
1: né?
0: Tem uma data definida ainda.
1: É, tipo,
0: tá.
1: Se eu não me engano, o primeiro
3: é dia 16,
1: show.
3: Primeiro
1: é dia
3: show.
1: 16. Então, 16, pelo menos.
3: 16, 17, 18.
1: A gente tem que estar saindo daqui até o dia do meu aniversário, que é dia 13 de outubro.
0: Não, é logo mais,
1: tem
0: então.
1: Tem que sair, tem que sair. Até lá a gente já tem que estar com as passagens compradas. A gente tá criando um milagre aí. 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
0: Instagram. Oficial Alva.
1: Oficial
0: Rock, né?
1: Alva Rock.
0: Tá.
1: E lá também tem um vídeo falando sobre isso daí. Tá o Rodolfo, tem o próprio Michel, a galera que tá nos ajudando, né? Apoiando pra que isso aconteça. E tem um Pix lá também.
0: Legal.
1: Então, às vezes, o cara, pô, tá meio pesado por alguma situação. Pai, ele joga um Pix lá. Nos ajudem, nos ajudem.
0: Qualquer coisa já dá um help ali, né?
3: Exato.
1: É isso. Dá um salve.
0: Vamos ouvir mais uma. A gente vai ouvir agora. Febre.
1: Febre.
0: Essa tem um vídeo também, né?
1: É, foi essa daí que deu uma furada na bolha.
0: É,
1: aí.
0: Chegou longe.
1: Chegou.
0: Então vamos nessa. Alva.

0: Céu. Estamos de volta com a Eve Peronomote. Acabamos de ouvir um body count aqui no programa. Tô com a banda Alva. Ó, infelizmente estamos chegando ao final do nosso bate-papo. Uma hora voou, mano.
1: Vocês
0: estão convidados a voltar, meus manos.
1: Demorou, só chamar.
0: A resenha foi boa demais. Tem show no Hangar sábado, mas não tem mais ingresso. Vocês são um bom sucesso também, né, mano?
1: Que é isso.
0: Que bom, né? Tem mais alguma coisa na agenda aí?
1: Como é que vem, pô? Amanhã. São José dos Campos.
0: São José dos Campos. Legal, então fala aí.
1: Alva, Sugira e Rodox.
0: Ó, time bom.
1: Honey Club. A partir das 19 horas.
0: Certo.
1: Colem. Se tiver ainda, compre lá, porque, meu, se garante.
0: Se tiver mais show também, pode falar e deixa as redes sociais aí também, por favor.
1: Ah, então, a gente tá nessa correria aí pra outubro, a gente tá indo pra Europa, né? Depois tem a sequência de novembro, que agora, de verdade, eu não me lembro.
2: A gente sabe que vai ter Santo André, dia 13 de novembro.
1: Santo Rock,
2: junto com o Rodox também.
1: Isso.
3: Curitiba, BH também.
1: Dezembro. É, tem Curitiba, BH, dezembro. Tem Rio de Janeiro também. Cara, tem, o que mais?
3: Bom, tem lá.
1: Tem alguns aí, Goiânia, Brasília, pra firmar. Tem aí as paradas pra acontecer.
0: Da hora, mano.
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0: Manos, muito obrigado. Pô, da hora demais a entrevista. Aí, muito melhor do que
1: eu
0: esperado.
1: E ó, eu tenho que mandar um salve pro Jonas, porque não viu porque tava trabalhando. Tenho que mandar um salve pro Rafa também, que é o nosso outro parceiro. Tem o nosso parceiro que está aqui no estúdio, mas ainda não pode ser apresentado. E eu tô mandando um salve pra ele, pra sua esposa. Mando um salve pra minha família também. Valeu, te amo, é nóis.
0: Valeu, Jean, Chuva TV, por esse canal aí, certo?
1: Tamo junto. E o João também, ó, que nos acompanha ali e faz o som. Sempre falo, sempre peço pra fazer barulho pro João, porque ele é o cara do barulho.
0: Sempre bom ter mais um integrante ali pra cumprimentar, fazer o som bom, né? Vale a pena, né, cara? Sempre bom. Sempre falo pros meus amigos, quando a gente tiver lá, começo dos anos 2000, ó, tiver uma graninha a mais pra botar um cara na mesa ali, vale a pena.
2: Exato, faz a diferença.
0: Quando o som tá ruim, os caras vão xingar vocês, né, mano? Vale a pena ter um cara lá.
1: É, porque a banda tem lá investimento lá de quase 100 mil reais e quando sai no PA parece que, né, tá lá no quintal de casa.
0: Da hora.
1: Tem que investir nos caras.
0: Parabéns, mano. Tamo junto demais. Ó, e voltem aí ano que vem pra nós fazer outra resenha dessa.
1: Demorou,
0: aí.
1: Tamo junto.
0: Vamos dar uma atualizada aí nas paradas.
1: É nóis, Deus abençoe, rapaziada.
0: Amém. Bora. Mariposa.

Calma negativa, Aurora Rules. Vou falar pra você que é o momento mais calmo mesmo da Aurora Rules, porque esse é o pesado. 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Eu já falei com o Matheus, do Conexão Underground, do Circuito Underground. 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

Uma das bandas de punk rock mais legais desse país, Fibonacci, com vidas aqui no Heavy Peronomútil. E eles vão tocar na festa do Ramirex Electric. Bom, que vai ser sabadão, tá? Fibonacci, Rota 54 e Rudes. Sábado agora, às 19 horas, depois do fim do mundo, na Rua Guaicurus 1258, na Lapa. Entrada 25 dinheiros. Vamos falar agora de Depois das Dunas, lançamento também, tá, é sabadão também agora, lançamento do EP, Memória de Tempos Perdidos, da banda Depois das Dunas, lá de Oz, do Mundo Mágico de Oz, da minha terra. Depois das Dunas vai tocar, Sunset Collectors também, Karma Chord e Jardim Depressa. Eu vou discotecar, vai ter Flash Tattoo, vai ter Mesh, ingresso você vai comprar em 101 tickets, tá? Sabadão agora, a partir das 6 da tarde, produção da Maraduza, vai ser na casa Algo Hits, que fica ali na rua Patizal 38, na Vila Madalena. Tem mais, mano, vai ter meu amigo Ogrão, que faz a melhor comida mexicana de São Paulo, Cipá do Brasil. El Burritogro, o Ogro estará presente na festa de lançamento do EP, Memória de Tempos Perdidos, fazendo comida mexicana. Não contente com isso, eu quero ver se você vai tocar baixo, viu, seu vagabundo? Porque você gravou esse face to face com os caras aqui, porque é que não lembro, o Ogrão era do Feijão com Arroz. My joy, my friend, me camarada. O cara ganhou até prêmio no VMB, mano. O cara é monstro. Vai tocar baixo sim, que eu vou ficar incomodando pros caras tocar essa música aqui, ó. Que eles gravaram com o Thiago Hóspede, que provavelmente vai aparecer lá também, né? Então vai ter que ter Sunset Collectors. Fit, Thiago Hóspede, Fit, Eduardo Ogro, certo? Se pá, até eu vou lá dar uma olhada lá com vocês. Sunset Collectors, então, tocando face to face, Disconnected. Nos vemos no sábado.

Mestre Mike Ness, o seu Distortion Partners in Crime. Mano, eu tô aqui, né? Setlist FM tá sempre colando aqui, ó. Peguei o setlist do show que eles fizeram ontem. Começa com Born to Kill, aí tem Ring of Fire. E, lógico, lá no meio tem essa música que eu acabei de tocar aqui, mano. Putz, da hora demais, mano. O set dos caras tá cabuloso. Partners in Crime, mas Story of My Life, Bad Luck, vai ser demais. O show aqui em São Paulo, que vai ser no dia 14 de novembro, no Vibra. Ingressos em tickets.com.br. Imperdível, sucesso do seu show aqui em São Paulo, show da Solid Music, com promoção da 89 FM. Falando em Social Distortion, ó, que bonito que eu tô aqui, ó. E Born to Kill, camiseta nova que eu peguei aqui do disco, que eu piro nesse disco. Um dos melhores discos desse ano. Mandar um salve pra galera da New Clash 77. É isso mesmo? Deixa eu dar um confere aqui, se é isso mesmo. Só pra eu não falar coisa errada. É isso mesmo, New Clash 77. Tem a camiseta com eles e eles já me mandaram a camiseta dos Sociopatas, que é a banda deles lá. Da hora demais. Peguei uma, ganhei duas. Bom demais. E ó, vou chegar bonitão no show do Social Distortion. É nóis. Valeu, manos. Vamos falar dos shows da Cecília Cultural, da Associação Cultural Cecília, mas o Instagram é Cecília Cultural, precisa comprar seus ingressos, tá? Vai ter show da Todd Cole, né? Da Dead Moon, Todd Cole and Hair Band, com Pink Opaque, Tidari Hats e Dente Canino. DJs Hiro e Camila Jaded, Matheus Mundini e Rafael Carapia, dia 31 de outubro no Cine Joia. Daquele jeito, né? Mestra do rock alternativo, do rock de garagem, do independente, que vai estar aqui em São Paulo. 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E agora, vamos pro ganhador do ingresso do par de ingressos pro show do festival Balaclava Fest, né? O combo, né? Um par de ingressos pro sábado e um par de ingressos pro domingo, pra ver Blonde Redhead, Dry Cleaning, Pedro de Lion, Wednesday e o que muito nos interessa, pra ver o Ludovic, pra ver Budang e pra ver Raivis. Quem ganhou foi BrunaReis.ds. BrunaReis.ds. Aê, da hora demais. E, mano, gosto muito de Raivis, mas eu estou muito feliz que colocaram o Ludovic num palco cabuloso, num horário cabuloso, meio que quase pra fechar o sábado ali. Parabéns. Jair, quebra tudo, professor. Zique, que era meu professor de inglês, meu eterno professor. E Montorso, mano. Nossa, eu tô arrepiado, mano. Da hora demais. Vamos ouvir aqui, ó. Ludovic, que o Jair é o meu dodóizão preferido. Janeiro continua sendo o pior dos meses. Mano, se você não viu o Ludovic ao vivo ainda, veja, mano. Chega cedo, não que vai ser tarde. Chega pra ver o Ludovic. Cola no palco ali e vai com o Jair, que é um dos frontmans mais cabulosos, mais malucos que tem no rock brasileiro. Eu sou fã demais da conta. Bora. Olha isso.

0: David Bowie, Moonage Daydream, aqui no Heavy Peronomult, tá ligado que todo dia rola o Heavy Peronomult aqui no 89, o horário sagrado da música alternativa, completando 10 anos aqui no 89, estamos preparando uma surpresa de aniversário aí, fica ligado, hein? Perdeu algum programa, vai no site da rádio, radiorock.com.br, tem tudo em formato podcast pra você ouvir de novo. Quer falar comigo? Pelo Instagram, @ThiagoDJSP. Manda salve pro meu amigo Maurex do Japão, falou que em um mês ele tá aqui pra nós se trombar. Show de Sepultura, né, Maurex? Não vamos perder essa despedida aí dos mestres, estaremos por lá com certeza. Vamos falar de Retro 2000, Retro 2000 que vai trazer sensações e lembranças esquecidas com muita música nostálgica, dia 21 de novembro, no Juventus Live Hall. Ó, hoje os caras estão atacados, liberaram várias novidades aí, ó. Vamos pras bandas já liberadas, Evo 84, Reitim e Dead Fish. Agora, ó, olha o que o Vini me soltou aqui, Replace, formação Ogirinal. Pelanza tocando as brabas do Restart, os caras estão demais hoje, mano. E ainda tem mais... as participações. Alexia, essa menina é cabulosíssima, né? Tocando no Brasil inteiro. E as, o Jules, que é meu mano, que faz uma doideira de misturar emo com reggae. Chama! E, mano, ingressos disponíveis em Tic 360. Se eles não inventar mais nenhuma moda aí, mais nenhuma novidade, que já virou um festival gigante isso aqui, tá muito legal. 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No Juventus Live Hall. Estaremos por lá com muita. A Alexia mandou mensagem. Vocês vão lá? Vamos, não vamos? Fala aqui pra ela.
1: Vamos
0: tá lá, Alexia, com certeza. E vamos ouvir um Reitim muito das antigas, I Wanna Change. Legal demais. Aliás, falei com o Alan esses dias. Beijo, professor. Saudades. Maior compositor desse país. Mestre.

Mandar um salve pro Renato, o cara dos discos lá de Santos. Obrigado, Santos. Aliás, sigam o cara dos discos sempre com ótimas informações. Hoje ele tava falando sobre o Fall in Reverse, né, mano? Eles lançaram um feat, uma collab com System of a Down e Slipknot. O Renato tá falando ali que na parada da Billboard de Hard Rock, os caras estão em primeiro lugar, superando geral aí, Evanescence, Slipknot, todo mundo ali. Que, tirando as polêmicas do Ronnie Radke, que ele é muito louco, né? É, o som é cabulosíssimo e tá arrebentando aí nas paradas de sucesso. Chama Joseph, já mostrei aqui no programa e vou tocar de novo, né? É cabulosa mesmo a música, né? Conseguiram fazer, juntar todo mundo ali do New Metal, né? Os Sergião, Cole e o Ronnie Radke ali. E a música ficou cabulosa mesmo. Inclusive, vou até reiterar ali que eu falei que outra parada que o Renatão falou, que eu falei que o clipe era cheio de IA. Mentira, não tem IA nenhuma, só aparece. Mas os caras gastaram mó grana, é zero IA. Tudo produção dos caras ali. Ele até, Renatão, me falou que os caras gastam mó grana ali, mó produção no clipe. Parece que é, mas não é. Eu não gostei do clipe. Mas a música eu gostei pra caramba. Inclusive, é muito boa. Vamos ouvir Joseph com o Fall in Reverse, com participação do Eric Johnson, né, que é o Serge Tank, também, e do Corey Taylor. É cabulosíssimo esse som. Uma das músicas mais legais nas salas dos últimos tempos. Vai lá.

Só faltou o Skrillex mesmo pra fazer esse dubstep no final. E não tem ele, mas tem sabor Skrillex, né? Que se roubou a água aí no final. Maravilhoso. Vamos falar de New Core Fest 2026. Se liga nessa pedra. Dia 15 de novembro vai rolar o New Core Fest 26 com o show das bandas Ext, lançando o álbum The Pain, Made Me Who I Am, Bullet Bane, Sujeira e Fúria Lineup, lindão, pesadíssimo. Tudo isso no Carioca Clube, ingresso e clube do ingresso, realização, Bloco M, mandar um salve pro meu amigo Ale, certo? É, vou tocar o Sujeira aqui com Nego Drama. Putz, essa versão é cabulosíssima. Mandar um salve ali pro meu amigo Marcel, pro meu xará, Thiago, e vamos nessa. Daria!

isso aí, galera do reggae. Edivaldo Pé de Cleito Rasta fazendo a flecha pra galera, gravando nosso primeiro DVD aqui no povoado Santo Antônio. Atalaia aí, ó, com certeza. Vou começar assim, ó. Cleito Rasta vai fazer as galera debochar legal ao som do Cabeça de Gelo. Olha a pedra.

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vivo, Rock. Uma excelente madrugada pra você, sintonizadaço aqui na 89 FM, a Rádio Rock do Brasil. Aqui quem fala é Giovana Souza e fico hoje na tua companhia até às 6 da manhã, até a hora do café, e só curtindo sonzeira de primeira, tá certo? E ó, quer me seguir no Instagram, já corre no @geosouza.s. É Geo de Giovana com E, Souza com S de sonzeira. E falando em sonzeira, temos por aqui Evanescence Going Under. Now

0: Faded.
1: Red Hot Chili Peppers, Fortune Faded, na 89. Também rolou Skank com Resposta, sonzeira do Skank, né? E seguimos com eles, que fizeram um baita show no Rock in Rio 2026, Foo Fighters Next Year.

Machine Gun Kelly e Fred Durst com Fix Your Face na Rádio Rock, musicão aí, bem parecido aí com as sonzeiras do Limp Bizkit. Também teve Charlie Brown Jr. com Papo Reto. E seguimos muitíssimo bem com Pearl Jam, I Am Mine.

Tears for Fears, Tias Fofinhas com Head Over Heels na 89, classicão dos anos 80. Também rolou Raimundos com Eu Quero Ver o Oco. E seguimos com Offspring, The Kids Aren't Alright.

AC/DC Back in Black na 89. Sensacional, né? É uma sonzeira colada na outra. Também teve Titãs com Pra Dizer Adeus. Aqui quem fala é Giovana Souza. Agradeço a sua companhia e a sua audiência. E seguimos com Matchbox 20, The Seas.

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Bon Jovi, Wanna Dead or Alive aí pros cowboys de plantão. Sensacional, né? Também teve Legião Urbana com Eduardo e Mônica. E agora tem essa música que é muito da hora. Foster the People, Pump It Up Kicks.

Vivo Rock, um excelente inicinho de dia pra você que já tá de pé ou ainda tá de pé e sintonizadaço aqui com a gente na 89 FM, a Rádio Rock do Brasil. Aqui quem fala é Giovana Souza e fico aí na tua companhia até às 6 da manhã, até a hora do café, só ouvindo sonzeira de primeira, só o creme de la creme do rock and roll. E ó, quer me seguir no Instagram, já tá ligado, que é só correr lá no @geosouza.s, né? Geo Souza, Geo de Giovana com E, Souza com S, de segue de música e seguimos com ele, o mestre do punk rock, Joey Ramone. What a Wonderful World.

Faint Farm, Smooth Criminal aqui na Rádio Rock, versão aí bem legal, né? Versão rock and roll dessa sonzeira do Michael Jackson. Também teve Stone Sour com Wicked Game. Foi aí o bloco das versões alternativas, né? E seguimos de Foo Fighters, Big Me.

Nothing But Thieves Evolution na 89, também rolou o Rapa com Me Deixa. Aqui quem fala é Giovana Souza, agradeço a sua companhia aí nessa madruga de sexta-feira, dia 25 de setembro de 2026. Aí sextou com muito rock and roll e temos Blink-182, I Miss You.

Arctic Monkeys, Snap Out of It, na 89. Também rolou Cássia Eller com Malandragem. E pra você que não tá ligado, lembra que você também pode ouvir a gente pelo site radiorock.com.br ou pelo nosso aplicativo ali, vai na sua loja de apps e pesquisa 89, a Rádio Rock. Vai ter lá o aplicativo, você consegue ver as músicas, né? Ver os clipes das músicas maravilhosas que a gente tá rolando por aqui. Enquanto ouve o som, e bora seguindo com eles, os mestres Rolling Stones, Anybody Seen My Baby aí, musicão do álbum Bridges to Babylon.

0: uma pedrada emendada na outra na Rádio Rock, ó. Bora de parada rápida, mas não, sai daí. Já eu volto com muito mais sonzeira pra você. Fica aí.
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Doobie Brothers, The Sentido Music, na sexta-feira da Rádio Rock. Também rolou Barão Vermelho e Rodrigo Suricato com Puro Êxtase, versão sensacional, ao vivaça. E seguimos com Jim Blossoms, Follow You Down.

0: Beatles, Hey Jude, classicão aqui na nossa manhã rock and roll da Rádio Rock. E ó, bora de parada rápida, mas não será aí que já eu volto com muito mais sonzeira, é o nosso combinado, hein?
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Ouvimos Paralamas do Sucesso Óculos na 89, também rolou Green Day com Warning. E anteriormente, Kiss Rock and Roll All Night, versão acústica aí bem bacana, né? Acústico da MTV aí, muita nostalgia. E seguimos com Amy Winehouse e Rehab.

0: Infelizmente, essa foi minha saideira. Meu nome é Giovana Souza, eu vou ficando por aqui. Quiser me seguir nas redes sociais, acompanhar meu trabalho, vai lá no @geosouza.s. É Geo de Giovana com E, Souza com S de sonzeira. A gente continua trocando ideia por lá. Tem curiosidade de rock, tem muita coisa legal pra você. Te desejo uma excelente sexta-feira. Sextou finalmente, um excelente final de semana. E não sai daí, que agora tem ele. Ele mesmo. Cadu Previeiro comandando aqui as picapes da 89 com muito alto astral e rock and roll, tá certo? Um beijo, fui!
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1: 6 em ponto, um bom dia do Cadu, pra você que sintoniza aqui a 89 a Rádio Rock, nessa manhã rock and roll de sexta-feira, sextou finalmente, né? E você já está por aqui que eu sei, quer mandar o seu recado? Sim, 989-215989, 15 segundinhos, já manda o seu recado aqui pra Rádio Rock, eu tenho meu recado pra quem quer curtir balada rock and roll, sempre tem aqui no nosso roteiro 89 Rock Party, vai curtir 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Tá aí o Cartola Wine e a gente abre com a R.E.M.

0: som do Lenny Kravitz aqui na 89, a Rádio Rock. 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Vai navegando e curtindo as sonzeiras, a programação da 89, a Rádio Rock, e tem a galera aqui mandando recados no 989-215-989.
1: Bom dia, nação roqueira.
0: Bom dia.
1: Bom dia, Cadu.
0: Sextou, meu.
1: Israel, motorista de caminhão por aqui. Vamos lá, né? Mais uma semana que se termina, graças a Deus. Meu final de semana que chegou. Valeu, Cadu. Um ótimo dia. Viva o rock.
0: Viva o rock. Valeu, pessoal aí na Raposo Travares.
2: Caduzeira.
0: Beleza.
2: Aqui é o Zé de Cotia, Granja Viana, de novo na Raposo. Trânsito pesado, loucura total, graças a Deus é sexta-feira.
0: Tá bem, hein?
2: Vivo Rock, galera.
0: Valeu, um Vivo Rock, com o Rei do Rock, Elvis 89.

0: aí, Coldplay com Paradise na 89. Quer mandar seu recado? Já manda aqui. 989-215989.
1: Fala, Cadu, quanto tempo?
0: Beleza?
1: Sergião aqui da Vila Industrial, tudo bom?
0: Cadu? Tudo.
1: Faz uma pra ser lembrado, mano. Manda um abraço aí pra galera do Jiu-Jitsu que ouve 89. Sempre. Valeu, meu irmão. Um abraço. Fica com Deus. Bom final de semana a todos.
0: Valeu, um abração pra você, essa galera rock and roll que curte jiu-jitsu, né? E curte 89 também. Ó, vamos falar de balada, The Lord Black Pub, essa estarei amanhã. Então já convido todo mundo aí, Filhos da Dutra, Guarulhos e região, vamos fazer uma festa, um barulho total em Barulhos, hein? Amanhã estarei no The Lord Black Pub com a banda Hot Rocks, fazendo uma discotecagem, prêmios especiais, vai ser bem legal. Então quero todo mundo amanhã aí no The Lord Black Pub, Avenida Tiradentes 173, no centro de Guarulhos. Mas hoje tem o Rivotril aí, tá? Então hoje tem Rivotril e amanhã estarei sábado fazendo essa festa rock and roll aí no The Lord Black Pub e a banda Hot Rocks é bem legal, manda aquela sonzeira, tá bom? A gente se encontra amanhã em Guarulhos. Temos aí também mais baladas nesse roteiro rock and roll. 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Daqui a pouquinho eu volto com mais sonzeira. Você continua mandando sua mensagem no 989-215989. 6:26.
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0: do Charlie Brown aqui na 89, vou te levar. E tem a galera aqui mandando recados, 989-2159-89, mandem no nosso WhatsApp.
1: Piranga.
2: E a gente tá querendo desejar pra você um bom dia, uma boa sexta-feira.
0: Obrigado.
2: Uma semana ensolarado, com bastante rock, né, Matheus?
1: Uhum.
2: É isso aí, Cadu, viva o... Rock!
0: Valeu! Uma ótima sexta pra vocês também. Viva o Rock! Quem mais?
3: Bom dia, Cadu.
0: Bom dia.
3: Badu de Arujá. Bora trabalhar, né? Graças a Deus a chuva deu uma trégua aí pra nós, né? E vamos que vamos. É isso aí. Deus abençoe o dia de vocês. Sextou-me.

0: som do No Doubt, It's My Life, na 89. Mande seu recado, 989-2159-89.
1: Bom dia, Cadu.
0: Bom dia.
1: Ontem eu tava aí, curtindo vocês na Anchitreta, na Impregnantes, sofrendo no frio. E hoje eu tô aqui no calor da minha casa, em Jardinópolis. E viva o rock!
0: Ah, viva o rock, que bom, hein? Descansando aí, vamos lá!
2: Oi, Cadu, eu sou a Malu e eu nunca gravei áudio antes, mas eu queria falar que esse frio não acaba nunca, meu
0: nunca.
2: Deus!
0: Nunca!
3: E viva o rock!
0: Viva o rock! Daqui a pouquinho a gente vai falar da previsão do tempo pro final de semana, as notícias do dia, o trânsito e muito mais no Jornal 89 às 7h25. 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Volto já!
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3: Ah, tá começando finalmente a sexta-feira.
4: Chegou.
3: Chegou, a gente gosta de sexta-feira, todo mundo fica bem louco com a sexta-feira. Então, todo mundo já preparados aí para mandar mensagens no 989-2159-89. Mande seu recado logo cedo aqui e participe com a gente. Tô eu e a Nanda, semana inteira aqui, fazendo a folguinha da Carol Goli.
4: E né? Reza a lenda.
3: Aquela
4: segunda
3: vez,
4: tá
3: segunda,
4: aí.
3: Veremos.
4: A não ser que ela vai estender essas férias.
3: Só acredito vendo.
4: Eu também.
3: Certo? Férias estendidas não, né? Mais uma, já pensou duas semanas?
4: Vai saber.
3: Não, mas você tá aí prontidão.
4: Eu
3: sempre
4: tô
3: pronta.
4: Precisando uma ligação à distância.
3: Isso aí. Certo, Nanda?
4: Certo.
3: Passa seu Instagram pra galera.
4: Meu Instagram é @nanda.soldatele.
3: O meu é @CaduPreviero, vai seguindo a gente por aqui e a gente vai seguindo com as manchetolas de hoje, vamos lá.
4: Isso aí, vamos falar sobre previsão do tempo e trânsito, mas mais do que isso, vamos falar sobre a NFL que rola no Brasil, no Maracanã, esse domingo.
3: Ah, vai ser no Maracanã agora?
4: Vai ser no Maracanã.
3: Olha, boa notícia aqui, mas não sei se a gente vai jogar. Mega Sena acumula e prêmio sobe pra 45 milhões de reais.
4: 45, tá melhorando.
3: Pensaremos até o final do The Journal, o que mais?
4: Homem com ela volta a se comunicar com voz por meio de implante cerebral. Ela é uma doença degenerativa.
3: Isso, né? E Linkin Park lança álbum ao vivo, gravado em São Paulo. Mandaremos mais uma faixa hoje, aqui no Jornal 89, tá certo? Então, vamos começando muito bem com Aerosmith.

0: antes, temos aqui as mensagens no 989-215989. Você pode participar à vontade. Vamos ouvir aí.
1: Bom dia, Cadu.
0: Bom dia.
2: Bom dia. Aê.
1: Ricardo da ZN. Olha, eu fico pensando aqui, viu? Porque eu escuto 89 em outros horários também.
2: Uhum.
1: Quem será que ganha nos WA? Nos
0: WA? Ah,
1: meu. A Carol Goles ou o Tatola?
0: Tá difícil aí, hein? Tá difícil. Meu, a Carol tá mantendo uma semana sim, outra não. Tá, Tola, acho que é um dia sim, outro não, hein, meu? Não, se eu não me engano, é isso que tá rolando.
2: Depende do calor.
0: É, depende.
2: Ele vai pra praia.
0: Ah,
2: é complicado.
0: Ah, então tá. Então tá aí, ó. Vamos ver no final do mês quem ganha nessa competição, certo? 989-215989. Quem tá ganhando é o ouvinte no trânsito, hoje com vários portais. Vamos ver aqui, ó.
3: Cadu, bom dia. Carol, Fernanda, já nem sei quem tá
2: aqui. Bom dia.
3: Gente, que tá acontecendo com o trânsito hoje?
0: Ou
3: seja, a falta de trânsito, peguei portal assim, direto do Real Parque pra Chácara Santo Antônio.
0: Ah,
3: parece impressionante. É isso aí, sextou! Viva o rock!
0: Cadu, viva o rock!
2: Eu diria que esse portal é só dela.
0: Eu também
2: tô
0: achando.
2: Que eu ando vendo por aqui.
0: Já a gente passa essa fita do trânsito. E quem vai passar a fita do que tá rolando agora é ele, repórter Lipe.
4: Bom dia, Cadu. Bom dia, Nanda, que é repórter Lipe.
2: Bom dia.
4: E eu passei aqui só pra avisar que tá tendo Brasil e Austrália agora, 0-0. Mas eu acho que o Brasil vai ganhar de 2-0. Isso aí, Cadu, isso aí, Nando.
0: Nossa, valeu, Lipe, aí pela informação rápida, bem lembrado. Estamos aqui, ó, até assistindo o jogo também. Tá bom? Daqui a pouquinho, a qualquer momento, se sair um gol do Brasil ou da Austrália, a gente manda aí no ar.
2: Né?
0: Certo? Mas agora é hora do tempo.
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2: Gente, essa sexta-feira já promete esquentar. A gente tem mínima de 16 graus, mais máximas de 27. Tá bom. Pela manhã a gente vai ter um climinha aí mais frio, mas vai estar esses 27 graus aí por volta das 4 horas da tarde, com pouquíssima chance de chuva. E falando do final de semana, eu combinei com São Pedro, basta ele cumprir o acordo dele. Amanhã, 32 graus.
0: Amanhã, 32? Que verão
2: 32,
0: é esse, meu?
2: Porém, mínima de 17.
0: Ah.
2: Mas já chegando aos 32, isso que importa. E no domingo a gente vai ter 28 graus também, então.
0: Caramba, final de semana de sol e calor, tá ótimo, né? Calor lembra um pouquinho da Austrália, tem um tempo parecido com a gente. Aliás, Brasil jogando com a Austrália, a receita vem de lá. E as crianças vão adorar, porque é hambúrguer com sobremesa, malandro. É isso aí, é o hambúrgueru.
2: É o hambúrguer de canguru, né?
0: É o hambúrguer de canguru lá da Austrália, que é muito gostoso. É o canguru ralado, que eles fazem tipo uma carne moída, meu. Faz aquele hamburgão de canguru, aí eles colocam picles, cheddar e mussarela de búfala, cara. E ainda um pouquinho de molho especial lá do...
2: Da Austrália?
0: Austrália, meu. Os caras fazem isso. E de sobremesa é o sapo na lagoa, meu. Que é uma gelatina verde e eles enfiam um sapo lá dentro pra criançada se divertir. Então tá aí, ó. É o kit completo, olha. É o combo Austrália, hein? É o hambúrgueru com sapo na lagoa. Gelatina com um sapinho lá dentro. É isso. E um café com leite pra arrematar aí.
2: É claro, era só o que faltava.
0: Nossa, uma delícia.
2: Banquete.
0: Oh.
2: Muito bom.
0: Então tá aí. Peça o seu trio hambúrgueru pra comer nessa sexta-feira. E vamos ouvir a galera aqui, 989-215989. Participe junto com a gente. Mais crianças,
6: vamos
0: lá.
6: Bom dia, Cadu. Bom dia, Nanda.
2: Bom dia.
6: Tô aqui saindo da Vila Matilde, indo pra escola. Meu nome é Marcelo. Tô aqui com meu pai também, Marcelo. Não gosto muito da sexta-feira, porque só uma matéria que se salva.
0: Nossa.
6: Nossa, assim, né?
0: Meu, criança CDF, meu, olha aí.
2: Uma matéria
0: reclamou.
2: Que se salva.
0: Era só fazer uma e embora.
2: Nossa, tá triste.
0: Vamos lá, 989-215989.
7: Bom dia, Cadu.
0: Bom dia,
7: Nanda.
2: Bom dia.
0: E aí?
7: Tio Sam, motorista de aplicativo de Santo André. Cadu, sextou, meu irmão. Manda um Dead Kennedy aí pra nós, pra gente alegrar essa sexta-feira maravilhosa. E viva o rock.
0: Ah, valeu rock pelo pedido. É o seguinte, não temos Derrick Kennedy, Califórnia, Uberaba, mas temos Dire Straits com Sultans of Swing.

0: Brejão Urbano, eu sei, agora 7h53, eu sei que tem trânsito e sei que tem portal também. Vamos ver essa dualidade agora.
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0: Tem ou não tem? O que que tem? Tem trânsito, não
2: cara,
0: tem? Tem gente falando de portal.
2: Tem trânsito e não é pouco.
0: Então vamos...
2: Agora, essa galera...
0: Não sei, tem gente falando de portal aqui, vamos ouvir.
3: Bom dia, Cadu. Bom dia, Nanda.
2: Bom dia.
3: Rapaz do céu, eu saí da Vila da Saúde agora, com sentido à Zona Norte aqui, Vila Maria, Vila Guilherme. Ricardo Jafé, Avenida Dom Pedro, Avenida do Estado. Só tô parando nos faróis, meu amigo. Nos semáforos. Isso é um milagre da multiplicação dos pães.
0: Nossa, meu. Sério, cara?
3: Andando, meu Deus.
0: Ô, louco.
3: Edir Fornazari, da Vila da Saúde. Viva o rock, gente.
2: Viva o rock.
3: Um abraço a todos.
0: Valeu, Ricardo Jafé, de Sem Trânsito. Incrível isso. Que mais?
4: Bom dia, Cadu e Nanda.
2: Bom dia. Bem,
4: tô aqui procurando o portal que o pessoal tá falando na frente da Dutra. Aqui não tem nunca portal. Inclusive, tem até fila de motoqueiro
0: tá
4: aqui.
0: Tá vendo, meu?
2: Nossa! Olha.
4: É isso. Viva o rock!
0: Viva o rock! Aí. Então manda aí, Nanda. Tem ou não tem? Manda.
2: Olha,
0: pra galera.
2: Para mim tem. O que que temos? Anchieta, sentido São Paulo. Tá com lentidão do quilômetro 12 ao quilômetro 10, do quilômetro 19 ao 17. Ayrton Penna, sentido São Paulo. Também está com lentidão do quilômetro 23 ao 19. Hélio Smith, sentido aeroporto. Tô ficando gaga já. Lenta do quilômetro 0.2 ao quilômetro 2.2. Raposo Tavares, sentido São Paulo, está com lentidão do quilômetro 26 ao quilômetro 11. E nós temos um accident na Raposo Tavares, perto do quilômetro 24. Então, se puder evitar, melhor. E Cabelo Branco, sentido São Paulo, temos lentidão na pista expressa do quilômetro 17 ao 13, lentidão na pista marginal do quilômetro 17 ao 13 também, e lentidão do quilômetro 29 ao 26. Tá bom?
0: Tá ótimo, meu. Uma sexta-feira tá ótimo. Mande aí também sua mensagem, suas informações do trânsito no 989-215989. 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
0: Ó, o David Bowie com Rebel.

0: Tá aí, som do David Bowie aqui no Jornal 89, certo, Nanda?
1: Certíssimo.
0: 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Daqui a pouquinho, voltamos com o quê? No Jornal 89.
1: Falar da NFL.
0: E tem jogo do Brasil por enquanto.
1: 0-0.
0: Voltamos já, depois do Break the Law.
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1: Estamos de volta com a segunda hora do Jornal 89. 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E temos aqui os ouvintes, né? Que é a nossa extensão, né? Estão nas ruas.
2: Nossa extensão nos carros.
1: Estão de olho em tudo no que tá rolando por aí. 989-2159-89.
3: Bom dia, Cadu, bom dia, Nada.
2: Bom dia.
3: Aqui de São Bernardo, trazendo aquela informação da Anchieta sentido São Paulo.
2: Como está?
3: Hoje tá ótimo, fluindo perfeitamente, dá pra chegar em São Paulo em 5 minutinhos.
1: Olha!
3: Ô Cadu, sextou pra nós que é CLT, e pra Carol Goles? Viva o rock!
1: Ah, Carol Goles é CLT, é outra categoria.
2: É outro nível.
1: É outro nível. O que mais?
4: Bom dia, Nanda.
2: Bom dia.
4: Rogersburg e Diadema.
1: Ei, Burger.
4: Cadu, aqui em Diadema não tem o hambúrguer, não, mas tem o maior lanche de Diadema. Rogersburg, 1,8 kg.
1: Nossa,
4: já avisei, já te falei, tá convidado, hein? Sextou e viva o rock, Cadu!
2: Aguenta,
4: viva o rock, Nanda!
2: Viva o rock, você aguenta comer tudo
1: os
2: isso?
1: Os caras meteram um boi, meu, é o Burg...
2: 1,8 kg.
1: É o Burg Boi, cara, 1,8 kg é demais, meu. Tem que ver no concorrente dele lá no McDouglas, se tem um desse aí, lá em Parelheiros. Que mais, crianças?
5: Bom dia, Cadu, bom dia, Nanda.
2: Bom dia.
1: Tá comendo biscoito.
5: Pra escola.
1: Olha lá.
5: E é um segredo de flor.
2: Vivo
5: o
2: Rock. Vivo o Rock.
1: A mãe deu o celular pra criança, comendo biscoitinho, mandando recado pra rádio. Vivo o Rock. Fala de esporte agora, hein?
0: Esportes.
2: A NFL retorna ao Brasil neste domingo, dia 27 de setembro, com o confronto entre Dallas Cowboys e Baltimore Ravens, pela terceira semana da temporada regular. A partida será disputada no Maracanã, às 5h25, no horário de Brasília, com Dallas como mandante. O duelo reúne duas equipes grandes popularmente e terá Lamar Jackson, duas vezes MVP, que é o melhor jogador da liga, como uma das principais atrações.
1: Meu, eu tento entender esse jogo, eu não entendi até agora.
2: Eu
1: mas,
2: acho muito
1: meu,
2: difícil.
1: É difícil, né? As regras são difíceis. O jogo terá transmissão pelo Sport TV, GETV e também no YouTube. E a NFL Game Pass no DAZN, é isso?
2: Isso.
1: É, da NZ, tá? A Globo não exibirá a partida completa, mas mostrará o show do intervalo com Pedro Sampaio e Rick Martin. Já meteu Oasis e AC/DC aí, né? E também um compacto com os melhores momentos no Fantástico. Então tá aí a transmissão NFL pra você. 989-2159-89. Vamos seguindo com a galera rock and roll. Alegre hoje, sexta-feira.
6: Bom dia, Cadu, bom dia, Nanda, bom dia. Você esteja. É isso aí, Cadu. Obrigado pela musicona.
1: Valeu.
6: Alegre a nossa sexta-feira. E o final de semana venha. O calor, pelo amor de Deus, meu amigo.
1: Nossa,
6: e
1: cara.
6: Vivo Rock.
1: Vivo Rock. Valeu, 989-2159-89. Tem mais portal aí? Vamos ouvir.
7: Bom dia, Cadu. Bom dia, Nanda. Wagner, taxista aqui do Tatuapé, aqui na Rádio Alpeste. Tá um portal, realmente. Mas um portal dos taxistas, né? Que anda na faixa de ônibus. O resto tá travado. É isso aí, Cadu. Passando aí pra lembrar que hoje é aniversário do De Luca. Manda os parabéns aí. Vivo Rock!
1: Vivo Rock! Parabéns aí pro De Luca e todo mundo que tá fazendo aniversário hoje. Vamos seguindo com o Oasis. Falei? Vai rolar o Oasis. 8h11.

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0: Só sonzeira hoje, sexta-feira, aqui no Jornal 89. Em CDC com Jailbreak. 8:20 agora.
1: Ih, malandro. Ah, eu vou atender então, tá bom?
0: Atende aí.
1: Alô, bom dia, pé no saque.
0: Calma aqui, vai tocar mais uma vez?
1: Opa, perdão.
0: Agora vai.
1: Alô, bom dia, pé no saque.
2: Certo, Nanda. Bom dia, Cadu. Bom dia, Nanda.
1: Bom dia.
2: Vou mandar um pé no saque aqui.
0: Manda, amigo.
2: Igual o amigo mandou ontem aí. Cara, marginal Tietê, sentido Castelo Branco. Meu, tem umas crateras aqui, cratera da Lua, mano.
0: Nossa.
2: Também na descida da ponte de Totopé, sentido Dutra. Cara, o negócio tá embaçado aqui. Valeu, viva o rock.
0: Viva o rock. Valeu, quem mais? 989-215989.
3: Bom dia, Cadu, bom dia, Nanda.
0: Bom dia.
3: São Paulo, Butantã. Ô, Cadu, não entender NFL, cara. A gente entende futebol, entende a regra do impedimento. Cara, a regra do impedimento é 10 vezes mais complicada do que qualquer regra da NFL.
1: Eu acho, entendo nada.
3: Beleza? Viva o rock!
0: Viva o rock!
4: Bom dia, Cadu. Bom dia, Nanda.
1: Bom
4: Cadu.
1: Dia.
4: Você esqueceu do mega super evento do amistoso da seleção.
0: Nossa!
1: Tá rolando aqui, ó. 0-0.
4: Na verdade. Atualiza aí, Cadu. Como é que tá aquela pelada?
0: Olha, pra quem quer saber quanto tá esse jogo do Brasil e Austrália, meu, tá 0-0 isso aí. Vai ficar 0-0 até o final.
1: Não, calma, tá vendo acabou aqui, de meu. Começar o segundo tempo. Não, tem 4 minutos do segundo tempo. Pelo menos um gol, Cadu.
0: Nossa, que
1: alguma
0: isso.
1: emoção.
0: 0-0, meu. Vamos falar de saúde. Haja saúde pra aguentar a seleção brasileira jogando, hein? Vamos lá.
5: Saúde.
1: Um homem de Washington, nos Estados Unidos, conseguiu voltar a se comunicar por voz, depois de receber um implante cerebral experimental da Neuralink. Terence Terry, diagnosticado com esclerose lateral amiotrófica, também conhecido como ELA, em 2024, havia perdido progressivamente a capacidade de falar. Com o dispositivo, ele conseguiu transformar a intenção de fala em texto e depois em voz sintética, chegando a dizer eu te amo à mulher usando apenas a atividade cerebral.
0: Que legal, que avanço, né? O implante registra sinais de milhares de neurônios em uma região ligada aos movimentos da fala, enquanto sistemas de inteligência artificial identificam os padrões associados às palavras pensadas. A tecnologia ainda está em fase experimental e não foi aprovada pela FDA ou FDA para uso geral, além de os resultados de um paciente não garantirem o mesmo desempenho em outras pessoas. A Neuralink desenvolve interfaces cérebro-computador com o objetivo de permitir comunicação e controle de dispositivos a partir de sinais neurais. Muito legal aí,
1: Cadu,
0: hein?
1: Com certeza foi o eu te amo mais especial que ela já recebeu.
0: Foi, com certeza mesmo. Vamos lá, 989-215989. Quer participar? Manda o seu recado aqui e vai trocando uma ideia com a gente, certo? Pessoal
1: certo.
0: Aqui de Limeira mandando o recado, manda aí.
6: Bom dia, Cadu, bom dia, Nanda.
1: Aqui
6: é o Júlio de Limeira. Olha, o pessoal daqui de Limeira, descendo a Laranjeiras, na rotatória, subindo para ir pro shopping Limeira, por favor, evite, teve um acidente lá, caminhão beijou alguns outros carros e tá fechado, tá um trânsito para quem sobe, para quem desce, para ter que dar uma volta gigantesca e tá tudo parado, então evite essa localização da descida da Laranjeiras, da rotatória para subir ali do anel viário, hein? Tá trânsito no anel viário todo.
0: E então tá bom. Viva o rock! Viva o rock! Som do Guns aqui no Jornal 89.

0: só sonzeira hoje, hein?
1: Tá animado.
0: Sextou e você curtindo o Jornal 89, 989-2159-89. Pode mandar aí seu recado.
2: Bom dia, Cadu. Bom dia, Nanda. Leonardo, motorista de aplicativo.
0: E aí, meu amigo?
2: Nossa. Ó, Rogers Burgers é bom mesmo, hein? Pode vir que é 100%.
0: Beleza.
2: E outra coisa, hein? Aquele assunto de ontem do drogômetro. Se pegar sério mesmo, vai dar uma aliviada no trânsito de São Paulo, hein? Olha. Tem louco dirigindo em São Paulo, velho.
0: E viva o rock! Viva o rock! 8h31 é o seguinte: não dá pra vacilar mesmo aí no trânsito, hein? Então, antes de dirigir, é importante colocar o cinto de segurança, dar aquela conferida aí nos pneus e, claro, respeitar o limite de velocidade. Então, tem calibragem, desgaste, condições gerais, tudo isso também faz diferença na segurança. E, claro, atenção aí no celular, tô dirigindo, cuidar um pouquinho mais de atenção quando receber aquela mensagem, tá certo? No fim das contas, são atitudes simples, mas que fazem uma baita diferença para você, porque no trânsito cada escolha conta e segurança começa com a gente, né? 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Participe, boa sorte, resultado no final do The Journal, que volta já com qual notícia, hein?
1: Vamos falar sobre o novo álbum do Linkin Park, que foi gravado aqui em São Paulo, é um ao vivo.
0: Tá, e tem trânsito também. Tudo isso depois do...
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1: Só aí, Nandinha, temos aqui uma galera mandando recados no 989-2159-89, Marginal Chiqueiros, vamos ouvir.
3: Bom dia, Cadu, bom dia, Nanda, aqui bom é dia. A outra Nanda, e hoje a Marginal Chiqueiros, sentido Interlagos, estava boa, milagre, o evento que tinha ali muito na Ponte Transamérica, não... Acabou ontem, acho que a ressaca fez todo mundo não quisesse passar mais aqui depois de 2 dias bem difíceis. E hoje tava livre. Viva o rock!
1: Valeu, viva o rock! Irritantes irritando a galera, vamos ver, ou não.
4: Bom dia, Cadu. Bom dia, Nanda. Aqui é Renata de Santo André. Falando de portal, passando aqui para avisar que a Irritantes hoje está uma belezinha.
1: É mesmo, meu?
4: Livre, tranquilinho. Sextou, né, galera? Sexta-feira o trânsito é sempre melhor.
1: Olha!
4: E todos os dias curtindo o rock com vocês é o que alegra a minha manhã. Viva o rock!
1: Valeu! Viva o rock!
5: Cadu, só uma pausa aqui, antes da gente falar no trânsito, só pra avisar que a Austrália acabou de fazer um gol.
1: Você tá de
5: no amistoso com o Brasil.
1: Meu. Deixa eu ver, olha aí,
5: só pra
1: cara.
5: Gente deixar todo mundo bem atualizado, agora sim.
1: Hoje vai ter um hambúrguru, né? Hambúrguer de canguru aí pra comemorar.
5: Vai cantar os
1: canguru. Então tá, agora, meu, nossa, golaço. Manda aí o trânsito.
5: Sobre o trânsito, Anchieta, sentido São Paulo, está com lentidão do quilômetro 12 ao 10. Raposo Tavares, sentido São Paulo, com lentidão do quilômetro 20 ao 11. Cabelo Branco, sentido São Paulo, lentidão na pista expressa do quilômetro 17 ao 13 e também na pista marginal do quilômetro 17 ao 13. Ayrton Pena, sentido São Paulo, com lentidão do quilômetro 23 ao 19 e Aerosmith, no sentido aeroporto, lentidão do quilômetro 0.2 ao quilômetro 2.2. E sigo procurando todos esses portais.
1: É, tá aparecendo aí, o pessoal. Olha, tá mandando.
5: Maravilhoso.
1: Então foi aí mais um trânsito oferecimento.

0: Tá aí, Raimundos, com Mulher de Fases na 89, a Rádio Rock. Vamos ouvir as crianças, vamos lá.
1: Bom dia, banana.
2: Banana!
1: Vai esquentar!
2: Vai esquentar!
1: Finalmente!
0: Isso!
1: O inverno acabou!
0: Acabou!
1: E viva o rock!
2: E viva o rock!
0: Nossa, Caju e Banana, que mais?
3: Vamos ouvir. Bom dia, Cadu, bom dia,
0: bom dia.
3: Nana.
0: Bom dia, e aí,
3: passando para desejar um feliz dia do rádio, esse veículo que nos encanta aí, nos comunica, nos une e faz a vida ser muito melhor. Você, parabéns para vocês, radialistas, e viva o rock.
0: Obrigado, hoje é o Dia Nacional do Rádio,
2: hoje,
0: dia 25 de setembro. Parabéns mesmo aos nossos companheiros de trabalho que fazem parte desse veículo histórico, né?
2: Com
0: sensacional.
2: Certeza.
0: Então, parabéns aí a todos nós que fazemos parte aí do rádio, dia do rádio hoje. E quem fez aniversário ontem foi a Zilda, grande amiga Zilda da Alfaiataria Cotovia, tá ouvindo agora aqui o Jornal 89. Então, parabéns, um abração aí pro Carlão, o Thales e a Zilda, Alfaiataria Cotovia em Moema, sensacional. Vamos falar de música agora, hein? Vamos lá, daqui a pouquinho eu toco esse Linkin Park, foi só uma prévia.
4: Música.
2: O Linkin Park lançou o álbum completo Unharter Film Soundtrack Live em São Paulo, gravado durante um show realizado no Allianz Parque em 15 de novembro de 2024. Mais de um ano já, quase um ano, olha, o novembro está em setembro. O disco reúne performances da apresentação brasileira, incluindo Fendt, e funciona como uma trilha sonora do filme Unharter, dirigido por Joey Hamm. O projeto registra a nova fase da banda e o retorno aos palcos na era From Zero.
0: E rendeu, né? O álbum está disponível nas plataformas de streaming e antecede a estreia do filme, marcada para o dia 30 de setembro nos cinemas aí, que combina imagens do show em São Paulo com cenas de bastidores e momentos do processo de retomada do Linkin Park, ampliando o registro audiovisual dessa fase nova aí da banda, certo? E a gente ouve agora aqui, Linkin Park ao vivo.
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0: Great Balls of Fire.
1: Saideira com Jerry Lewis, Great Balls of Fire, aqui no Jornal 89. 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E voltamos então na segunda-feira com The Journal.
2: Com The Journal e com Carol.
1: Com Carol Goles, né? Será
2: por
1: que
2: quanto
1: ela.
2: Tempo?
1: Não sei. Só acredito vendo. Se ela
2: vamos
1: reza
2: ver.
1: A lenda que vem até presencial na segunda-feira. O problema é que vai acabar o sol. Se ela
2: vai
1: vier.
2: Vai chover, né? Tava um prometendo um sol pra segunda. Carol, descansa bem, fica em casa. Faz um home.
1: Isso.
2: Eu acho que tá merecido.
1: Deixa mais uma semaninha de sol pra galera.
2: Vamos com calma.
1: Certo? Nanda, sempre um prazer ter você aqui no Jornal 89.
2: Muito obrigada, Cadu.
1: E espero você, meu.
2: Logo.
1: Eu nem vou falar quando, que logo você deve estar por aqui de novo, certo? Então
2: isso
1: tá.
2: Mesmo.
1: Beijão, foi uma
2: um
1: semana
2: beijo.
1: Inteira aí com a Nanda. Anda, valeu.
2: Até logo.
1: E até logo.
2: Até
1: eu,
2: logo.
1: Você vai ficar por aqui ainda.
2: Eu fico
1: vamos
2: por
1: tomar
2: aqui.
1: Café ainda na cozinha e tal. A seguir tem Kryptonine aqui na programação da 89, a Rádio Rock, certo? Jornal 89 de volta segunda, 7h25, depois o horário político. Valeu.
2: Perfeito, valeu.
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3: Começando o Kryptonine 89 nesta manhã linda de sexta-feira, com sol, Cadu.
4: Finalmente, hein, meu?
3: O fato da Carol tá aí, ela abriu o caminho pro sol, né?
4: Esse é o medo, ela voltar segunda-feira e acabar esse sol aí, porque vai fazer 32 amanhã e 28 no domingo, cara.
3: Você tá zoando, sol, sério, saço. Que vai dar uma esquentada dessa, mano?
4: Vai mesmo.
3: Putz, e a Carol vai... Será que segunda chove, mano?
4: Não sei, malandro.
3: Precisa ver se ela vem, né?
4: precisa ver também.
3: Dando os perdidão. Bom, Kryptonine, aquele programa que fala sobre criptomoedas, das criptoativos e afins. Aqui você pode mandar sua pergunta, tirar sua dúvida. Essa semana tivemos um movimento bem interessante de alta aí do BTC, mas eu não entendo muito. Cadu, você entende?
4: Não muito também.
3: Mas quem entende aqui é Rodrigo Miranda, que tá aí do outro lado. Uma salva de palmas pra ele!
5: Aê! Bom dia. Bom dia. E as altcoins continuam subindo muito, gente. Vamos falar sobre isso. Será que estamos em alt-season? As altcoins estão subindo pra caramba, hein, o Cadu e Yuri.
3: Pois
5: será
3: é.
5: Que estamos em alt-season?
3: E não só as altcoins, né? A gente também essa semana experimentou uma alta aí do Bitcoin. Tell me, ô querido Rodrigo, como estamos aí? Faz um panorama da semana, que foi uma semana movimentada.
5: Semana movimentada, saiu dados referente à possibilidade de aumento de juros nos Estados Unidos, o mercado acreditou... Né? Mercado que eu digo assim, as pessoas comuns, né? Eu, você, pessoas comuns, né? Acreditaram que o mercado iria cair, porque os dados não vieram bons e iriam cair. E aí o mercado fez o Ronaldinho Gaúcho, fingiu que ia cair e subiu na cara da galera, né? Todo mundo acreditando que o mercado ia cair, o mercado subiu. E o Bitcoin rompeu uma estrutura importante ali de venda, e se ele fechar o semanal acima de 83 mil aí, principalmente... 84, né? A gente sai da tendência de baixa, Yuri. Saímos da tendência de baixa e agora a gente volta para uma tendência de alta. Isso não quer dizer que o mercado não possa cair. O mercado pode até cair, mas ele provavelmente vai cair para capturar liquidez, pegar stop de muita gente que opera alavancado, que entra ali no susto. E aí depois o mercado volta a subir. Porque se ele quebrou a estrutura, né? Que ele já vem já de queda desde outubro de 2025. O mercado vai começar a olhar para cima, não mais para baixo.
3: Sim, muito bom, muito bom. Muito bom, daqui a pouquinho eu quero falar sobre as altcoins também, que o Rodrigo já falou aqui, mano. Será que estamos na alt-season? Será que estamos? Daqui a pouquinho a gente fala. Mano, e o Brasil que tá empatando com a Austrália, hein? Excelente resultado, olha, só que não,
5: excelente,
3: né?
5: Resultado, hein?
3: Nossa senhora.
5: De 1 a 10, qual é a nota? 1?
3: Nota dó, mano. Dá dó, mano. Ai, acabou.
4: Acabou o jogo.
3: Acabou, meu. De acabar o jogo.
4: 1 a 1.
3: Putz, grilo, velho.
5: Mas a Austrália tamo até bem. Que foi bem na Copa, não foi, não? A Austrália tava bem na Copa, não tava?
3: Não tava.
5: Não me lembro, não. Tava, não? Tô viajando?
3: Não tava muito bom, não. A Austrália não tava muito bom, não. Poxa, velho, eu esperava de um
4: também,
3: resultado,
4: né,
3: diferente.
4: Mas...
3: O Lipe também falou que esperava 2x0.
4: Esperava 2x0, mas não rolou, não.
3: Ah, inacreditável, mas tudo bem, né? É uma construção bem. A partir de agora.
5: É,
3: vamos
5: uma
3: lá.
5: Construção.
3: Vai mandando áudio pra gente. Você pode mandar aqui pro programa mensagem de áudio pra onde, Cadu?
4: 989-215989.
3: 989-215989. Mensagem de áudio. Vai tirando suas dúvidas aí. Daqui a pouquinho, Rodrigo Miranda vai tirar a dúvida da galera. Vai falar sobre alt-season e afins. DJ Cadu, o que você preparou pra essa manhã de sexta-feira, meu, ensolarada?
4: Kings of Leon Morris Chamber.
3: Opa!

0: O clássico do Led Zeppelin, mano, tem que respeitar, isso é hino, hein, mano?
1: Ah, sensacional, Led.
0: Rodrigo Miranda, agora há pouco você falou aí sobre as altcoins, que possivelmente estamos numa altcoin season. O que aconteceu nessa semana nas altcoins?
2: É, o que está acontecendo é que a maioria das altcoins, elas vinham numa tendência de baixa há muito tempo, né? Inclusive, isso bem antes do ciclo do Bitcoin ali, de 2024-2025. E no ciclo passado, muita gente apostou na alta das altcoins, inclusive colocando a maior parte da carteira em altcoins. Vou deixar claro aqui que não foi minha escolha. Eu acreditei muito no ciclo passado no Bitcoin, tanto que 90% da nossa carteira era em Bitcoin no ciclo passado. E foi uma boa escolha, graças a Deus. E aí o que aconteceu é que as pessoas, no decorrer do final do ano passado e início desse ano, as pessoas foram se desanimando, foram se desfazendo das suas altcoins e indo para o BTC, né? E o que acontece é que a maioria das altcoins estavam em fundos, né? Tinham corrigido os 90%, 95%. Então, algumas dessas altcoins agora estão quebrando estruturas de venda e estão voltando a subir. Só que aí, como elas tinham caído muito, elas estão subindo tipo 100% em duas semanas, entendeu? Tem moedas que essa semana subiu 60%, 70%. Na semana passada, a gente já tinha falado já de algumas, como Ethereum, Solana, né? É, a própria Zcash. Essa semana agora é a vez da Ondo. É, a Niar também subiu bastante. É, então a gente vê uma mudança de cenário no curto prazo para as altcoins. Só que aí é aquela coisa, a maioria das pessoas pensa assim, poxa, agora já subiu, não vai subir mais. Só que elas ainda têm muito chão para subir. Só que, claro, para quem entrar agora tem que ter cautela, tem que fazer uma boa gestão de risco, né? Porque da mesma forma que elas sobem muito, elas também podem cair muito, né? Então, o que está acontecendo agora que eu vejo é que muita gente se desanimou das altcoins e aí agora é a hora que as altcoins estão subindo. E é o que a gente fala, sempre falou aqui na rádio, né? Pô, o mercado está em baixa, tenta avaliar o projeto pelo valor agregado e não pelo preço. Porque às vezes o preço ele não condiz com o valor do projeto. Um exemplo, Solana. A Solana, desde quando foi lançado o ETF, ela vem crescendo o fluxo de ETFs. Vem crescendo de forma positiva os investidores comprando a Solana, né? O Bitcoin, por exemplo, desde quando a gente teve o próximo halving, a quantidade de Bitcoins são minerados por dia é menos do que a quantidade de Bitcoins que são vendidos, né? Então, o que as empresas estão comprando hoje é duas, três vezes mais a oferta do Bitcoin. Aí a gente sempre se pergunta, poxa, se hoje a demanda está maior do que a oferta, por que o preço cai? Porque tem manipulação, tem outras coisas envolvidas, né? Para quem não assistiu ao documentário do GameStop, dê uma lida, assista esse documentário para você entender como funciona o mercado de derivativos, como funciona a manipulação através da venda descoberto. E se você não tem tempo para isso ou tem preguiça, só faça o básico. Separa um dinheiro que não vai te fazer falta no curto prazo, uma grana que é focada na renda variável, e vai fazendo ali compras mensais ou compras semanais. E olha para daqui a 2-3 anos. Foque em bons projetos e ativos que têm valor agregado. Não compre só porque o fulano ou beltrano falou. E esqueça memecoins, né? Moedinha do gatinho, do sapim, por aí vai.
0: Boa, boa. Esse daí. Daqui a pouco tem uma pergunta de memecoin também pra você responder, já que você falou do memecoin.
2: Ai, meu Deus do céu. Ai, meu Deus do céu. Já tem uma pergunta, mas... Inacreditável Futebol Clube, meu Deus.
0: Já chegou, mas você vai ter que responder. E a galera pode mandar dúvida pra gente, pode ser sobre memecoin também. Pra onde, Cadu?
1: 989-215-989.
0: Manda aí. Cadu, eu queria te fazer uma pergunta capciosa.
1: Manda.
0: Que dia é hoje?
1: Hoje é o dia do nosso veículo de comunicação. Hoje é o dia nacional do rádio, meu.
0: Aê! Aê! Cadu. Música boa pra celebrar o dia nacional do rádio.
1: Queen, Radio Gaga.
0: Pô, e essa música fala de quando ele era criança e ouvia o radinho do lado da cama.
1: Isso.
0: Isso é muito legal. Parabéns a todos os radialistas de todas as rádios aí do Brasil. Muito legal, muito legal. Ouça a rádio. E aliás, baixa a nossa extensão no Chrome.
1: Ah, vai lá, bem
0: vai
1: legal.
0: Vai lá agora, você pode, é facilidade pra você, tá aí no trampo. vai lá na loja de extensões do Chrome, é Chrome Store, lá no seu navegador, coloca, fica lá no cantinho discreto, bem legal pro seu ouvir, tá bom? Queen Radio Gaga!

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1: No Dia Nacional do Rádio 89, a Rádio
2: Isso.
1: Rock. A maior rádio rock do mundo, Cadu.
2: É mesmo, eu sei.
1: Você sabe, uma vez a gente tava falando com um gringo, ele tava aqui recebendo uma banda, e a gente falou, cara, nós somos a maior rádio rock do mundo em audiência. E o cara, não é possível e tal. Aí, quando a gente falou os números, ele falou, não pode ser real que vocês falam pra mais de 2 milhões de pessoas. Isso. Eu falei, não, é real. Aí ele, mano, como isso acontece, tá ligado? Ele tinha citado aqui Rock de Los Angeles, que é metade do tamanho, né? Menos a metade.
2: É mesmo, cara? Então.
1: Bagulho louco. Bom, é isso aí. Muito legal ter você na audiência sempre. Você está no Criptonine, aquele programa que fala sobre criptomoedas e criptoativos. Rodrigo, pode ouvir dúvida da galera?
3: Posso, vai lá, vamos lá.
1: Nosso WhatsApp, Cadu?
2: 989-215-989.
4: Bom dia, galera do Rock da Criptomoeda. Tudo bem, tranquilo?
1: Tudo.
4: Deixa eu perguntar pra vocês, o que vocês podem dizer aí sobre a criptomoeda meme Shiba Inu, que foi feita pelos desenvolvedores da Shiba Inu? Eu tenho essa estratégia de lucrar bastante com as criptomoedas memes, que é... tem um certo risco, e reinvestir tudo em Bitcoin e Ethereum. O que vocês podem falar aí da cripto meme Shiba Inu pra gente?
1: E aí, Rodrigo?
3: Eu não sei se é verdade isso, ou se é uma brincadeira. Desculpa, tá dando crise de riso aqui, cara. Eu não tô rindo do nosso ouvinte, não, tá? Tô rindo da situação, porque pô, como é que a pessoa cria uma moeda dessa? Shiba Inu.
1: Não, é Neko. Shiba Inu. Neko.
3: Shiba Inu. Eu achei até que era aquelas brincadeiras, aquelas pegadinhas, sabe, que o pessoal faz.
1: Não, mas eu achei a moeda aqui.
3: Pessoa falar.
1: É Shiba Inu, eu achei a moeda.
3: Ai, meu Deus do céu.
1: É Shiba.
3: Cara, eu não tenho o que falar de uma coisa dessa, cara. Tipo, é inacreditável. Cara, tipo assim, ó, se ele tá fazendo isso, tá investindo e tá dando certo, parabéns, né? Assim, a gente tem que tomar muito cuidado, né? Não tô falando que é o caso dele, mas, por exemplo, quando você pega alguém que aposta no Sportbet ou joga o jogo do Tigrinho, sempre conta vantagem. Ninguém fala que perde dinheiro, né? Todo mundo sempre fala que ganha, que é muito bom, que é muito legal, né? Mas, assim, eu que estou no mercado financeiro há 16 anos, cara, eu sei que 99,9% das pessoas perdem dinheiro nesse tipo de ativo, né? Investindo em meme coins, investindo em moedas aleatórias da internet, por apenas especulação. Então, eu teria bastante cuidado, né? Agora, eu não posso falar por ele. Se ele está sendo lucrativo, parabéns, continue. Coloque um valor que não vai fazer falta, né? Um valor que seja um valor baixo e continue com essa estratégia. Lucrou, bateu meta, tira o dinheiro, realiza, bota lucro no bolso e compra Bitcoin. Exemplo, botou ali 10 reais, a moeda subiu, ele valorizou para 20. Saca os 10 que ele investiu, os outros 10 deixa torar os outros 10, que não é dinheiro dele, né? Deixa torar e vê até onde vai o ativo. E aí faz esse tipo de estratégia se quiser, mas, cara, eu não indico investir, né? Eu não invisto nesse tipo de moeda, não.
1: Boa, mais um áudio nosso WhatsApp, Cadu.
2: 989-215-989.
1: Você também pode mandar seu áudio, quem é que tá aí?
5: Bom dia, Rodrigo. Bom dia, Cadu. Se eu não me engano, ano passado, uma antiga gestora minha entrou na onda desses gurus da internet. Uma empresa... até respeitada, Rodrigo deve conhecer, deve até saber de qual que eu estou falando, começa com em. Falou para ela, compre meu curso que eu vou te indicar uma moeda que vai estourar. Uma moeda chamada Ethervista. Ano passado ela estava, se eu não me engano, valendo uns 250, 300 reais cada moeda. Hoje ela está 5 reais cada uma.
1: Rodrigo, dá pra saber, guru acerta, não acerta? Como funciona isso?
3: Não, guru não acerta, não dá pra saber. Por isso que o investidor, quando ele quer montar a carteira cripto, ele tem que primeiro entender o básico, né, do mercado, e ele tem que trabalhar a carteira diversificando por determinados setores, né? Igual nós usamos no mercado tradicional, no mercado de ações. diversificar por setores. Então, por exemplo, vou trabalhar com moedas focado a segunda camada. Então vou trabalhar ali com uma Arbitrum da vida ou Aquapolygon. Vou trabalhar com alguma moeda focado a Oráculo. Já tem a Chainlink, tem alguma outra ali. Quero trabalhar com a moeda que foca em corretoras descentralizadas, um sistema de DeFi. Aí tem Uniswap, tem Aave, né? Então você tem que trabalhar por setores. Só que as altcoins, você está investindo numa startup, né? Então pode dar certo como pode dar errado. Então você que está investindo agora, você está pegando a parte mais arriscada do negócio, né? E aí, é claro, você tem que colocar um valor menor na hora que você diversifica na carteira. Então, separou R$1.000. Eu colocaria ali R$750, R$800 em BTC. Os outros 250 em altcoins. Só que aí, qual é a altcoin mais consolidada hoje? É Ethereum. Então a maior parte do dinheiro que eu separei para as altcoins vai para Ethereum. Qual é a segunda moeda com a maior solidez, né? Referente a projetos, referente a longo prazo, na minha opinião hoje? É Solana e BNB. Aí eu colocaria uma porcentagem mais ou menos ali para essas duas. As outras eu já colocaria uma porcentagem bem menor. A maioria das pessoas não sabe como fazer isso. A gente ensina isso no nosso canal do YouTube, lá na Universidade do Bitcoin. Então, a pessoa ter essa noção é extremamente importante para que ela não caia nas ciladas, das vezes pegar um valor alto, colocar numa determinada moeda, focar só na especulação do preço e não entender sobre o valor agregado. Aí cai nessas ciladas, já às vezes entrar no ativo e a moeda vai lá, corrige 90%, 95%.
1: Boa, boa, boa, boa, boa. DJ Cadu, agora no dia do rádio. Som de música boa, DJ Cadu.
2: Vamos mandar o Aerosmith agora, Pink, vamos lá?
1: Putz, eu adoro.
2: Vai.

0: É o Kryptonite 89 nessa manhã de sexta-feira. Qual que é o nosso WhatsApp, Cadu?
1: É o 989-215-989.
0: Nada como ter nossos ouvidos que falam japonês. Sugoi, de?
2: Patrícia aqui do Japão, só para esclarecer, essa moeda aí, Shiro, Neko, Shiro é adesivo japonês, Neko é gato japonês, então seria adesivo de gato, deve ter algo, eu não conheço essa moeda, mas deve ter algo assim. Então, bom dia para vocês, vivo rock.
0: Banzai. É, pô, então se eu chegar e pegar um adesivo da rádio, é Neko Radio Rock.
1: Neko Radio Rock, meu.
0: É adesivo da Rádio Rock.
1: Isso, bom, não sei.
0: Neko Radio Rock.
1: Legal.
0: Muito bom, muito bom. Rodrigo, um ouvinte aqui, ele mandou mensagem de texto, ele falou: perdão, estou trabalhando, é o Bob. Ele falou. Aqui é o Gomes, no caso, ele usou o sobrenome. Ele falou que não pode mandar. São Mateus, gostaria de agradecer ao Rodrigo sobre a resposta do Ethereum, pois estou com um valor baixo e não sei como operar. Estou no trabalho, não posso mandar áudio. Como começar a investir em ETH e BTC, pois o valor que eu recebi foi respondendo a pesquisa de uma plataforma de investimentos na internet. Rodrigo?
3: Oi, estou ouvindo. Na minha visão, eu acredito que o mais importante é começar. E a melhor forma de começar é estudando. Porque quando você estuda, além da mente expandir, você tem um conhecimento para poder fazer as perguntas corretas. Porque às vezes o segredo não está nas respostas, mas sim nas perguntas. Por exemplo, você tendo um mínimo de conhecimento, você vai poder ir até o gerente do seu banco, você pode participar de uma live minha, fazer uma pergunta, você pode participar da rádio, fazer uma pergunta específica, e aí você ter aquela resposta que você realmente precisa e necessita. Então, conhecimento é o primeiro ponto. Segunda coisa, a gente fica muito focado de, tem que ter muita grana para começar. E não, você só precisa começar, porque o grande desafio do investidor, quem não é investidor, se tornar investidor, é o destravar do investir. Porque nós não fomos ensinados na escola ou muitas vezes pelos nossos pais, amigos, a investir. Então a gente acredita que porque investir em renda variável é muito arriscado, é muito difícil, então eu vou ficar na poupança. Mas às vezes você poderia pegar esse mesmo dinheiro que está na poupança e colocar numa outra renda fixa, talvez até mais segura do que a própria poupança, e que te daria um rendimento 3 vezes mais do que a poupança. E por falta de conhecimento, você não sabe disso, você deixa na poupança. Então, o conhecimento é extremamente importante. E aí tem essa visão, cara, eu vou começar, mesmo que seja com pouco. No caso da cripto, pegue ali um valor fixo mensal e separe em 2 compras no mês, compra quinzenal. Então você compra um pouquinho de Bitcoin, um pouquinho de Ethereum e vai acumulando e olha para daqui 2, 3 anos.
0: Tá bom.
3: Isso, é focar no simples.
0: Dá tempo de responder essa daqui rapidão, vê se você conhece essa moeda, bora ouvir.
4: Bom dia, galera da Kryptonite. Desculpa o barulho aí, tô passando por

0: cachorro lá da Raposo. E eu queria perguntar sobre o árbitro.
1: Vi
0: uma notícia
1: árbitro,
0: esses dias
1: que tem um
0: potencial de crescer até 7.000% em 2030. Uhum. E acabei comprando ele num valor bem baixo e de repente de um dia para o outro ele já subiu bastante.
1: Já estourou, estourou
0: 30%. Uhum. Obviamente está oscilando, esses 30 já caíram para 20 e tudo mais.
1: Uhum.
0: Mas eu queria entender sobre essa nova moeda aí que é a camada 2 do Ethereum, né?
1: Isso, camada 2 do Ethereum.
0: Ela parece que tem uma previsão de crescimento muito grande aí.
2: É isso,
1: sim, sim.
3: É árbitro? É árbitro?
1: Como árbitro, foi? Árbitro, é árbitro. Então, ela é uma moeda que a gente está analisando. Hoje, inclusive, a gente fez análise, eu falei dela. Se ela romper esses 24 centavos aí, 25 centavos, se ela fechar o semanal, vamos supor no domingo, 9 horas da noite, ela conseguir fechar o preço acima dos 24 centavos. A projeção dela é para 1 dólar e depois 2 dólares, tá? Então, ela tem projeção nesse preço para 2 dólares, tem a projeção de quase 8 vezes o valor atual, né? Então, para cada 100 reais as pessoas ganhariam 800 reais, para cada 1.000 reais ganharia 8 mil reais. Ela tem uma projeção bem alta para cima. 7, 8 dólares eu já acho um pouco exagero, mas assim, entre 2,50 e 3 dólares ela tem um grande potencial. Então, a gente está falando de 10x de potencial. É uma moeda que a gente vem analisando e vem olhando para de repente incluir na nossa carteira de hold.
3: Boa, boa, excelente, que bom que deu pra gente responder. Bom, hoje é dia do rádio e a gente vai mostrar um estúdio que a gente fez, um ensaio aberto com a galera do Detonautas. Hoje 89 é uma das poucas rádios que consegue fazer um material desse de qualidade.
2: Legal, entregar, né?
3: Tipo, áudio e vídeo, né? Porque a gente também transmite em vídeo por radiorock.com.br, também pelo aplicativo e tal, você pode assistir. Mas é uma das poucas rádios que consegue fazer isso e é muito legal poder fazer isso e poder participar disso. Um grande abraço pro pessoal do Detonautas. O que a gente vai ouvir aí, Cadu?
2: Ah, a gente vai curtir o Detonautas, então.
3: Versão exclusiva da 89, áudio e vídeo, mano. E com uma baita qualidade. Bora ouvir.

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1: Valeu! Sensacional.
2: Muito bom.
1: A Rádio Rock, é isso aí, Tico Santa Cruz, valeu, pessoal do Detonautas, baita qualidade. Aí é pra gente celebrar o Dia Nacional do Rádio. Muito
2: isso.
1: Bom. Rodrigo Miranda, pra galera que quer dar aquela engrossada no caldo, entender mais sobre criptomoedas, entender sobre esses movimentos, também não cair em cilada, Bino, né? Pra os gurus aí, essa daqui, ó, pô, você vai ficar rico com essa. Aonde essa galera vai?
3: Acesse o nosso canal do YouTube, Universidade Bitcoin, e o Instagram, Universidade Bitcoin Oficial. E eu tenho uma boa notícia, a gente está liberando a nossa ferramenta de IA, de análises, por 7 dias gratuitos. Então, nesses 7 dias, os nossos alunos e clientes podem usar. O custo para usar uma ferramenta dessa é alta, só que o aluno não vai ter nenhum custo, tá? Eu vou pagar do bolso, ele vai poder usar a ferramenta durante 7 dias, e aí, se ele curtir e gostar, ele pode comprar um pacote, fazer parte lá da nossa ferramenta. Se o nosso ouvinte quiser saber mais sobre a ferramenta, me mande um direct lá no Universidade do Bitcoin Oficial, tá? No Instagram, Universidade do Bitcoin Oficial, eu libero lá o link para que ele possa fazer o cadastro gratuitamente e usar a nossa ferramenta durante 7 dias.
1: Boa, boa, muito bom, muito bom. Toda sexta-feira, às 9 da manhã, tem Crypto Online 89. Muito obrigado, viu, Rodrigo Miranda?
3: Obrigado, Cadu, obrigado ao Yuri, obrigado aí aos nossos ouvintes, e a gente se fala na próxima sexta-feira. Vamos na calma e elegância, vamos olhando aí pro longo prazo e aproveitem que tem bons ativos aí baratos no mercado cripto. Vale a pena ir na calma e elegância, investindo de pouquinho em pouquinho, olhando pro longo prazo.
1: Valeu, muito obrigado. Na sequência, valeu, tem do Balacubaco. Tchau.
3: Tchau. Tchau.
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0: Olha, o que é bom é que ela sempre chega. É a sexta-feira, senhoras e senhores.
1: Ai, que delícia.
0: Oh, que delícia, né?
1: Ai, que delícia.
0: Ai, ai, ai. Sexta-feira, hoje é 25 de setembro. Setembro tá acabando, né?
2: Então, já foi, né?
0: Já era,
2: já foi,
0: né?
2: Que ninguém nem viu.
0: Setembro acabando. Enfim, 25 de setembro, 2026. Zé Luiz Les diz, bom dia.

0: gosto dessa sussurradinha, quer ver, ó. Ah, não tem, deixa eu ver. Ah, não tem, porque essa música fica pam pam pam pam pam. Aí o Exo, isso. Pam pam pam pam pam. Pam pam pam pam. Acho que ele pensou assim, vai ser sexy eu fazer isso. Super. Mas não é muito.
1: Lembra do cara do Mr. Big falando lá? Faz essa cara, olha pra, abre a boca, olha pra baixo.
0: É o que rolava. O cara do Mr. Big, o. Esqueci o nome, o. Começa com E, mas enfim. Ele teve aqui e daí eu rolei o clipe de. Hold on, little girl.
1: Be with you.
0: É, be with you, que ele faz caras e bocas e tal. E ele começou a rir aqui. Ele falou, cara, a gente fazia isso mesmo. Tinha que fazer essas caras. E ele fazia assim, de ladinho, com a boquinha.
1: É o Eric Martin.
0: Eric então. Martin, com a boquinha mole, né?
2: É, boca foi, mole é ótimo.
0: Boca mole. E aí resume assim. Yesterday. Gangan, gangan. Rafa, bom dia.
2: Bom dia, Zé.
0: Tudo bom, querida?
2: Tudo ótimo.
0: Rafa, me fala aí, por favor, o teu Instagram.
2: @ Rafaela Rondelli, tudo com dois L's. Rondelli é com dois L's e I, porque eu sou feia.
0: Yuri, bom dia, velho.
1: Bom dia, Zé Luiz.
0: Fala o teu Insta.
1: Meu Instagram é @yuridan, que falou no começo, N de Nicarágua e K.
0: Uhum, o meu é @ZéLuiz. Simples assim. Zé no começo, Zé no final, pra você ser feliz. Eu falo sempre pros estagiários, quando eu vou embora, tchau, crianças, fiquem bem. Se tiverem saudade, @ZéLuiz.
1: Manda
0: um direct, faz coraçãozinho, às vezes sente falta, né? Bom, Brasil começa um novo caminho e continua a mesma porcaria. Nada de novo. Isso é mais ou menos torcer pro Corinthians, tá, gente?
1: Tá falando da seleção brasileira?
0: É, seleção brasileira contra a Austrália.
2: Nada de novo no front.
0: Nada de novo, aquela coisa, sem inovação, sem criatividade.
1: Um isso a é um, ser, mano.
0: É, isso sofrido. É ser corintiano. A diferença é que ser corintiano não tem um empate no final. Tá, ultimamente, perto.
2: Já é, vai direto. Então, vai pro ralo.
0: Sintam-se corintianados, é isso. A seleção brasileira e o Corinthians tem essa coisa em comum, tá? Inclusive o Hugo Souza, né? Defende, tal, tal. Aí, pum, sempre tem uma falha. Achei que ele falhou. Ah, a falta foi bem batida. Foi, mas dá um pulinho, né?
1: Dá um purinho.
0: Dá um pulinho. Dá um
2: purinho. Opa, Lelê, né?
0: Finge, faz um opa, Lelê, assim. Ó, oh, nossa, opa, foi Lelê. Bem batido. Porque aí fica meio estranho, né? Que mais que... Bom, é isso, né?
2: De ontem sexta-feira. Pra hoje, assim, que aconteceu alguma coisa?
0: Não, acontece toda manhã, né, nesse país.
2: Sim,
0: acontece
2: claro.
0: Cada coisa. Agora, o que vai acontecer? Ó, a gente tem Under Pressure hoje pra você ganhar prêmios, tá? Precisamos pensar no WhatsApp. Como a gente não sabe o que fazer, porque a gente não faz reunião, não faz nada, a gente improvisa, a gente é bom nisso. A gente vai enrolar, se quiser dar ideia de... Nós temos um chat que tá lá na transmissão ao vivo, twitch.tv/ZéLuizRock. Tem um chat.
1: Mas eu já tenho ideia.
0: Ah,
2: você?
0: Tem ideia?
2: Ai, da onde?
1: Mas vamos pro dia de hoje.
2: Sexta-feira,
1: né?
2: Assim, ó, saindo da manga?
1: Não, é que tem um. Hoje é um dia. A gente já usou essa ideia outras vezes, mas eu acho que vale.
0: Tudo bem, vale. Bom, gente, hoje, como eu falei, é sexta-feira, última sexta de setembro, 25, né? Por sinal, 26. Rafa, fala do 25 de setembro.
2: Eu gosto disso aqui também, gente, ó. Dia Internacional do Farmacêutico. Adoro um farmacêutico, gente. Uma farmacêutica.
1: A Rafa, tem.
2: Adoro,
1: tem você tem várias amigas, não? Amigo, amigos, nossa, assim, não. Gente. Mas e amigos profissionais? Aí tem na farmácia. É as farmacêuticas e farmacêuticos.
0: Tem uma farmácia na esquina de casa.
1: Chama pelo nome.
0: Esquina de casa. Né?
2: Gente finíssima, galera lá. Ó, beijo pra vocês. Dia Nacional do Trânsito. Não gosto disso aqui, não, gente. Ai, pé no saco, gente. Trânsito. Ai, detesto. O que eu puder fazer a pé, gente, eu tô fazendo. Sempre lá de casa. Porque, oh, meu Deus do céu.
0: É verdade.
2: Dia Nacional do Rádio.
1: Aê!
0: O que que é isso, gente? Eu já não sei mais. Porque semana passada.
1: Não, é o Dia Nacional do. Esse rádio. É o Dia Nacional do Rádio.
0: Ah,
2: semana
0: esse
2: passada
0: é o
2: foi radialista.
0: No Brasil.
1: E aí, no dia 7 de novembro tem 8 que a gente vai falar também.
2: É, calma.
1: Do radialista.
2: Hoje
1: mas,
2: é hoje. É, entendeu?
0: Hoje é o dia do rádio. Obrigado,
2: isso.
0: Gente. Ah, obrigado.
1: Dia do rádio. Pô, é que a gente acabou de tocar Radio Gaga, mano. A gente podia tocar uma música.
0: A gente vai tocar Radiohead. A gente pode tocar...
1: Cabeça de rádio?
0: Kraftwerk.
2: Exatamente assim.
0: Radioactivity. Radioactivity.
1: Radioactivity.
0: Nossa, tem duas músicas falando radio.
1: Tem Rádio Love Nacional também.
0: Rádio Love
2: Olha
0: Nacional.
2: É, eu gosto dessa. Acho maravilhosa.
0: Vai ser homenagem.
2: Super contemporânea.
0: É,
2: adoro.
0: Ah, vamos tocar?
1: Vamos tocar.
0: Então vai.
2: Agora já, vai pro
1: rádio.
0: Pera aí, Rafa. Não é também assim, agora já.
1: Agora
2: cadê a agilidade do rádio?
0: Calma, calma, calma também.
2: Todo do rádio,
0: sim, sim, sim, sim, sim. Mas calma também.
2: Ó,
0: calma.
2: Ó, os pratinhos rodando.
0: Calma lá, pera aí.
1: É pelo menos 15 minutos de preparação. O rádio perdeu a agilidade.
0: É verdade. Vamos lá, vai então.
1: Ó, e ainda a gente vai com a versão exclusiva.
0: Gravado aqui no Estúdio 2. Não, lá no Rio de Janeiro, no Sessions 89, no Tubalacubaco.
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0: Tá, então, ó, dia do rádio hoje, dia nacional do rádio, e a gente tocou, então, o Rádio Love Nacional. Olha que coincidência. Muito legal. Nossa, a gente, esse programa é muito bem feito, porque a gente produz e os links são feitos. Quem mais, Rafa?
1: Agora que acabou, aniversário do município de Carlos Barbosa, onde fica?
0: Barbosa, Bahia.
2: Minas.
1: Rio Grande do Sul. Então. Mesquita.
0: Ah, Mesquita é Rio.
2: Minas.
0: Acertei, né?
1: Nova Aurora.
2: Por isso que o Sérgio Mesquita é.
0: É isso, exatamente, meu amigo. Nova Aurora era. Deixa eu ver.
2: Nova Aurora é Minas.
1: Paraná. Só faltam duas, tá?
2: Pô, será que é por causa do Suco Aurora? Será que é Suco Aurora? Será que tem a ver?
0: É do Sul, Suco Aurora, aquele de uva, né?
2: Vai, bem de uva. Lá é o antigo Aurora, esse
0: isso,
2: é o nome.
0: Essa é outra Aurora. Fala, meu amor.
1: Vou continuar, tá?
0: Perdão.
1: Patu?
0: Tatu ou Patu?
2: Não, Patu. Não, Patu não, pra mim?
0: Patu, Bahia.
1: Rio Minas. Grande do Norte. E pra finalizar, Sena Madureira.
0: Rio de Janeiro. Vila Mariana.
2: Não.
0: Avenida
2: Sena Alagoas.
1: Acre. Aniversariantes famosos, celebridades. Dos atores Will Smith.
0: Tá.
1: Michael Douglas.
0: Michael Douglas!
2: Putz, a musiquinha lá do Michael Douglas é
1: ouça.
2: Não
1: tem como, né, gente? Donald Glover. Na
0: olha,
1: música,
0: This is America.
1: É. Na música a gente tem Steve Severin, do The Sucks and the
2: Bass. Que é?
1: Sucks and
2: the Bass. Não, onde? Pera, não entendi.
1: Não é muito legal? Sucks and the Bass.
0: É suco?
2: É suco Aurora? Tá bom.
0: Suco Aurora. Em homenagem ao Suco Aurora. Sucks and the Bass. Cities and Dust. Placa-tum-placa-tum-placa-tum-placa.
2: Que é isso?
0: É a bateria.
2: Ah, tá.
0: Quer ver, ó? Fica vendo. Fica assim, derrota. Placa-tum-placa-tum-placa-tum-placa.

0: Deixa eu falar. O Yuri falou que tem uma ideia genial. Vamos ver.
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2: WhatsApp! Taca-lhe! Ideia. Hoje é dia nacional do rádio, nosso veículo do coração. A gente falar sobre a nossa experiência com rádio. Como você começou a ouvir, na sua família, avós, pais, você, filhos, porque agora os filhos estão ouvindo, qual a experiência que gostam, quais programas, figuras marcantes, rádio em geral.
0: Rádio em geral, pode falar também do que você sente, porque, por exemplo, né, gente, contar a história pra vocês, quase todo lugar que eu vou tem aquelas palestras que eu vou, aqueles lugares que eu vou, e a pessoa sempre, algumas, agora mudou, né, sempre fala, poxa, mas o rádio era tão forte. A pessoa não sabe, não percebeu que o rádio mudou, né? Sim. O rádio hoje é um híbrido de tudo que existe, porque o rádio tá no rádio, que provavelmente você nem tem mais esse aparelho na sua casa, mas você tem no seu carro. Aí, lá na tua casa, tá no teu aplicativo. Na tua casa também tá com imagem nesse exato momento, temos imagem, radiorock.com.br, twitch.tv/zeluisrock. Aí depois ele fica disponível, tipo um pod videocast, né? Aí tem os cortes que vão pela internet. Então quem ainda não percebeu isso é um tremendo otário.
2: Acho que você perdeu um pouco a mão. Desculpa, a gente tava doidão. Ô Zé, mas teve uma coisa também muito engraçada, né? Na pandemia e tudo mais, os veículos tradicionais, vários estão sofrendo. A gente viu jornal, revistas, própria televisão também, com queda de audiência e tal. E o rádio fez o caminho inverso. E ali na pandemia, por que que eu citei a pandemia? Porque na pandemia todo mundo tava triste, desesperado, depressivo, só informação negativa. E qual era o único veículo que era literalmente companhia das pessoas?
0: Era o rádio, né?
2: Então, muito interessante isso, fez o caminho exatamente inverso, né?
0: 79% da população desse país de 220 milhões ouvem rádio diariamente.
2: Pois é.
0: Quando eu falo ouvir rádio, gente, é na forma, como eu acabei de falar, o híbrido que virou rádio, que é em todo lugar, né? Você pode nos ouvir e assistir em vídeo.
2: Cara, e aqui do 89 é impressionante a quantidade de audiência infantil que a gente tem, Zé Luiz.
0: É porque a gente é bem, bem infantilizado. Eu, você, Rafa.
2: Mas é da cidade mental, né?
3: Pois é.
2: A gente sempre fala sobre quinta série, mas quinta série é um elogio, né? Porque a gente
0: tá sério, é uma evolução. A gente tá ali entre o jardim e o prezinho.
2: Prezinho.
3: Exato.
2: É isso aí. Mas também manda a figura marcante pra você. Sabe de quem eu lembro muito em casa? Meu pai adorava ouvir o Zé Paulo de Andrade.
0: É o pulo do gato.
2: The Jump of the Cat.
0: Miau. Pode falar de programas, pode falar de aparelhos também, né? Eu tô vendo aqui, ó.
2: E só um detalhe, tá? A gente tinha uns baita aparelhos em casa, eu sempre tive as caixas de som, a gente comprou aparelho de rádio. Meu pai ouvia num radinho, velho, que era um quadradinho de 15 centímetros por 15 centímetros. E rainha toda assim. Ele ouvia naquilo, mano, não tira aquilo dele, velho. Ele preferia ouvir naquele pequenininho com um som que parecia, mano.
0: Gente, falando aqui pela nossa Twitch, citando, né, relógio rádio despertador, que era uma coisa que a gente usava muito.
2: Cara, rádio relógio era maravilhoso, porque você escolhia a estação, deixava ela fixa nele, ele acordava, exceto quando não acabava a luz, na madrugada.
0: Acordava.
2: E você saiu ouvindo. E hoje, o nosso radiológico, o meu radiológico, pelo menos, virou Alexa. Eu não podia ter falado essa palavra, desculpa, virou smart speaker.
0: É exatamente isso que eu falei. Você vai percebendo como o rádio se transformou também por isso. Também quando as pessoas falavam assim, você não vai fazer um podcast? Eu falo, faço há 40 e poucos anos. Que é o que a gente faz aqui.
2: A gente foi compartilhar uma transmissão que a gente fez de um grande festival e tal, com uma outra emissora. E aí a gente tava lá discutindo e tal. Não, é que agora a gente tem uma nova diretriz. Eu falei, mas qual é essa diretriz que vocês têm? Não, é de ser mais uma coisa mais natural e a gente tá com muita dificuldade. Mas como assim mais natural? Não, fala mais conversado, sabe? É a moda agora, assim, tudo caminhou pra isso. Ai, não sei Deus. O que ela falei, mano, a gente faz isso há 40 anos. Simplesmente há 40 anos.
4: Você só faz essa voz assim.
0: Nunca fizeram.
2: E assim, e também colocar improviso no meio, porque. Era uma emissora de TV, obviamente. Essa emissora de TV. Era, mano, improviso.
0: Dá uma, a primeira letra. Não, não precisa falar a primeira letra. Tinha muita audiência essa emissora.
2: Muita audiência.
0: Tá,
2: muita
0: então
2: audiência,
0: já sei qual é.
2: Ah, aí falaram assim: não, porque quando vai pro improviso, eles estão treinando. Treinando o quê? Improviso. Eu falei, pelo amor de Deus. E aí você vê grandes figuras da TV vieram da onde? Do rádio. Ah, é. Os caras estavam prontos pra aquilo, pra improvisar e tal. Uhum. Pra ser mais espontâneo e tudo mais. É o
0: ser
2: que
0: mais natural,
2: faz,
0: né? É o que a gente faz, né?
1: É a forma
0: rádio
1: mais coloquial,
0: rock nacional,
1: né?
0: É. O coloquial. Fala.
1: Eu tenho duas memórias afetivas, assim, do rádio, na verdade. Vai. Primeiro, por conta da minha avó, Dona Odete Rondelli, maravilhosa. É, vambora.
0: Ah, tá, claro, na hora, jornal da Jovem Pan. Todo mundo ouvia aquele jornal, no AM, né?
1: É, com ela na minha orelha, com o radinho dela. E com a minha mãe, quando ela tava trabalhando, eu, às vezes eu ia com ela, né, pro escritório, ou, enfim, ficava com ela. Ela, eu chegava perto do rádio, ela, não tira da Alfa! Não tira da Alfa!
2: Essa pode falar, porque
1: essa é nossa. Não tira daí! Aí eu, às vezes, eu mexia, ela, pronto, tirou da Alfa. Pera aí, deixei lá. Ela fica louca.
2: Ó, e só mais uma novidade do rádio, agora também tem a nossa extensão pro Chrome. Então, exato, você pode ouvir 89, você tá aí no trampo, tá? Com o navegador aberto, já instala a extensão oficial, você vai na loja de extensão do Chrome ali, no próprio navegador.
0: Um fiozão, extensão.
2: Compra nada. É de graça. 20 amperes, só você lá, né? Digita 89, a Rádio Rock, instala e você ouve a gente direto no Chrome, tá bom?
4: Aí, tá? O Marcel Braga fala, meu pai aqui no sul de Minas ouvia o Pulo do Gato toda manhã na minha infância.
2: Que legal.
1: Que em compensação, agora, dona Anice, ela fica assim, ó, ela deixa no aplicativo ligado, na Twitch do Zé e no site da rádio.
0: Tudo aberto. A gente vê tudo, essa audiência na freguesia, é muito alta.
1: Tudo aberto, porque assim, se um der uma engastaiada,
0: olha aí, assim que eu gosto, vocês dona deveriam seguir nisso, o exemplo, gente, da sogra, por exemplo. É. Não é que eu queira falar, não
2: é
0: quero.
2: É que se sogra fosse bom, não começava com só, né?
0: Só. E não terminava com grá, né? deixa eu falar, eu me perdi agora. Ah, tá, louco, né? Ah, gente, por exemplo, como eu comecei em rádio, eu tava na faculdade de jornalismo lá em Campinas, PUC, aí um belo dia, 1982, eu entro numa sala, abro uma porta e tem um monte de coisa, equipamento, tudo jogado. Falei pro cara que trabalhava, que é isso? Eu falei, isso era uma rádio, era da Rádio Andorinhas, que era uma rádio Campinas, o equipamento. Falei, se a gente montar isso, funciona? Ele falou, se a gente montar isso, eu te ajudo, funciona. Montamos, e aí a gente fez um transmissor, Yuri, dentro de uma caixa de sapato, e era uma caixa de sapato mesmo, transmitia para todo o campus. Ali o Campus 1. Então aí eu comecei a fazer, eu tinha um programa de rock and roll, outro tinha de MPB, a gente fazia no intervalo, era bem interessante, foi assim que eu comecei em rádio, depois trabalhei numa rádio americana, depois uma rádio em Valinhos, depois uma rádio em Campinas, depois São Paulo aqui, cá estamos nós. Então essa é a longa jornada deste que vos fala. E você pode contar, então, dia do rádio, histórias do rádio.
2: Ah, o Beto...
0: Programa, equipamento, curiosidades, etc. Vai!
2: O Beto, ele falou assim, a maior parte da minha relação com rádio é o próprio do Balacobaco. Ouvíamos todo dia na primeira agência que eu trabalhei lá nos anos 2000. Olha aí. E hoje ouço toda manhã enquanto trabalho.
0: Muito obrigado.
2: Já instala a extensão do Chrome aí.
0: Gente, por falar em equipamento, quando eu era criança, tinha um rádio, aqueles... sabe a rádio que é móvel? É toca-disco, é um móvel grandão. Uhum. De um lado, ele tem um desenho assim super bonito, é o alto-falante, uma caixona. Aí ali tem toca-discos e rádio. E era legal que tinha ondas médias, onde as ondas curtas, então você conseguia escutar a rádio de outros países. Era muito louco.
2: Cara, esse lance do ondas curtas é um bagulho absurdo. Eu tenho uma amiga que trabalha numa, como chama? Numa emissora de ondas curtas. É. A antena tá aqui em São Paulo e a galera ouve na Amazônia. É uma coisa,
1: caraca,
2: muito louca. Qual que é, Zé?
0: Pode ser esse aí. Esse
2: aqui?
0: É, só pra exemplificar, não era exatamente esse, mas só pra vocês verem do que eu tô falando. Ó, isso aí, ó, que o Yuri tá mostrando. Esse aí é um...
2: Não mostrei ainda, calma.
0: O cara aí não tá mostrando ainda, gente.
2: Só que olha aqui do caramba, o cara colocou o som de carro aqui do lado, Zé.
0: É. Então, esse não é exatamente, acho que o outro era melhor, quer ver? Ah, mostra o outro, Yuri. Volta lá, gente. A gente tá produzindo assim, né?
2: É, improviso. Isso é rádio.
0: Espera só um pouquinho, Yuri. Totalmente pra... Isso, esse aí. Esse daí é mais a cara. Então, você abria uma portinha, tinha o radião, olha lá. Esse que a gente tá mostrando.
1: Gente, é um móvel lindo.
0: O móvel é lindo, né?
1: Lindo.
0: As caixas de som embaixo e ali onde tá aberto é o toca-discos, tá? Então, toca-discos, rádio, AM, não sei se tinha FM, acho que é
1: uma das médias. E, ó, gente, vai comprar um móvel desse hoje? Fortuna! Você vai deixar um apartamento ali, viu?
0: Fortuna! Como é que estamos?
2: Como é que estamos? Eu tô bem, Zé. Você tá bem?
0: Bem, e você, tá bem?
2: Tô bem,
0: estamos bem. Bom, gente, então é isso, ó, rapidinho, 94190-8989. Mensagem de áudio, dia do rádio, tá? Rafa, fala o prêmio, por favor. favor.
1: Dentre todas as pessoas que mandarem mensagem, um vai levar um voucher de R$100 pro restaurante Burger.
0: Pra quê?
1: Comer gostoso.
0: Oh, falhou.
2: Aí
0: né?
2: É complicado, né?
1: Rádio assim, ó.
2: Rádio falha.
0: É. Rádio falha, lá vai. Pronto, agora foi. Aí aparece quem? Ó, aí tá realimentando. Tá realimentando, Ale. Desliga aí.
3: Tá, agora voltou.
0: Tá começando agora mais uma edição do É Da Sua Conta, nossa parceria com o Banco PicPay. Tava realimentando, porque o profissional de rádio sabe que se o áudio tá aberto e o microfone também, não é, Alexandre?
3: Na 89 acontece isso. Quer que eu fale o que acontece nas outras? Não. Nas outras não rola.
2: Não rola. É só que. E a culpa é sempre nossa, nunca do Alê.
3: Tem uma que tem três letras que é aí do grupo que não acontece nada.
0: Não acontece nada, porque eles não
3: eu
0: ficam.
3: Eu vou denunciar
0: eles
3: agora.
0: Eles não ouvem coisa alta lá. Eles ficam só no fone, né?
3: Bom dia. Parabéns pros vocês três.
0: Pra nós, dia, pra né? Nós. Pra nós quatro. Ah, né? Parabéns pra nós. Nossa, dia do rádio. Eu gosto de dia do rádio porque tem vários dias, tem umas três comemorações por ano.
1: É porque a gente é muito
3: dia
1: importante.
3: Mundial, dia nacional, que hoje é dia nacional.
2: Dia do radialista.
0: É
2: 7 de novembro.
0: É. Tem dia da mãe do radialista.
1: O tanto que a gente é importante. Gente.
0: É verdade.
2: Não é pouca bosta, não. Aí, desculpa.
3: Ô, Zé, fale, você fale. Que trampa com futebol, Zé.
0: Oi.
3: Você vai lembrar, acho que o Yuri também, Rafa também, se premiava jogadores, não sei se vocês já falaram isso aí hoje, mas se premiava jogadores, o jogador destaque do, a gente tem na família o Gil, que jogou no nosso Corinthians, na época da democracia corintiana, e ele tem uns três rádios lá, que ele ganhou de o craque da rodada, aquele coisa.
0: Eu lembro, cara, eu não sei se isso é lenda urbana, mas eu lembro de uma história de um jogador, porque o rádio chamava Motorrádio, é um rádio extremamente popular.
3: Sim, era o Motorrádio,
0: era o Motorrádio, chama Motorrádio. Aí perguntaram pro jogador, super simples, e aí, você ganhou o Motorrádio, o que que você vai fazer? Ele falou, ah, olha, o rádio eu vou dar pro meu pai, a moto vai ficar pra mim. Ele achou que era uma moto.
3: Que maravilhoso.
0: Enfim.
3: Ó, vamos fazer o PicPay aqui agora. Eu acabei de mandar no seu celular aí, fotos de dois rádios que estão lá na Compasso. Que um é da Patrícia Palumbo, mas ela tá proibida de tirar. Os dois eram delas, na verdade. Um eu ganhei dela.
0: Olha, bonito, hein?
3: E o outro, ela perdeu, esquece, não tira mais de lá. É, mas depois a gente mostra aí, ou quisermos. Vamos fazer.
0: São dois diferentes, né? Peraí, eu vou encaminhar para o grupo. Vou encaminhar.
2: Manda pra mim.
3: Depois vocês mostram aí e tal.
2: A gente vai mostrar se for legal, né?
0: Original.
3: Isso é ilegal. Muito. A Patrícia Palumbo, que é uma grande radialista lá, coleciona.
0: Os dois são dela, da Patrícia?
3: Um é dela. O mais bujudinho. O outro que tem um radião assim, esse é meu.
0: Ah,
3: eu ganhei da filha dela, meu. Agora
0: você
3: é
0: também
3: meu.
0: Tá bem, hein, velho? Nossa,
3: de minha propriedade.
0: Mandei no grupo. Esse é daqueles classicões. Então a gente tinha isso. O de casa, Ale, ele era o contrário. Uau. Ele não abria, ele não tava assim na frente. Ele era em cima, como que a gente mostrou, né? Você abria.
3: Que é o desse bujudo em cima. Ele abre, tem uma vitrola, assim.
0: Exato. Né? Então, toca disco, você puxava, enfim.
2: Oh, Zé, vou colocar pra galera entender o que a gente tá falando. Aí olha, tá na
0: são
2: tela. Belíssimos.
0: Estão colocando na tela. Bonito, hein? O Ale, se você quiser se desfazer. Porque sempre a gente.
3: Posso te deixar de herança. Olha lá, que lindão.
0: Deixa.
3: Aí,
1: nossa, que lindo.
3: Tem até o Arthur ali atrás do robozinho.
0: Eu vi, você tem.
3: Mas então, ali tem um bar, tá vendo? Esse rádio que você tá mostrando na tela, pra quem tá ouvindo, gente, é um radião, tem um alto-falante grandão, duas portas. Quando você abre uma das portas, tem um bar dentro. E você guarda bebidas, taças e tudo mais. E o toca-disco fica em cima.
0: É verdade. Aí a pessoa já liga uma música, toma uns goró.
3: Exato. Era 12 anos aí. E aí o outro tem a parte do toca-disco que você puxa. Esse daí foi um dos primeiros, a sair com equalizador.
0: Nossa,
3: aí você tinha lá.
0: Chique demais.
1: Gente, que demais.
0: Muito legal. Eu gostei também do robozinho, Arthur. O Arthur é teu?
3: O Arthur
0: também?
3: Tá lá. Arthur é meu também.
0: Nossa,
3: meu também.
0: Coisa, hein?
3: E tem o controle.
0: Colecionador. Ô, Ale, eu vou fazer assim, vou começar tudo de novo, tá?
3: Tá, vamos lá. Você
2: já cagou o rolê, né? Quer dizer, estragou o rolê.
0: Vamos lá. Não, é que depois tem que. Não, o pessoal do PicPay entende. Agora eu vou pôr pra que eles não precisem editar tanto. Quer ver? Lá vai.
3: Vamos lá.
0: 3, 2, 1.
4: Começando mais uma edição do É da Sua Conta, nossa parceria com o Banco PicPay, o Ale, eu tava aqui pensando, Ale Lupe, que hoje a gente depende, a gente tá falando de rádio, né, porque é Dia Nacional do Rádio, mas hoje a gente depende de um smartphone de acesso à internet pra quase tudo, inclusive tem gente que ouve rádio, hoje é o dia do rádio.
3: Nesse momento, nesse tá ouvindo momento, a gente.
4: Ouvindo, por smartphone, né? Exato. E acesso à internet pra quase tudo. Segundo o IBGE, 90,5% da população brasileira com 10 anos ou mais usa a internet. Bom dia, Lê.
3: Bom dia, Zé. Bom dia, trio. Parabéns pelo dia do rádio. Não vamos começar tudo outra vez. Mas vamos lá. É assim, né? De pesquisa escolar, ou resolver um documento, assinar um contrato digital, ouvir a gente aqui no 89, enfim, né? Tudo feito pelo celular, com acesso à internet. Então, um plano de dados hoje é fundamental para a maior parte dos brasileiros que vivem no Brasil.
4: É verdade. Portanto, quando você coloca ali sua lista de coisas que você paga, uma delas é
3: isso. O telemóvel.
4: E também a internet. Então, se é fundamental, acaba sendo mais um gasto fixo, né? Que entra no orçamento das famílias, não é não, Ale?
3: Ah, sim, opa. 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
4: Olha,
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4: 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Ou então eles pegam isso. Do segundo tudo.
3: Do segundo tudo.
4: E agora eu vou mandar o terceiro tudo, mas antes, isso. Até segunda, tá, Ale? Obrigado, viu, velho?
2: Valeu,
4: até
2: valeu.
3: Segunda
2: tchau,
3: pra
2: tchau.
3: Todos. Beijo.
2: Beijo, tchau.
4: Olha aí, senhoras e senhores, eu vou repetir mais uma vez o WhatsApp. Não, eu vou pra música, né?
2: Não, vai pro break.
4: Vou, é música, porque a música tem 2 minutinhos. Vai ficar bacana.
2: Tá bom.
4: Ó. Offspring.
2: Eu quero ficar o quê? Eu quero ficar.

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3: Hoje a gente fala do dia do rádio. Olha lá, tá aparecendo pra quem tá em vídeo. Temos transmissão em vídeo pela radiorock.com.br, pelo app da Rádio Rock, também pela minha Twitch, twitch.tv/zeluisrock. É pra isso que tá lá. Lá tem o chat da amizade, tá todo mundo trocando ideias e falando do dia do rádio, né?
4: Exato.
3: É isso. Gente, lembrando, falamos até de equipamento de rádio, então você pode falar disso também.
4: Sim.
3: Né?
4: Os radinhos de pilha.
3: Os rádio. Eu lembro, aí já mais anos 80, tá? Que a Coqueluche do momento era o equipamento 3 em 1, lembra, Yuri?
5: Ah, lembro.
3: Vocês lembram disso,
4: sim,
3: né? Que vinha o toca, que era exatamente, temos um 3 em 1 aí, né?
5: A gente tá, tem um, só que esse daqui é CD, fita e rádio, né?
3: É, então, e eu tinha...
5: E é uma disqueteira, esse daqui tem 5 CDs.
4: Disqueteira?
3: Então, isso também é interessantíssimo, porque isso aí é puro suco dos anos 80. Você tinha disqueteira, tinha o rádio AM, FM, tinha... geralmente você tinha... Não tinha? 90 que tinha?
4: É.
3: Então tá, 90. Aí você tinha também o tape deck duplo, lembra? Que eram dois. Você gravava de fita pra fita, gravava do rádio, gravava do CD, era muito legal.
5: E quando lançaram o aparelho de som que não pulava o CD também, né, mano? Era muito louco.
4: Nossa.
5: Essa daí. É muito louco, muito louco.
4: Não, eu lembro quando em casa minha mãe ia comprar um outro rádio, quando deu problema, aquela coisa. É com uma ou duas fitas.
3: É, também é.
4: Era uma ou duas fitas.
5: É porque você podia copiar de uma pra outra, que era extremamente útil, né? O R6492.
3: Faz um nome decente, o RS.
5: Nossa,
3: você.
5: Eu comecei a escutar rádio por causa do meu pai. Ele escutava rádio, relógio, né? E pontualmente às 6 da manhã, ligava o rádio relógio no saudoso Gil Gomes.
6: Ela estava sozinha, até que chegou seu marido e perguntou: Alzira, está tudo bem? Ela disse sim. Vem cá ficar comigo.
5: E ele continua dizendo
6: tudo que eu gosto.
5: Ele falou: eu ficava no meu quarto com muito medo daquela história, mas aí eu comecei a gostar.
3: O RS 2007 tinha um outro programa que concorria com Gil na época. Eu não sei qual que era, não lembro, mas esse eu tinha medo, porque eram histórias sobrenaturais.
4: Ai, credo, tenho medo.
3: Esse era
4: o medo.
6: A porta do armário abriu sozinha.
4: Deus me livre, gente.
3: Então
4: mora isso.
3: Quem estava ali?
4: Deus me livre.
3: A menina morta.
4: Nossa,
5: meu senhor. Amor de Deus. A Valéria, ela mandou assim, ó.
3: Bebê diabo.
5: Nossa, desculpa. Essa do bebê diabo é fogo. Eu morava numa vila com 20 casas no fundo. E a vila tinha o estacionamento. A gente entrava no carro do meu pai e ficava ouvindo rádio dentro do carro.
3: Gente, a evolução desses móveis que a gente mostrou, o Ale mostrou, nós mostramos aqui, é o 3 em 1 que eu ia falar, que é o 3 em 1 mais antigo, anos 80. Ele era toca-discos em cima, e aí embaixo ele tinha o rádio, AM, FM, e uma só coisinha pra tape, pra que tinha, que você podia gravar. E depois começaram a vir com duas e tal, mas em cima ele era toca-discos. Ó, tô desenhando aqui, como vocês sabem, eu sou um exímio desenheiro, né?
5: Desenheiro?
4: Muito.
3: Desenho muito bem, tá aqui, ó, e aqui tinha uma cúpula de vidro, e ele era assim, você põe, olha aqui o desenho, por favor.
4: Nossa,
3: olha aqui.
4: Meu
3: olha
4: Deus.
3: Olha aqui o desenho.
4: Nossa.
3: Olha o desenho.
4: Amor,
3: olha
4: pelo
3: aqui,
4: amor de Deus, bota, faz
3: que
4: um
3: é
4: quadro.
3: Isso? Eu te falei.
4: Não, pendura isso, bota
3: eu
4: um quadro.
3: Eu te falei, olha aqui, gente, o
4: Nossa,
3: desenho tá perfeito.
4: Nossa, manda enquadrar isso. Ô, quem nunca ficou ouvindo rádio no carro até acabar a bateria do carro?
5: Aí eu já
4: Meu Deus!
3: Você
4: não foi nenhuma, nem duas, nem três vezes. Algumas
3: aí
4: vezes.
3: Aí o pai ou a mãe ou o irmão mais velho ia ligar e fazia...
4: Assim.
3: Acabava a bateria.
4: Não, assim,
3: empurrava,
4: vezes.
3: Tacava em segunda, pegava no tranco e ficava rodando pra recarregar. Né? Gente, ó,
4: vezes.
3: Rapidinho, tá? Então tem prêmio, Rafa, fala qual que é.
4: Um voucher de R$100 pro restaurante Burger.
3: Tá.
4: Pra comer gostoso.
3: Pra comer gostoso, tá? Eu vou fazer o seguinte, vou rolar som. Depois a gente vai fazer o Under Pressure.
5: Com caixa de som Bluetooth, hein?
3: Caixa de som Bluetooth.
5: E vai ser pelo 3016-0089, Zé?
3: Vai, já.
5: E hoje saiu o álbum do documentário do Uncharted, do Linkin Park. Tá disponível já,
3: aqui
5: viu?
3: Aqui no Brasil.
5: É. Vai.

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1: 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Yuri, mostra essa imagem, a nossa ouvinte mandou pelo Twitter, que é o X Twitter, né? É, Andresa Lopes, ela falou assim, tem duas, tá? Numa tem áudio, inclusive, dela ouvindo a gente. É o segundo, ó. Aquela assim, acho que o último vídeo tava sem áudio, mas enfim, se também
2: vier
1: sem.
2: Vamos ver se é esse daí. Tá sem. Ah, tá com áudio.
1: Tá com áudiozinho, é, não sei. Mas enfim, esse daí é o que eu tava falando, que é aquele equipamento preto, né? Aí ele é todo em módulo, você podia...
2: Eu vou descrever pra galera, Zé. Você tem uns andares, né? Então o módulo que o Zé acabou de falar, no andar de baixo são duas fitas, que é um duplo deck que a gente falava. No andar de cima é a parte de monitoração, tem a saída de fone, todas as coisas ali pra você fazer. No andar do meio, ali é o rádio. Então ali, ó, tá sintonizado 89,1 e você escolhe. No andar de cima, ainda mais alto, é uma disqueteira de 3 CDs, que isso daí talvez tenha sido uma das primeiras, que provavelmente era a bandeja que abria por inteiro e você colocava os 3 CDs dentro. Em cima, você tinha um acessório que você podia colocar, que era a vitrola, e ela colocou ali. O dela é o completo total. E as caixas de som, só pra você ter uma noção no tamanho, é mais ou menos 1 metro de altura para 1,10 m, 20 m.
1: O meu não tinha essa caixa de som, não. Era menor.
2: Ah, mas ela também colocou em cima de um banquinho. Deve ter 1 metro de altura. É uma caixa de som gigantesca.
1: Não era assim.
2: Eu tive um modelo anterior a esse, viu? Como é o nome dela, Zé?
1: É Valéria. Valéria. Acho que é. Deixa eu ver.
2: Então aí a descrição.
1: Perdão, Andresa.
2: Perdão, Valéria, Andressa. Então, é a descrição pra você entender que era um apartamento o negócio.
3: Pagava condomínio,
2: vários
3: isso aí,
2: andares,
3: gente.
2: Bem legal.
1: E o CD Charger, que é esse que vinha com 3, era legal porque você podia pôr aleatório, você podia pôr CD na ordem. Então, às vezes tocava um, tocava o outro. Era bem legal.
2: É isso.
3: Quanta coisa, né, gente?
1: Era o cúmulo da tecnologia na época.
2: E aquele aparelho de. Eu nunca tive isso e nunca vi funcionando na minha frente, mas eu vi o vídeo de um aparelho que virava fita sozinho.
3: Ah, é verdade. Tinha,
2: a gente chegou a mostrar aqui, mano, a fita, ela tinha assim, lado, né? Aí do nada ela virava sozinha. Falei, cara,
1: não, mas o virar sozinho era tocar o contrário do outro lado,
2: não,
1: né?
2: Aí saía chu.
1: Não, mas não é chu. Bom, enfim, deixa pra lá.
3: Não, ela virava mesmo.
1: Ela virava?
2: Ela literalmente virava, porque tinha o movimento de tocar o contrário com duas cabeças que liam os dois lados. Exatamente.
1: Duas cabeças pensam melhor aqui.
2: Uma. Mas era o lance da fita virar, mano. Era o mecanismo que a fita virava. Doideira, total.
3: Lueco.
1: Muito lueco.
2: O que vai rolar agora?
1: Agora vai rolar isso aqui.
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1: Então, Under Pressure é pra desafiar sua mente. É você contra a máquina. Sabe que aqui é tudo tecnologia, é inteligência artificial.
2: Nossa, isso daqui é um
1: monte
2: absurdo,
1: de coisa. Então, como é que funciona? Você vai entrar no ar, desafia a máquina. Você tem 5 perguntas pra responder. Essas 5 primeiras perguntas tem 3 alternativas. Você fazendo 80 pontos, você já leva um prêmio, Rafa.
3: Um kit mahogany masculino. Olha gente. Meu vai Deus todo mundo sair cheiroso.
2: Nossa, né? Que delícia, hein?
1: Beleza, esse é teu com os 80 pontos. Mas aí a gente faz aquela pergunta pra você, beleza, esse é teu com 80 pontos, mas aí a gente faz aquela pergunta pra você, eu gosto de fazer isso, que a pessoa pensa que sabe quando você tá na internet que repete?
2: Sim.
1: A pessoa fala, nossa, repetiu. Não, é o locutor do 89 Zé Luiz que fez isso. É o locutor do 89 Zé Luiz que fez isso.
2: Agora que o cara acha que a gente é uma IA mesmo, né?
1: Então, mas aí deixa eu falar. Aí vem a pergunta bônus. Você vai pra pergunta bônus. Se você acertar, você leva pra casa também
3: uma caixa de som Bluetooth.
1: Pra ouvir 89.
2: Gostoso. É, quer dizer, não, é alto.
1: Só que se você errar. Perde tudo, perde os prêmios, perde a vergonha. Perde a compostura, perde tudo, tá? Bom, o telefone é o 30 16 00 89. Alô, bom dia.
4: Como vai você?
1: Quem tá aí?
4: Fala, Zé!
1: Fala, meu velho, quem é você?
4: E aí, é o Eduardo da Cama Verde.
1: Chega, Eduardo, tchau.
2: Que no rádio, como hoje é o dia nacional do rádio, a gente tem uma rotatividade.
1: É,
2: né?
1: Ele participou ontem, antes de ontem.
3: Né?
1: É verdade, vamos deixar outros, né? Alô, bom dia!
2: Como vai você?
1: Agora, alô, bom dia!
5: Alô, bom dia!
1: Quem é?
5: É Marcelo.
1: Grande Marcelo merece nossos aplausos.
5: Opa, aí sim, hein? Não. Olha, consegui, cara. Impressionante.
1: Você nunca tinha conseguido falar com a gente, Marcelo?
5: Não, até desliguei o rádio aqui pra não dar eco. Nunca tinha conseguido falar, cara.
2: Onde tinha entrado o Marcelo? Você tem certeza que não é você? Você não é o Marcelo? Marcelo? É. Não, né?
5: Não é esse não, Yuri. Não é esse não. Certeza que é a primeira vez.
1: Tá, e você...
5: É a primeira vez de muitas, acredito eu.
1: Boa, garoto. Você faz o que da vida, Marcelo?
5: Cara, eu trabalho com venda, né?
1: Tá.
5: Eu trabalho com adquirência, o negócio da maquininha de cartão.
1: Sei, interessante.
5: Vocês estão precisando de maquininha?
1: No momento não, mas agradeço, viu?
2: Obrigado por oferecer.
1: Agradeço. E é legal, porque hoje as maquininhas, elas estão... Antes era só loja grandona e tal.
3: É.
1: Agora, cara, o pequeno empreendedor já tem a maquininha. Sim, muito legal.
3: Isso é muito bom.
5: Sim, então, se falam bastante aí de empreendedorismo, né?
1: Sim, bastante.
5: A gente coloca muita maquininha pra esse povo aí.
1: Sim, é muito legal mesmo. Parabéns e que bom, tomara que role bastante coisa pra você ganhar dinheirinho, tá bom, Marcelo?
5: Tomara, Deus, é isso que eu tô precisando.
1: Marcelo, me diga uma coisa, vamos de primeira, da bateria pra ver se você pelo menos faz 80 pontos?
5: Bora lá, vamos lá.
1: Atenção, hein? 3, 2, 1, é você, Marcelo, contra a máquina.
0: Jesus. Iniciando a bateria do Under Pressure Balacobaco. Primeira pergunta, valendo 10 pontos.
6: Qual é a capital da Nova Zelândia? 1, Christchurch. 2, Wellington. 3, Auckland.
5: 3.
6: 2, Wellington.
0: Segunda pergunta, valendo 20 pontos.
6: Qual desses filmes tem uma personagem em A chamada Samantha? 1, Capitão América ou Soldado Invernal. 2, Don John. 3, Her. 3, Her.
0: Terceira pergunta, valendo 30 pontos.
6: Qual é o elemento químico com o símbolo Na? 1, sódio. 2, níquel. 3, nióbio.
5: 2?
6: 1, sódio.
5: Nossa,
0: quarta pergunta, valendo 40 pontos.
6: Qual banda é conhecida pela música Silver? 1, Pixies. 2, Nirvana. 3, R.E.M.
5: 2,
6: Nirvana.
1: Tá vivo, tá vivo.
0: Quinta pergunta, valendo 50 pontos.
6: Em que ano terminou a Primeira Guerra Mundial com o armistício? 1, 1917. 2, 1919. 3, 1918.
5: 1918.
6: 3, 1918.
2: Nossa! Mano, ele se recuperou!
1: Isso é que se chama...
5: Passei no buraco da agulha.
1: Não, é redenção, é tipo o Yuri Alberto. Perde o primeiro gol, perde o segundo, aí faz o terceiro.
5: Eu sou Palmeiras, velho. Eu sou Palmeiras.
1: É bom, então você não passa.
2: Você fez 90 pontos, velho. 90 pontos.
1: 90 pontos. Não, escapou. É, 90 pontos. Bom, então presta atenção, Marcelo. Com 90 pontos, Rafa, ele já ganhou.
3: Já ganhou. Um kit mahogany masculino.
1: Ó, masculino.
2: Vai ficar cheiroso.
1: Vai sair cheiroso.
5: Acho que a mulher ia gostar, hein?
1: Qual o nome da sua esposa?
5: Elisângela.
1: A Elisângela fala, amor.
5: Ela é professora, hein, Zé?
1: Nossa, teacher, Elisângela. Manda um beijo pra ela, grande professora. Ela vai falar, nossa, amor, você nunca teve cheirando bem. O que que tá acontecendo? Não tá mais com aquele fedozinho, Marcelo?
5: Ela tá com aquele cheiro da rua.
1: É.
5: Tá com aquele cheiro da rua.
1: Tem que, cara, o Marcelo fica no corre. Então, esse prêmio já é teu. Você pode desistir agora e levar. Agora. Eu vou te fazer aquela pergunta, porque tem a pergunta bônus. Se você acertar, você ganha também...
3: Uma caixa de som Bluetooth.
1: E aí você leva a caixa de som Bluetooth. E aí você leva o perfume masculino Mahogany pra Elisângela ficar contente. Mas talvez ela fique muito contente com uma caixinha de som, já pensou?
5: É, então. Bora lá, vai.
1: Vai.
5: Se tiver que perder, vamos perder tudo.
1: Vai. Vambora.
2: Meu Deus! Bateu no peito.
5: A vida é feita de risco.
1: Eu também acho.
2: Bateu no peito, chamou de lagartixa. Vamos.
1: Atenção, silêncio total. Ninguém fala nada, ninguém fala com o Marcelo. Não atrapalhe o Marcelo, por favor, porque lá vai.
0: Pergunta bônus, valendo 100 pontos.
6: Qual é o oceano mais profundo do mundo, lar da Fossa das Marianas?
5: Pacífico.
6: Oceano Pacífico.
1: A jornada do herói inteira.
2: Esse cara é
1: ele
2: bom.
1: Começou. Vai pra cima, Marcelo, é isso que eu falo na vida. Marcelo começou, errou a primeira, errou a segunda, errou a terceira, falou, acabou. Aí ele se redimiu.
3: Meu Deus.
1: Ganhou, aí ele desafiou de novo.
5: Foi rápido, nossa.
1: Cara, foi, como você é palmeirense, cara, foi, o que que foi? Foi Vitor Roque
3: e... Impressionante.
5: E Flaquito.
3: Eu tô passada.
2: Cara, matou a cobra e mostrou os dentes,
1: Rafa,
2: mano.
1: Rafa, fala os dois prêmios que ele tá levando.
3: Um kit Mahogany masculino.
1: Boa.
3: Mas uma caixa de som Bluetooth. Oh, nossa. Pronto.
2: Isso, velho. Estourou.
5: Botar um som em casa aí.
1: Exato.
2: Opa, vai ouvir a 89 lá na sua casa.
1: Hoje é dia nacional do rádio. Olha lá, cara. Que coisa louca.
5: Cara, eu só escuto vocês aqui no meu carro, aqui no meu caranga. Aqui vai das 7 da manhã com o jornal até o Tatola.
1: Boa. O Tatola é mais ou menos. Mas o nosso programa é muito bom, gente. Enfim. Ai. Marcelo, pô, muito obrigado.
5: Vez, já ganhei? Aí sim, hein?
1: Né?
3: Arrasou.
1: Significa.
5: Aí sim,
1: significa, como diria Rony Von. Marcelo, deixa eu te pedir um grande favor. Primeiro, obrigado, claro. Tá? Muito obrigado por ouvir a gente.
5: Obrigado a vocês.
1: Por participar.
5: Adoro vocês aí, o programa de vocês é show de bola.
1: Obrigado. Os outros são mais ou menos, mas o nosso realmente é. Ô Marcelo, deixa eu te falar. Não desliga que a produção vai falar com você, a Jéssica vai te atender pra pegar as informações e falar que é tudo mentira, não tem prêmio nenhum. Não é isso. É verdade, tem prêmio mesmo, tá?
5: Então não vou levar maquininha pra vocês, não, hein?
1: Traz pão de queijo.
2: Pão de queijo, pode ser.
1: Pode ser pão de queijo.
5: Tá, beleza.
1: Um abraço, meu velho. Não desliga.
5: Outro, obrigado.
1: Valeu, você viu? Tchau. Jornada do herói completa. E pra celebrar, a gente vai rolar pra ele Metallic.
2: Nossa, que bonito. Você sabe que essa música é do Pod Pirim Pim Pim, né?
1: Por quê?
2: Essa música é daquela lenda infantil lá do Pod Pirim Pim Pim.
1: Sim, que ele faz a prece para dormir, né?
2: E aí é o Sandman.
1: O Sandman. Tem o maior medo do Sandman.
2: Que vive embaixo da cama.
1: É, sai
2: do Pod Pirim Pim Pim.
1: É, ó.

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0: Viva.
1: Acho que a uva sem caroço, essas coisas também são cruzamentos. Total. Melancia sem caroço. É. Tem uns rolê aí, não tem?
2: Yuri, eu não sei. Tô falando do brócolis. Ah, que inferno.
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0: Então, gente, já a gente vai rolar o WhatsApp. Vou, então, de Oasis. E lembra que você participando do WhatsApp pode ganhar um prêmio. E já pode ser seu, tá? John Lubeck.

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1: WhatsApp. Bom, o WhatsApp de hoje traz qual assunto?
2: Hoje é dia do rádio, gente.
1: Ah, então é o Dia Nacional do Rádio.
3: Pra mim, o rádio é que é uma coisa que eu uso até hoje, é pra ouvir jogo. É muito mais emocionante. Você bota lá o jogo na televisão, aquele marasmo. Você botou no rádio, cara. Sério, narrador de rádio é fantástico. É, eles narram que deixa o negócio muito mais emocionante.
4: É, sim. Eu me lembro muito, fico com muita saudade, quando do Balacobaco tinha o véio, que vocês faziam trote pra galera, deixavam todo mundo bravo, e a gente aqui do outro lado da rádio dando muita risada, e os homens pelados e as mulheres peladas faziam muito barulho, eram mais ativos. Deixa essa deixa aí, Zé, volta pro véio do Balacobaco!
5: Uma das recordações que eu tenho da rádio é quando eu escutava aquele Gil Gomes contando aqueles fatos e aquelas histórias macabras que tinha. E que criatividade que aquele cara tinha pra poder contar isso, né? Que coisa mais linda!
6: A minha vida inteira o rádio sempre esteve presente, né? Desde pequeno, vendo meu pai ouvir Zé Bétio, depois na adolescência aí, namorando no carro, ouvindo Rádio América no AM, né? Dose dupla. E hoje em dia também, né? Aguardando ansiosamente pra ouvir o Balaco, onde eu dou muita risada aí, o pessoal do trabalho até ficou olhando, falando, esse cara tá louco. É, obrigado pelo rádio existir. Parabéns pra vocês.
1: Obrigado.
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1: Só temos a agradecer.
8: É isso, muito obrigado.
1: Em homenagem ao agradecimento, vamos dar um prêmio para o ouvinte. Rafa vai falar qual é o prêmio.
2: Um voucher de R$100 para o restaurante Bunker.
1: E para quem vai?
2: Andrea. Final do telefone 2589-2589.
1: Vai lá fazer o quê, Rafa?
2: Comer gostoso.
8: Que delícia.

0: gente. Tchau.
1: Tchau.
2: Tchau. Até amanhã. Vai pra internet. Vai pra extensão do Chrome.
0: Até segunda. Vamos.
2: Até segunda. Baixa o aplicativo, extensão. Tchau.
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4: Estamos na área, começando Ramona 89 de hoje, dia 25 de setembro de 2026. Hoje eu tô aqui sozinha, o Dan Designer, Designer não veio, estamos num revés aí com o nosso filhote. Mas peguei aqui, né, consegui diretamente da gaveta do nosso querido Danilo, que pegou da gaveta do JC, do nosso querido CEO Júnior Camargo, vários prêmios legais para você. Então participa aí pelo WhatsApp 989-21-5989, que tá tendo aqui, ó, um voucher de Flash Tattoo da Venice Inc. Tem par de ingressos pro Caia Sunset, dia 27, agora, meu aniversário, hein? Domingo, lá no TRSP Atrações. Olha, nossos temaqueiros de já vão chorar na rampa. Vai ter planta e raiz, prá, mato seco, uiê, ventania, vai ter cidade verde alma. Que legal, queria ter uma banda de reggae só pra dar o nome de 1, 2, 3 e já. Tem também aqui, ó, par de ingressos pro show do The Rasmus, dia 31 de outubro no Carioca Club. Tem voucher de R$100 lá pro restaurante Bunger. E, nossa, tem um livro da Dark Side que é muito bom, que é Psicopata Vitoriana. Nossa, então manda aí, qual que você prefere? Qual que você quer concorrer? 989-215989 é o nosso WhatsApp. Vamos passar várias valsas espetaculares para a vossa pessoa, colírios para seus ouvidos, vai ter CPM22, vai rolar também um Two Door Cinema Club e agora tem a Lannis maravilhosa com Hand in My Pocket.

Rapaziada da 89 FM, aqui é o Rafael Malenotti dos Acústicos e Valvulados. E esse é o nosso novo som, a milésima canção de amor, com a participação especial do querido amigo Lucas Silveira da Fresno. Curtam aí, forte abraço e viva o rock!

0: CPM 22, espetacular! Puta banda da hora, né? Eles são muito fodaralho, o show deles, pelo amor, sempre dá saudade, né? Você vê um show, aí semana seguinte, quero mais um. Bom, vamos falar aqui de prêmios. Continua valendo, hein? Pra você, nosso ouvinte querido, amado, idolatrado, salve, salve. Manda aí, ó, pelo 989-215989, que é o nosso WhatsApp. Você pode escolher neste cardápio de prêmios legais a valer aqui, ó. Tem o voucher de Flash Tattoo da Venice Inc. Tem também par de ingressos pro festival Kaia Sunset, dia 27. Vai ser lá no Terra SP Atrações, aê, tem maqueiros de já. Vai rolar planta e raiz, prá, vai ter mato seco, e vai ter ventania, cedada é verde e alma. Também tem par de ingressos aí pro show do The Rasmus, dia 31, lá no Carioca Club. Tem voucher de R$100 pra você ir lá no Bulger. E também tem um livro da Dark Side Books, Psicopata Vitoriana, demais. 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Fica aí que a gente já volta aqui no Ramona 89.
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3: A Defesa Civil vai instalar hoje à tarde um gabinete de crise no Centro de Gerenciamento de Emergências para acompanhar a previsão de tempestades no estado de São Paulo. A Defesa Civil emitiu um aviso de risco meteorológico para hoje à tarde e sábado. O período de maior atenção será entre a tarde e a noite de hoje, a madrugada de sábado e também amanhã.
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0: Royal Blood aqui no Ramona 89. Vamos lá, hein? Que já temos aqui alguns nomes já de ganhadores. Já vou passar aqui pra você a geral, hein? Ó, quem tá levando? Voucher de Flash Tattoo da Venice Inc., Alexandre Anjos. O par de ingressos pro Kaia Sunset, Kleber Pires. O par de ingressos pro show do The Rasmus pra Alan Vitória. O voucher de R$100 pro Booger indo pro David. É esse mesmo. E o livro da Dark Side Psicopata Vitoriana indo pra Tatiana Montenegro, beleza? Continua aqui com a gente. Daqui a pouquinho tem mais sonsaralho. Vai rolar um monte de coisa legal. E também a gente vai desenrolando pra você aqui aqueles esquemas, né? Promos e cupons e tudo mais. 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Fica aí que a gente já volta aqui no Ramona 89.
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0: Hamlet, crying. É, crying de chorando de vontade de ir no Paris 6 comer um pratão delicioso, né, Luquita?
1: Exatamente, já querido. Me conta, sexta-feira, o que, que a gente vai chorar hoje ali de emoção?
0: Rapidez aí pro pessoal ainda aproveitar o horário do almoço, hein? Tá rolando, eu postei hoje um delicioso risoto de presunto de Parma com damasco. Não, tá tão gostoso. Entra lá pra dar uma olhada, galera. É rapidinho, entra, comenta. E aí, quem entrar, comentar, seguir, pediu dois pratos principais, sendo um deles esse prato aí, ganha uma garrafa de vinho da casa. Tá bom isso, não?
1: Meu Deus, tá maravilhoso. Olha, e eu vou te falar, aquele vinho do La Cave de uva orgânica, pelo amor, que coisa mais espetacular.
0: É o vinho Syrah. Galera, tá valendo uma garrafa de vinho La Cave Syrah no Paris 6. É a aparecer por aqui na Doc Lobo, em todos os pareceres do Brasil, pediu um prato desse de presunto de Parma, de risoto com presunto de Parma e damasco, e qualquer outro prato, a garrafa é cortesia. Tá bom isso,
1: Luquita?
0: Nossa,
1: então vamos a pareceres aí, pô, na Doc Lobo, maravilhoso, lógico que tá mais que lindo.
0: Aproveitar essa saída da escola aí do meu filho, meu beijo aí, meu grande abraço pro Ben, amigo dele, que fica te ouvindo 89, Luca.
1: Aê,
0: saiu
1: Ben,
0: sintonizou 89.
1: Assim que é bom, pô, tá sabendo de tudo, maravilhoso. Então, beijo pra você, pra todos os filhotes aí, toda a galera agora da van escolar que tá fazendo tchubaba no tiozinho, no motora, né, sempre ali. E vamos seguindo com classe sempre. Valeu, Isaac, querido, amado.
0: Falou, Luquita, beijo. Espero vocês, um beijo.
1: Valeu demais. Bora agora com um clássico absurdo aqui, ó, Roy Orbison, lembra? Pretty Woman.

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3: Não é porque a galera tá fumando demais, cara.
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0: Esse é o Ramon 89 aqui. Bom, acabou-se tudo, né? Temos aí ganhadores, eu já falei todos. Então vamos na sequência aqui com este querido do PH Dragani. Ô Piede, chega aqui, me fala mais aí da maratona. Eu queria saber mais, como é que vai ser, quando você vai participar,
1: maratona, quantos quilômetros? Maratona de Chicago, dia 11 de outubro, 42 quilômetros, 195 metros, que é a distância da maratona. Fase final de treinamento, e toda sexta-feira tem um vídeo no Corre 89 contando, né, essa parte, a preparação, o médico, a nutricionista, o treinador e tudo mais que vai rolar na viagem. Então não perca o Corre 89 na sequência, que tem esse episódio do Corre em Chicago.
0: Ai, que da hora, sou fã. Na sequência aí, Corre 89 até às 5, a gente volta segunda-feira também com o Dan aqui no Ramona 89. Valeu, aquelou!
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24: A NFL retorna ao Brasil neste domingo, dia 27 de setembro, com o confronto entre Dallas Cowboys e Baltimore Ravens, pela terceira semana na temporada regular. A partida será disputada no Maracanã às 5h25 no horário de Brasília. O duelo reúne duas equipes de grande popularidade e terá Lamar Jackson, duas vezes MVP da liga, como uma das principais atrações.
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2: 2:03, boa tarde pra você que tá no corre, eu sou o PH Dragani, a gente se fala por aqui até as 5 horas, ó, presta atenção, já anota o nosso WhatsApp, participa da promoção, 989-215-989, temos hoje, 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Ganhadouros ao final do Corre. Edição de número 405 do Corre 89, largando.
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1: It's a rainy afternoon, 1990.

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1: Você lembra que na semana passada a gente colocou aqui no Corre 89 um trecho ali gravado de celular daquela apresentação do Soundgarden com a Taylor Momsen no intervalo do jogo da NFL? Aí, ó. Agora saiu o vídeo oficial com som e imagem bonitões, nada de celular. Você vê ela, eles fazendo o Outshine. Aliás, participação da Taylor Momsen e do Mike McCready também, o guitarrista do Pearl Jam. Olha lá um pouquinho, vai, vai. Espetacular, hein? Além de Outshine, teve também Spoon Man, né? BH, mas onde eu consigo isso? Onde eu posso ver isso? Que espetáculo! Eu quero ver, quero ver, quero ver. Ó, vai no canal do Corre 89 no WhatsApp, que eu compartilhei isso lá. BH, que canal é esse? Que diabo de canal é? Tem um canal do Corre 89 no WhatsApp. O link pra esse canal você encontra no meu Instagram, o @phdragani. Lá na bio, tá bom? O link tá na bio, você clicou lá, seguiu o canal, pronto, já vai poder ver esse vídeo do Soundgarden com a Taylor Momsen e o Mike McCready, certo? Vai lá, que tá lá. Agora falar de maratona de Berlim, porque domingo agora tem uma major, tem maratona de Berlim, a última major antes da minha major, que é a maratona de Chicago, no dia 11 de outubro. Bom, teremos Paulo Paula representando a elite brasileira. Ele que, né, tem 2:09, melhor tempo da carreira, toda a torcida pro Paulo Paula. Paulo Paula é ponta firme pra caramba, cara legal. E aí, ó, são 56 mil corredores. Um detalhe interessante é que o Brasil é o quarto país em número de participantes na maratona de Berlim. Além da Alemanha, tem Reino Unido, Estados Unidos e o Brasil. São 1.888 brasileiros largando na madrugada, aqui madrugada pra nós, né? De sábado pra domingo, 3:45 a largada, a prova vai passar, a Maratona de Berlim vai passar na ESPN 2. Se não me engano, meu amigo Rodrigo Cassino que vai narrar. Então, Maratona de Berlim, 3:45 da manhã na ESPN 2, largada no Portão de Brandemburgo. É um espetáculo a maratona. Um dia, quem sabe, eu faço, né?
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1: E agora é o seguinte, você vai conhecer as 10 novidades que mais se destacaram nesta semana nas rádios de rock dos Estados Unidos. Você pega músicas que entraram na programação, que teve mais execução assim nessa semana, coisa nova, coisa que foi lançada recentemente e entrou com tudo nessa semana nas rádios dos Estados Unidos. Vamos lá? Aliás, tem uma playlist já pronta com esse top 10 aí. Você pode encontrar essa playlist lá no canal do Corre 89 no WhatsApp. Você encontra o link do canal do Corre no meu Instagram, o @phdragani. Você vai na bio e o link tá lá. Tá bom? Vamos lá, então? Top 10, as 10 novidades que mais se destacaram nesta semana nas rádios de rock dos Estados Unidos. Décimo lugar. Essa é a nova do Architects, Machine. Ó o nono lugar, ó. Essa é a nova do Bullet for My Valentine, Social Apocalypse. Oitavo lugar. Ó, é Ankit Shrestha. O nome da música é Trains. Ó, o sétimo lugar, ó. É o Spirit Box com Morning. Sexto lugar. Essa já tá em paradas pela América do Norte. É o Motionless in White, com participação da Scarlett Gray. Rest in Peace. São as 10 novidades que mais se destacaram nesta semana nas rádios de rock dos Estados Unidos. E o quinto lugar, olha. Esse é o Avatar com Crying Fire. Quarto lugar. É o Dirty Honey com Lights Out. Terceiro lugar agora. Essa é a nova do Sublime, FTR. Segundo lugar. Tava na lista na semana passada e continua nesse top 10. É o Leap com Exit Signs. E a novidade da semana que mais se destacou nas rádios de rock dos Estados Unidos foi essa aqui, ó. Inclusive, você ouviu em primeira mão aqui no Corre 89, é a nova do Greta Van Fleet, Tear It Down. Ó, tem o top 10 pra você curtir a hora que você quiser, hein? Com as 10 novidades aí. Tá lá no meu Instagram, @phdragani, você vai na bio, vai achar o link do canal do Corre 89. Você vai ter essa playlist e todas as outras novidades que a gente mostra ao longo das semanas aqui no Corre, tá bom? @phdragani, link na bio, vai lá que tá lá.
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1: 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E já já tem mais um episódio da série Corre 89 em Chicago, hein? Que será? Que será?
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1: Faltam 16 dias para a maratona de Chicago, minha primeira major, estou na fase final de preparação. 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E ao longo das sextas-feiras, né, até o final de outubro, a gente vai mostrando tudo aquilo que faz parte da preparação também, né, da execução da maratona, né, porque eu vou mostrar como é que vai ser a prova, enfim, minha chegada em Chicago. Então a gente pretende mostrar tudo isso. E já mostramos a parte de treinamento com o professor Júlio Dotti e hoje é a hora da parte médica com o doutor Tiago Cosentini. Acompanha aí, ó.
2: Bom, meu nome é Tiago Cosentini, eu sou ortopedista, pós-graduado em medicina do esporte. PH, a gente começou um acompanhamento com ele desde 2022. Então, ele vai no consultório, a gente faz todo um acompanhamento da parte, dessa parte esportiva dele, né? Então, desde o começo, desde 22, o PH, ele começou a fazer um vlog de corrida, que ele queria fazer uma maratona sub 4 horas. Ele aparecia lá falando, faltam tantos dias para maratona. E acabei chamando ele para a gente fazer alguns ajustes, né, da parte de saúde, parte alimentar. E acho que nossa relação começou aí. Então, em 22, a gente ajudando ele aí a trilhar algum caminho aí para a maratona. O PH, então, do ponto de vista médico, ele chega muito preparado, chega com os exames de tudo em ordem, parte cardiológica em ordem, treinamentos com o Júlio Dotti lá em ordem. Então, é aquilo. Tá muito preparado, tanto é que ele conseguiu o índice para estar lá, né? Assim como muitas outras pessoas, e tá na frente de muitas outras pessoas, mas a corrida com ele vai ser ele mesmo lá. Então tem que ir, aproveitar, curtir, que vai dar tudo certo. Parece que a prova de Chicago é uma prova que ela é muito rápida, né? É uma prova que é mais plana, e principalmente no começo da prova, isso eu tô falando porque outros atletas já me falaram, enfim. Principalmente no começo da prova, é uma prova que é muito fácil, parece. Então minha dica pro PH não se entusiasme muito no começo, não gaste tudo no começo, porque pra gente não fraquejar no final, né? Então vá dentro do combinado, dentro do planejado, tudo que ele combinou com o Júlio Dotti durante a corrida. Aproveite, não se esqueça de se hidratar bem, PH. Todos os suplementos que a gente orienta, tudo que você fez no seu treinamento. Tudo que você deveria ter feito pro seu planejamento já foi feito. Então, daqui pra frente, vai lá e curte e aproveita bastante.
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1: E agora é hora da gente abrir o livrão para saber o que aconteceu na história do rock e no resto do mundo num 25 de setembro qualquer. A gente começa em 1970. Há 56 anos, Janis Joplin gravou o single Me and Bobby McGee. Ela faleceu 9 dias depois. 1980 agora. Há 46 anos, o mundo do rock perdia John Bonham, batera do Led Zeppelin. Ele tinha 32 anos. 1972. Há 54 anos, o Black Sabbath lançou o Black Sabbath Volume 4, aquele que tem Changes. 1989. Há 37 anos, o Tears for Fears lançou o álbum The Seeds of Love, aquele que tem, entre outras, Advice for the Young at Heart. 1990. Há 36 anos, o In Excess lançou o álbum X, aquele que tem Suicide Bomb. Aliás, uma historinha particular, pessoal, em relação ao X. Naquela época, era muito difícil você encontrar CDs, né? Você encontrava vinil com uma certa facilidade, CDs não. Eu lembro que eu comprei o In Excess numa loja no Shopping Ibirapuera, uma loja chamada Áudio, que fechou há muitos anos. Tinha um disco só, um. E era assim, você ia lá nas lojas pra cá, você achava um CD só. Enfim, eu comprei esse aí. 1993 agora. Há 33 anos, o Nirvana chegava ao topo da parada britânica com o álbum Inútero, aquele que tem Heart-Shaped Box. E há 36 anos, o Dave Grohl entrou pro Nirvana, substituindo o Chad Channing. 2006 agora. Há 20 anos, o Evanescence lançou o álbum The Open Door, aquele que tem Call Me When You're Sober. 2007. Há 18 anos, o Foo Fighters lançou o álbum Echoes, Silence, Patience and Grace, aquele que tem The Pretender. 2009. Há 17 anos, o Charlie Brown Jr. lançou o álbum Camisa 10, Joga Bola Até na Chuva.

0: há 20 anos, em 2006, estreava na TV americana o seriado Heroes, né, com a Hayden Panettiere, que faleceu recentemente. O ator Michael Douglas faz hoje 82 anos. A autora de novelas Glória Perez faz 78. Nosso Luke Skywalker, Mark Hamill, faz 75 anos. O Christopher Reeve, o eterno Superman, faria hoje 74 anos. Ele faleceu em 2004 aos 52. O ator Michael Madsen faria 69 anos. Ele morreu ano passado, em julho do ano passado, aos 67. A atriz Heather Locklear, musa dos anos 80, faz 65 anos. O Will Smith faz 58 anos. A Catherine Zeta-Jones, esposa do Michael Douglas, faz aniversário hoje? Faz aniversário também, faz 57 anos. O Zé Elias, Zé da Fiel, comentarista, ex-jogador, ídolo da Fiel, faz 50 anos, Zé. Parabéns, Zé. Bate a cara legal. O ator e cantor Donald Glover faz hoje 43 anos. A Bella Ramsey, a atriz, faz 23 anos. E há 21 anos, em 2005, morreu aos 82 anos o ator Don Adams. Ele que era o Agente 86, lembra? É, então.
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7: Linkin Park lançou o álbum completo de Ans Hater, filme Soundtrack Live em São Paulo, gravado durante um show realizado no Allianz Park em 15 de novembro de 2024. O disco reúne performances da apresentação brasileira, incluindo Faint, e funciona como trilha oficial do filme Ans Hater, dirigido por Joey Hamm. O projeto registra a nova fase da banda e o retorno aos palcos na era From Zero.
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1: Oh, o Blink-182 segue comemorando os 25 anos do álbum Take Off Your Pants and Jacket, né? Foi em junho. E aí, entre os itens, né, eles lançaram hoje bonequinhos, enfim, action figures, né? Hominhos, como dizem. E agora também tem esse lance de um jogo em parceria com o Pac-Man. Olha lá. Quem tá acompanhando a transmissão em vídeo tá vendo esse vídeo, essa parceria do Blink com o Pac-Man.
2: E. That's right. We're Blink E-182. We're here to spook the pants off you.
1: Bom, enfim, tem o jogo e outros produtos vão ser lançados. Tem música. Olha lá. Se você quiser ver esse clipe que foi lançado, dessa parceria do Blink com o Pac-Man, é só ir lá no canal do Corre 89 no WhatsApp, tá bom? E outros produtos ainda vão ser lançados até o final do ano, comemorando 25 anos do Take Off Your Pants and Jacket.
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1: Escuta. Lembra que a gente falou aqui no Corre que vai sair um álbum ao vivo do Scott Weiland, o falecido vocal do Stone Temple Pilots, Velvet Revolver e tudo mais? Pois é, eles disponibilizaram mais uma faixa, né? No caso, também com vídeo. Essa é Unglued, do disco solo dele. Cara, promete ser legal demais esse disco, álbum, vídeo, enfim, o que, audiovisual que eles vão lançar. Vai sair no dia 23 de outubro, tá bom? CD para plataformas digitais e em vinil vermelho, tá? A versão em vinil azul foi lançada só no Record Store Day em abril e esgotou. Agora vão lançar vermelho. Enfim. Então, Scott Weiland Live, Unglued. Se você quiser curtir, tá no canal do Corre 89 no WhatsApp. Vai lá que tá lá. Tá lá também, ó. Um episódio de uma série do Vevo, aquele canal de vídeos, né, chamada Extended Play. Nesse episódio específico, ele é focado no Foo Fighters. E aí como é que funciona? Eles fazem um show, né, tocam algumas músicas e também preparam um jantar. Então o Dave Grohl, o Remy, o Nate, o Chris, o Willan e o Pat, eles fizeram pratos e aí vão conversando, enfim, em entrevista. Se você quiser ver esse episódio do Foo Fighters, né, nesse Extended Play, é só ir lá no canal do Corre 89 no WhatsApp, né, o canal do Corre 89 no WhatsApp, que você encontra no meu Instagram, @phdragani, lá no né, o Instagram, @phdragani, o link tá na bio, tá bom? Aí. Tem também as músicas, né? Como eu disse. Então vai lá, o vídeo tá todo lá, tem 27 minutos e o caramba. Vai lá.
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1: Ganhadouros que levou o kit da Mahogany foi a Adriana de Oliveira. O par de ingressos pro Rubastank, Di Ferreiro, Dead Fish e Alexia saiu pra Fernanda Alborguete Dias. O par de ingressos pro Caia Sunset saiu pro João Ricardo Carrion. Voucher da Carolinaria Doce pro Silvio Ferreira. E o voucher do Quiche dos Jardins para Daphne Flauzino. Daphne, Silvio, João Ricardo, Fernanda e Adriana, parabéns. Fiquem espertos, a galera da Rádio Rock vai entrar em contato com vocês pelo WhatsApp, ok? Eu sou o PH Dragani, te agradeço demais pela companhia. A gente volta a se falar segunda-feira, 14h aqui no Corre. Na sequência, na Rádio Rock, tem show do Tatola. Tchau, se cuida, bom fim de semana.
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5: Muita melodia, começando aqui o Show do Tatola, são 5 e 1. Hoje, sexta-feira, dia 25 de setembro. Hoje, provavelmente, eu vou solo aí com vocês, tá? Porque acho que o homem não deve vir. Ele tem uns compromissos, né? Pelo menos ele tinha me falar que tinha uns compromissos no escritório dele. Aquele escritório que fica no meio do mar, né? E o Maia tá se recuperando ali. Então vai levar mais alguns dias aí. Mas tem novidade, sim. Hoje tem novidade. Já vou mandando aqui, ó.
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5: Hoje saiu o disco solo do Tom Morello. Everyone Gets Everything They Want. O novo álbum solo do Tom Morello. Tom Morello, quem não sabe, né? Tá em outro planeta. É o cara do Rage Against the Machine, o cara do Audioslave, o guitarrista, o Guitar Hero. O cara manda bem pra caramba. E esse single aqui é com o Nick Cap. Unconquered. Nervoso, hein? O Nick Cap vai fazer um show no dia 23 de outubro no Cine Joia. É um trio de hip hop da Irlanda do Norte. E fazer essa colaboração aqui nessa faixa com o Tom Morello. É o sétimo disco do Tom Morello, mas ele considera como o primeiro estritamente rock. Pô, legal isso, hein? Vou fazer o seguinte.
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5: Essa é uma das faixas do disco do Tom Morello, e aí tem a participação do Serge Tankian, a Journey.

Mano, essa música é um petardo, né, mano? Tom Morello, Kneecap, Unconquer. Hoje saiu o disco cheio aqui, o Everyone Gets Everything They Want, novo álbum solo do Tom Morello. E nessa faixa com o Kneecap, que é um trio de hip hop da Irlanda do Norte. Os caras vão fazer um show no Cine Joia dia 23 de outubro. É a galera aí da Balaclava Records que tá trazendo. Vai ser legal demais, hein? Pô, gostei demais, mano. Vou colocar um prêmio. A partir de agora tem par de ingressos para assistir os shows do Rubenstank, Di Ferreiro, Dead Fish e Alexia. Dia 7 de novembro no Terra SP. Mais um voucher de R$100 do Bulger. Valendo pelo zap 98-363-8989. Manda nome, RG, CPF, e-mail. Participa aí. Valendo então par de ingressos para ver Rubenstank, o Dead Fish, o Di Ferreiro, Alexia, mais voucher de R$100 do Bulger. E daqui a pouquinho tem o resultado. Vamos curtir agora o Social Distortion?

Daqui a pouquinho vai sair o par de ingressos para ver o Rubastec, o Di Ferreiro, o Dead Fish. Tá valendo pelo zap 983388099. Vamos vindo agora o Kings of Leon.

0: 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O par de ingressos aqui para assistir os shows do Rubastank, de Ferreiro, Dead Fish e Alexia, dia 7 de novembro no Terra SP, mais o voucher de R$100 do Bulger, saiu para Diego Antônio Gomes. Diego Antônio Gomes. É nome na lista. 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Vai ter Planta e Raiz, Mato Seco, Ventania, Cidade Verde e o Alma Jam. Mais um par de ingressos para o Jardim Botânico de São Paulo. Então tá valendo aqui o par de ingressos para o Kaya Sunset, domingo, no Terra SP. Mais um par de ingressos para o Jardim Botânico de São Paulo, valendo aqui pelo Zap 98-363-8989. Manda nome, RG, o CPF, e-mail e vai participando aí.
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2: 5h41.

Destaque de hoje é o Tom Morello e Kneecap, Unconquer. Continua valendo aqui o par de ingressos para o Festival Kaya Sunset, dia 27, domingo, no TRSP, mais o par de ingressos para o Jardim Botânico de São Paulo, está valendo aqui pelo Zap 98-363-8989, manda seu nome, RG, CPF, e-mail, daqui a pouco tem o resultado. 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

Continua valendo o par de ingressos do festival Kaya Sunset. E vai ter o Planta e Raiz. E eu não sei porque eu ouço essa música, lembro do Tatola. Tô no barato.

dar o resultado, o par de ingressos aqui do Festival Caia Sunset, dia 27, domingo, no Terra SP. Vai ter Planta e Raiz, Mato Seco, Ventania, Cidade Verde e Alma Jam. Mais um par de ingressos para o Jardim Botânico de São Paulo saiu para Jefferson Ribeiro Barreto. Jefferson Ribeiro Barreto. A partir de agora tem dois pares de ingressos que vale para os dois dias do Balaclava Fest. Sábado e domingo, agora no Tokyo Marine Hall, vai ter Dive, Blonde Redhead, Beach Fossils, Dry Cleaning, um monte de atração legal. Então tem dois pares de ingressos, e os dois pares de ingressos valem aí para os dois dias do festival, valendo a partir de agora, 98-8989, manda seu nome, RG, CPF, e-mail, participa, valendo aí o Balaclava Fest. 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
22: 6 e 11. Passa rápido.
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22: Esse é o destaque de hoje, é o Tom Morello, junto com o Kneecap, Unconquered. Hoje saiu o disco solo do Tom Morello, mais recente. Boa pra caramba essa música, mano. Boa pra caramba. Gostei demais. Seis e onze. E agora, a previsão financeira do dia. 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Continua valendo aqui dois pares de ingressos para o Balaclava Fest, que rola nesse sábado e domingo no Toque Marine Hall. Vale para os dois dias do festival. Então, valendo aqui 98-363-8989. Olivia Rodrigo e Robert Smith fazendo Friday I'm in Love.

Revivalist, 6:26. Daqui a pouco saiu o resultado do Balaclava.

0: Number 10.
1: As tendências da semana, o décimo lugar, Queens of the Stone Age, Where the Golf Girls At. É o tastemaker da semana, que aponta as tendências, os estilos atuais, que influencia moda, as artes.
0: Number 9.
1: Nono lugar é o U2, Silêncio, single da semana. É boa também.
0: Number 8.
1: Oitavo lugar aqui no Hot Trends, Radiohead, Creep. Primeiro lugar no Digital Hits Brasil.
0: Number 7.
1: Sétimo lugar é o Journey, Greatest Hits, disco de catálogo mais vendido da semana. Pô, tiraram o Fleetwood Mac. Mas essa é um hino, né?
0: Number 6.
1: Sexto lugar, Evanescence, Sanctuary, disco de vinil mais vendido da semana.
0: Number 5.
1: Quinto lugar é o Fontaine's DC, Marianne. Primeiro lugar na Inglaterra, na parada britânica.
0: Number 4.
1: Quarto lugar, Olivia Rodrigo, You Simply Said For A Girl So In Love, disco de rock Big Picture mais vendido da semana no mercado americano, em todos os formatos.
0: Number 3.
1: Terceiro lugar é o Tame Impala, Loser. Primeiro lugar

0: Number 2.
1: Segundo lugar é o Cage the Elephant, Beaches in Tennessee. A música mais tocada nas rádios rock dos Estados Unidos.
0: Number 1.
1: E em primeiro lugar é a Olivia Rodrigo, artista mais comentada da semana.

0: Vou rodar o resultado aqui. São dois ganhadores. Cada um leva um par de ingressos pro Balaclava Fest. Ingressos que valem para os dois dias do festival, sábado e domingo, agora no Tokyo Marine Hall. Saiu para Eduardo Álvares da Silveira e Ana Paula de Jesus Alves. Eduardo Álvares da Silveira e Ana Paula de Jesus Alves vão curtir aqui os dois dias do Balaclava Fest. A partir de agora tem par de ingressos para o show do Barão Vermelho Encontro, dia 16 de outubro, no Espaço Unimed. São ingressos digitais, você pode participar pelo 98-363-8989, manda nome, RG, CPF e e-mail. Daqui a pouco o resultado.
1: 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Machine Gun Kelly e Fred Durst.

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7: 6h44, tá valendo aqui o par de ingressos, show do Barão Vermelho Encontro. Tá no zap. Esse é o destaque de hoje, o Tom Morello e Kneecap, Unconquer. Gostei tanto da música, eu ouvi de novo, vai. Vamos rolar aí.

mais uma do Ano Mágico, 1991, Screamadelica, escasso do Prime Screen, tem Moving On Up. Vamos de Fontaines D.C., Marianne. Essa é uma banda boa, viu?

0: O par de ingressos aqui para o show do Barão Vermelho Encontro, dia 16 de outubro, no Espaço Unimed, saiu para Fabiola Nathalie. Fabiola Nathalie vai curtir aqui o show do Barão Vermelho Encontro. Os ingressos estão à venda em eventim.com.br. Depois do intervalo tem o Quem Não Faz Toma. Amanhã às 7 da noite tem o Rock Connection. Bom fim de semana aí para todo mundo. Valeu aí pela companhia. Valeu, até mais.
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2: O que tem no que não faz? Toma aí hoje.
3: Chinesa rica banca filme só pra atuar e beijar galã.
2: Quem ama cuida, o filho vai pegar a mulher do pai.
3: Ai, ai, de novo, outra coisa assim. Bets causam prejuízos milionários ao Brasil.
2: Brasil começa mal o novo ciclo do ultrapassado Ancelotti.
3: Participante não aceita da fazenda, tenta invadir reality.
2: Ainda tem ingresso pro jogo de amanhã, final do Brasileirão, Corinthians e São Paulo.
3: São Paulo e Rio de Janeiro concentram o maior número de sugar daddies do país.
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3: Muito boa noite, muito boa noite. O que temos de prêmio, bebê?
4: Boa noite.
5: Boa noite.
4: Hoje tava lendo um par de ingressos pista pro show do Robbie Williams que vai rolar no Nubank Park no dia 13 de outubro.
5: Tá perto, hein?
4: Tá
5: perto.
4: Tá rolando no nosso Instagram, arroba quem não faz toma, o resultado sai na segunda.
3: Umas duas semanas já.
5: É.
3: Show do Robbie Williams, muito bacana.
5: Bom demais.
3: Onde é que é o
5: Nubank.
4: Nubank Park.
3: Não.
5: Nosso Instagram.
4: Isso.
3: Arroba quem não faz toma, o resultado é hoje?
4: Segunda-feira,
3: muito bom. O que aconteceu com você? Você tomou banho? O que você tá diferente?
4: Eu pintei o cabelo.
3: Ah, pintou o cabelo.
5: Pintou o cabelo.
3: Penteou também, né? Porque tá lisinho, assim, tá tudo sem aqueles fios espanados que você ficava assim ali.
6: Moça bonita.
4: Nossa, obrigada.
3: Mas tá bonita, sim.
4: Obrigada.
3: Você vai encontrar com alguém hoje?
4: Não.
3: Ah, porque tá tudo arrumada, né?
6: Você tem certeza disso?
3: Só queria saber, só não tem nada a ver com isso, não é da minha conta.
5: Não tem nada a ver, porque fica perguntando,
3: não é
5: então.
3: Da minha conta, mas eu queria saber, bom, eu adoro saber com a vida dos outros.
5: Imagina, Denis, você tá vendo?
3: Eu não sou fofoqueiro, eu só gosto de saber, ser bem informado.
5: Cadê o Tatola?
3: Ixi, vai saber.
5: Pergunta pro Denis,
7: Denis. Tatola, chega no movimento aqui, Tatola.
3: Dos outros eu sei, do Tatola não.
5: Figueiredo, cadê o Tatola?
4: Só deu certo.
5: Alguém viu o Instagram dele, se ele tá na praia?
3: Deve estar na praia.
5: Amanhã vai estar o maior calor na praia, ele deve estar lá.
3: Até eu vou pra lá.
5: Amanhã é 31 graus?
8: 31.
3: Não sei.
5: 31. Então a previsão é 31 previsão graus.
3: Amanhã minas vão jogar com sol, então.
8: Vai. Sábado com calor.
3: Tá pegando fogo, bicho. Amanhã... jogo amanhã em Itaquera.
5: Amanhã. Itaquera, primeiro jogo da final.
8: Isso.
5: Tem ingresso pra todos os setores. Vendeu, acho que parece, quase 20 mil ingressos.
8: Tô bom.
5: Mas ainda cabe bastante,
3: mas pode,
5: né?
3: Mas pode ir em São Paulo ou não? Aqueles caras também.
5: Não.
3: Das minas também, igual dos caras?
5: Infelizmente é.
8: Evento em São Paulo. Até porcaria, basquete. Né? Até basquete dele.
3: É porque a torcida, na verdade, é a mesma, né? Os ignorantes são os torcedores dos times,
5: mas posso falar? Eu acho que no feminino podia abrir uma exceção. Porque você já foi em jogo de futebol feminino?
8: Já.
5: É impressionante como é diferente. Pode ser as mesmas pessoas. Mas o clima é outro.
3: É mais família, não vai?
8: É família.
5: É mais família. Molecada. Você, por exemplo, aquele negócio que aconteceu do
8: jamais aconteceu.
5: De camisa do Neymar. Meu,
8: não,
5: os caras tiram foto com qualquer pessoa de qualquer time.
8: A última vez que teve uma final São Paulo e Corinthians, a Cris estava no São Paulo ainda.
5: E aí tirou foto com a torcida. Foto. Não teve
8: então não foi nenhum material. Ela mesma foi lá e
5: tirou. É verdade.
3: E é um incentivo para as meninas também, não só para quem tá jogando em casa, mas pro esporte feminino, né? Porque você não sabe ser meia-meia.
5: E
3: mas
5: a gente
3: pode abrir um espaço.
5: E a gente tem que aproveitar essas finais que vão ser na Neoquímica e no Morumbi para lotar aqueles estádios, porque, por incrível que pareça, o recorde de público desse campeonato, sabe qual foi? Foi Corinthians e Bahia agora, na segunda-feira, que deu 9.500 pessoas.
3: 9.500.
5: Mas foi o recorde.
3: Não, tudo bem.
5: Você imagina os outros.
8: E
5: tinha jogo que tinha 500 pessoas.
8: É que aconteceu um negócio muito chato nesse campeonato brasileiro desse ano. Muitos jogos bateram com o do masculino.
5: E muitos jogos em horários péssimos.
8: Então eu tava rolando o jogo do Corinthians, e de São Paulo e o jogo feminino.
3: E elas jogaram durante a Copa também, né? Não parou, não foi?
8: Era outro campeonato.
3: Era outro?
8: Era outro. Porque
3: eu lembro que tinha futebol feminino durante a Copa.
5: Acho que era campeonato paulista.
8: Paulista, é.
3: É, que também é um erro, né? Se parou pra todo mundo, claro, tem que parar pra todo mundo.
8: Claro que é.
3: Agora, assim, uma final feminina. É, São Paulo e Corinthians, ou Corinthians e São Paulo, tanto faz. Tá? Amanhã, no caso, é Corinthians e São Paulo. Poderia muito bem abrir para as duas torcidas.
5: Eu acho
3: também. Mesmo que fosse um percentual, depois fazia o inverso. Porque as minas merecem ser prestigiadas. Elas, por exemplo, eu não sei do São Paulo, mas do Corinthians a notícia é: ficaram um monte de tempo sem receber, brigaram.
5: Três meses?
3: Brigaram para conseguir um patrocínio. Quando entrou o patrocínio, os caras desviaram o dinheiro do patrocínio.
5: Ó, de verdade, o Corinthians então, só chegou nessa final Porque essas jogadoras estão muito acostumadas já em disputar jogo decisivo. E só por isso, porque o Corinthians, se for ver a campanha no campeonato inteiro, não merecia, não.
8: Não merecia.
5: Não, o Corinthians estava totalmente
3: destruído. Amanhã que horas que é o jogo?
5: 4:30 PM.
3: Vai ser televisionado?
5: Vai ser televisionado.
3: A Globo tava passando as semifinais, né?
8: Passou. Tá. São Paulo de volta.
5: E pra quem quiser ir no jogo, não precisa ser fiel torcedor. É só comprar ingresso, mas só online. Não vai ter bilheteria.
3: Quanto
5: física.
3: Custa o ingresso?
5: Custa médio. De R$25 a R$60.
3: Ah, é barato.
5: É, em relação é um preço bom.
8: Então. Preço bom.
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3: Por falar em São Paulo e Corinthians, eu tava vendo a notícia que vocês falaram ontem, que o Marco Aurélio correu atrás dos ladrões que pegaram
8: o metrô. Agora tem detalhe.
3: Só pra quem não sabe a história, o Marco Aurélio Cunha, aquele pequenininho lá, que hoje é da Band, ele trabalha com o Renata Fã.
8: Trabalha.
3: Ele faz umas participações.
5: É, mas ele é diretor de São Paulo também,
8: ele é
5: não
8: diretor de São Paulo.
3: Ainda é?
8: É diretor. É,
5: médico, né?
8: Isso, ele é médico, diretor. Já foi também diretor do... Diretor não assim do clube, né? Do Santos.
5: Já foi então, vereador aqui em São Paulo. Ainda bem que parou de ser, porque era um decreto como vereador.
3: Graças
4: a Deus.
8: E aí, termina.
3: Não, é porque ele tava aqui na doutora Arnaldo.
8: Isso.
3: E essa gangue do vidro, que arrebenta vidro pra pegar celular, ele, não sei se era táxi ou Uber que
8: táxi,
3: ele
8: tava no táxi.
3: Rebentaram o vidro, pegaram. E ele, no impulso...
5: Saiu e foi atrás.
3: Saiu correndo e foi atrás. E os caras entraram na estação clínicas. Olha lá, eles entraram...
5: Ah, ele ali?
8: É. Agora, não, ele vai vir atrás.
3: Aí ele no impulso saiu de dentro do táxi pra trás dos caras. Só que por ter a perna curtinha, no que ele foi descer a escadaria...
5: Agora. Ah, os caras não sabem nem correr, como é que ele faz o negócio desse?
3: Ele falou que não foi, a intenção não era nem recuperar o celular, era um impulso de ir atrás dos caras.
5: Nossa.
3: E ele rolou a escada, tipo o Nazaré Tedesco, ele rolou a escada feio. Né? Então, eu disse,
5: machucou, assim, né?
8: Pra caramba.
3: Falei.
8: Cinco costelas,
3: bateu
8: a cabeça,
3: o tórax, ele se arrebentou e falou assim, não morri por sorte.
8: É isso aí.
3: Mas assim, os caras, acho que prenderam os caras depois.
8: Prenderam.
3: O celular não pegaram, mas os caras prenderam.
8: Parecia o pinguim correndo atrás.
3: É, mano, ele tem a perna curtinha, ele não alcançou o terceiro degrau.
5: Que estação que era essa?
3: Clínica.
5: Se fosse Palmeiras Barra Funda, era pena.
3: Com certeza.
5: Era bom, hoje de manhã tivemos...
3: O jogo da seleção.
5: Amistoso da seleção brasileira, o primeiro desse ciclo novo, né, do Ancelotti. Isso. E foi um fiasco, né?
8: Foi um fiasco.
5: Foi 1-1.
8: Foi 1-1.
4: O jogo foi uma bosta.
8: Achou o gol de empate no último...
5: No último
8: lance do jogo.
3: Último respiro. O goleiro sai do Itaquera, mas Itaquera
8: também
3: não sai dele.
8: Não foi dele.
4: Não sai.
3: Foi um frango dele.
5: Não foi frango,
3: falha.
5: Não.
3: Falha. Vamos fechar em falha?
5: Foi uma falha. Eu não vou saber dizer se foi falha, mas eu acho que ele tinha que ter ido na bola pra gente saber se era falha. Porque então, ele ficou parado.
3: Falhou, não foi na bola, falhou.
5: Mas a bola foi muito bem batida.
8: Meu, parece que ele queria ir, ele dispôs, aí ele foi e acabou no indo.
3: A bola é bem batida. O cara que treina pra chutar, ele tem que treinar, bater bem, ele que tem que pular. E eu e o Ancelotti tá perdidinho, né? Eu não assisti o jogo, mas vi depois nos lances uns cortezinhos.
5: Tá. Não sei se ele tá perdido. Esse esquema dele com um monte de atacante e sem meio de campo ficou horrível.
8: Um meia.
0: Dá pra melhor.
5: É ruim demais. O Brasil é muito melhor que a Austrália, mas não tem chance de gol, porque não tem ninguém no meio de campo.
3: E ele não soube nem explicar, né? Eu vi depois uns cortes da entrevista dele. Ele não conseguia explicar. Não, esse esquema, se não deu certo, a gente vai mudar.
8: Tá bom.
3: Sei lá.
8: Então já pode mudar.
3: Mas tem outro jogo com a Austrália.
5: Tem?
0: Tá bom.
5: Terça-feira já tem outro jogo com a Austrália.
3: Com o mesmo time.
5: Não sei se é o mesmo time, né? Aí é com ele.
3: Não. Mesmo time que eu digo, a Austrália também.
5: A Austrália é o mesmo.
3: E vai ser lá também? No mesmo lugar?
5: É outra cidade.
8: Não, é outra cidade.
3: Entendi.
5: Agora, quem foi bem? Eu acho que só um foi bem. Fala só aí. O Rayan. O resto, tudo ruim. É. Individualmente, ninguém foi bem.
8: Eu também não gostei,
3: de quem ele chamou, que é novidade, assim, todo mundo jogou? Eu não vi o jogo.
5: Jogou bastante gente.
8: Jogou
5: o Mateuzinho, o Vitor Reis.
8: Entrou inseguro, pipocando umas bolas no pé dele.
5: Mas normal,
8: moleque, seleção brasileira.
5: Eu acho que o Hugo não foi mal só no gol, não. Teve um cruzamento na área também, que ele não saiu, foi mal, assim. Eu achei que tava inseguro também.
8: Eu achei que foi mais a falha do gol mesmo, porque normal é... Ele foi.
3: Não. Agora nós temos dois milkshakes, um no Palmeiras e outro no Corinthians. É, bateu, tomou, né?
5: Não.
8: Mas tem que mudar. Agora, uma coisa que tem que mudar,
5: Ricardinho.
8: Os nossos atacantes são muito óbvios. Esse lance de cortar pra dentro e bater pro gol, nossa, chegou uma hora que irrita.
5: Acho que tá precisando de um Pedro Raul na seleção.
3: Pelo amor de Deus. Estamos falando sério, isso é um programa que quase tenta ser sério, Ricardo. Pelo amor de Deus.
8: Mas tem os jogadores, Ricardinho, vou dar só dois nomes de jogadores que o Brasil precisa. Como eu posso já pôr logo na seleção, senão a gente pode perder.
5: Quem?
8: Um você vai saber. O Yuri Alberto.
3: Você sabe que ele quer jogar pela Itália. A vida inteira ele quer jogar pela Itália.
5: Ele deixa o cara realizar o sonho dele.
3: Mas a Itália não quer chamar ele. Ele querer uma coisa. Eu quero ter um, sei lá, uma cobertura nos jardins. Mas eu tenho que ter o dinheiro. É igual deles, ele.
5: O que ele pode fazer por isso é fazer o passaporte italiano. O resto não depende dele.
3: É isso aí.
5: Mano. Então, mas ele se é o sonho dele, deixa ele
8: fazer. E não adianta depois a seleção convocar só pra não deixar ele pra Itália e depois não convocar
5: mais. Não, mas o Roberto não vai ser convocado pra seleção brasileira.
3: Você acha
5: e
3: nem que não? Pra italiana. Acho que
5: ele é novo. Pra italiano, não sei.
8: Pra italiano pode.
3: Por que pode? Ele, algum italiano, alguma vez, nem time da Itália ele joga.
8: Não, eu sei.
3: E ninguém quis contratar ele. E ele achou que ia ser contratado, ele não ficou falando aí que ia ir embora? Nem isso foi. Ah, não sabe.
8: Mas ele tem dupla cidadania, ele pode jogar num time e depois ser convocado.
3: Tá bom, ele vai pra Itália. Vamos lá, ele vai jogar pra Itália.
5: Quem mais?
8: Ah, tem uma. Mas o resto a galera não conhece. Por exemplo, é
3: o Roger Guedes.
8: O Roger Guedes tá velho.
3: Como
8: já.
3: Conhece?
8: Tá com 29 anos.
5: Vai ser o quê? Vai ser no
8: Catar? Catar, não.
3: Por que para?
8: Agora,
3: ele não é tão velho. Quantos anos ele tem? Uns 30?
8: 32. 30, 29.
0: É o 29. Caminhão.
8: Não, esquece.
3: No Catar ele joga, ué.
8: Aí tem uns moleques que eu andei xeretando aí. Que tem um moleque que chama Samuel Inácio. Ele tá no Borussia.
6: Quem é o cantor?
8: Então, o moleque tem 18 anos, mas já tem dupla cidadania.
5: Com a Alemanha?
8: É isso, italiana também.
5: Italiana.
8: Então todo mundo pode ficar de olho no moleque e a gente perde.
5: Mas tanto esse moleque como o Roberto, eles podem jogar pela seleção, mas não vão disputar a Copa, né? Porque a Itália, desculpa, meu. Só o dia que tiver 100 seleções, a Itália vai se classificar pra
8: Copa. Mas acabou. Hoje perdeu pra Bélgica de novo.
5: Perdeu?
8: Perdeu pra Bélgica.
3: Também quero jogar pela Itália. Também tenho passaporte italiano e quero jogar pela Itália. Todo mundo quer jogar essa porcaria.
5: Ué, você é jogador?
3: Dane-se. O Yuri Alberto é jogador?
5: É.
3: Ah, jogador de nada.
5: 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É Giovana Baby.
3: Muito
5: Giovana
3: bom. Baby, outra Baby. Coisa de futebol, só pra ir seguindo esse assunto assim, você tinha falado dos torcedores do Fluminense. A polícia, pela polícia, já deu ok.
5: Do Fluminense?
3: Fluminense Palmeiras aqui.
8: Liberou 4 mil ingressos pra assistir o jogo da Libertadores.
3: Pela polícia, mas aí não
8: polícia sabe... e Ministério Público.
3: Então, mas agora tem que ver os times.
8: O bombeiro.
3: Bombeiro?
8: O Palmeiras só tem que acatar. Então só falta o bombeiro. Então o Ministério Público.
3: O bombeiro vai deixar.
8: O Ministério Público e a polícia militar já deu ok.
3: Já tem até tela de gato pra ninguém
5: se ver. Não pode ser lá, vai ter que mudar o lugar.
8: Não cabe 4 mil ali.
5: Não, lá não.
9: Eu sou a presidente do Palmeiras, eu dirijo o Palmeiras.
3: Agora vem o turno. Fala com a representante do cabe 4 mil. Torcedor naquele bagulho de gato lá,
10: tem
3: naquela gaiola lá.
10: Tem que aumentar.
5: Tem que aumentar
10: o espaço, não cabe não.
8: Então vai ter que. Aí
10: vem só tem 2 mil lugares lá.
8: É com cadeirinha ou sem cadeirinha? Então tira. Então tira as cadeiras e vira
5: cadeira. Não é assim, não é gado. Tira. Põe todo mundo apertado.
3: Mas aí já põe, tá igual o gato, já põe tela.
8: Já fica todo mundo em pé.
3: Já fica todo mundo em pé ali, jogando xixi pra baixo.
5: Não, mas é isso que o bombeiro vai ver e vai ver se pode ou não.
8: É isso aí.
5: Não pode ficar todo mundo espremido.
8: E o truque do Palmeiras é que, olha o que eles falaram. Bom, abrimos, né? Era 2 mil, nosso visitante agora é 4 mil. 4 mil significa 10% do nosso estádio. Então a gente espera que o Fluminense...
3: Dê 10%.
8: Dê 10%
3: do Maracanã. Então
8: o Palmeiras... tá pedindo
3: 6 mil, Maracanã.
5: Cabe 60 mil.
8: Isso, tá pedindo 6 mil ingressos pro jogo de volta.
5: E o Fluminense já respondeu.
8: Já respondeu?
5: Já, falou não.
8: E tá certo.
3: Tá certo, 4x4.
8: É 4 mil.
5: Lei é lei, mano.
3: 4x4 que se dane,
8: Mas é muito, né? Os caras são muito
3: espertos.
8: Os caras
3: são espertos, né?
5: Olha, esse negócio. Agora eu quero saber.
8: Fala aí.
5: O cara vai pegar a mulher do pai. Então, o pai morreu, mas ele vai pegar a mulher dele.
8: Ricardo, eu vou te jogar lá embaixo. Então, você tá
5: não
8: lendo.
5: Só a mulher dele. É lógico que eu tô lendo. Você acha que eu vou assistir essa porcaria?
3: Não é só a mulher dele.
8: Eu também não assisto.
3: Não é só a mulher dele. É a namorada do advogado.
8: Do que vocês estão falando, gente?
5: Ele vai pegar todo mundo?
3: Não, é a mesma pessoa.
5: Não, ele vai pegar a Adriana.
3: E a Adriana namora o advogado dela.
8: Quem é o Adriana?
5: O Heitor.
8: Mentira.
3: Você não
5: sabe. O filho do Arthur
3: tá voltando.
5: Vai pegar a Adriana.
8: Ah, é?
5: É.
8: Vocês estão lendo.
3: Sabia, não.
8: Isso aí eu não li.
5: Vocês estão lendo. Cara, vocês estão lendo, mano.
3: Não, eu não nem dei mais revista de fofoca que fala de novela, velho.
5: Não precisa revista. Tem internet, ô animal.
3: Então, fala pra ele, lendo.
8: Eu assisto ao vivo, não gosto de ler.
3: Eu também.
8: Spoiler de coisa
3: o que acontece? O filho do que caiu lá, do Antônio Fagundes, a gente já sabe que ele não morreu caindo. Ele morreu apanhando lá em cima.
5: Isso.
3: Porque o outro médico achou lá os laudos falsos. É, vai voltar. E ele vai pegar a Adriana. Olha. E é porque é aí o advogado dela, que é o advogado dela, é o Pedro.
5: Então, por isso que eu falei. Eu não sabia que ele era advogado dela. Eu achei que ele era o amante
3: dela. Como não?
5: Ele não assiste. Ele assiste a porcaria.
3: Então não fala que você não sabe. Ele, tá, ele brigou com o pai por causa dela, agora ela vai chifrar ele.
6: Termina. Sabia não?
3: Você tá de brincadeira. E ela vai aparecer bonita na festa da...
5: Ela sempre é bonita.
3: Você não, viu quem ela vai estar tá, ela anda meio esculachada assim e agora ela vai aparecer arrumada.
5: Quem vai ajudar ela é a...
3: É a Ximenes.
5: Ximenes.
3: Eu não sei o nome de ninguém, só sei o nome dela.
5: Eu também não.
3: A Ximenes é uma pessoa elegante na novela, que namora o sobrinho do marido.
5: Que
3: o marido...
5: Do Dan Stubble, que é aniversário dele hoje.
3: É? É. Ah, é?
5: Namora...
3: É aniversário do Zé Elias hoje também. Abraço pro Zé Elias.
5: Do ator ou do personagem?
3: Do, ah, não me confunde. Do,
5: ué, é, é aniversário.
3: É do Dan Stubble ou do advogado?
5: Não, do Dan Stubble. Ah, então é do achei que na novela era não, aniversário ah, do, não, do advogado.
3: Mano. 50 anos do Zé da Fiel também. Um abraço pro Zé, que tá
5: sempre ouvindo a gente. Ô, Zé, parceiro, parceiro.
3: E aí é o seguinte, e ela vai, ela comprou um pedaço da joalheria lá, né?
5: Comprou.
3: Que era do Cadinho.
5: Comprou.
3: Que o Cadinho tava enfiado em dívida lá.
5: Ui, o Cadinho.
3: E aí, mano, o que aconteceu? Ela vai aparecer agora, vai tomar uma homenagem lá, uma exposição. Pra,
5: vai, pro Arthur. Pra,
3: e ela vai aparecer, vai falar que ela que é o... Ixi, o bicho vai pegar, não quero tá saber. Né, falando no negócio de televisão, tem duas aqui que queria falar. A Fazenda começou, né? Semana passada.
5: Ah, cadê o Tatola?
3: Cadê o único cara que assiste a porcaria?
7: Ô, Tatola, se liga no movimento aqui, Tatola. Não,
3: e eu, a gente precisa saber que o único cara que assistiu o Estranho, quem ganhou também, que acabou ontem. Quem nós ganhou?
5: Assisti. Não é possível.
3: Não assisti. Você perdeu o final?
5: Meu, você assistiu aqueles capítulos decrépitos e na final você não assistiu.
3: Tudo. Você gente. Vê como é que esse negócio é flopado, né? A audiência Globo dá desligada. Se você não passar nada na Globo, já vai dar 7 pontos. Então a audiência não reflete. A final foi ontem, ninguém sabia aqui na mesa. Ela não pegou como notícia pra falar.
5: E você vendo a rede social, ninguém comenta.
3: Não tem nada, é zero.
5: Você vai nos assuntos da semana, assim, não tem.
3: Não tem nada. E aí acabou ontem, não sei quem ganhou, mas tudo bem. A Fazenda começou. Tem uma moça que chama Malévola, eu não sei quem é.
5: Da onde?
10: Da Disney. É uma... Não, é uma influencer. Ela tá em 1 milhão de polêmicas.
3: Ela arruma briga toda hora, né?
10: Com muita gente.
3: E aí ela ia entrar na Fazenda, mas a Record vetou ela por alguma coisa. Essa moça aí, ó, Malévola. Olha lá,
5: Angela.
3: Ah,
5: ela não entrou então na Fazenda?
3: Não, ela tava lá entre os pré-aprovados e o Carelli lá, que é o diretor, travou ela. Ela ficou revoltada e ela tentou invadir.
5: Mentira.
3: A Fazenda ontem teve que chamar a polícia, maior confusão
5: que
3: lá.
5: Que doida.
3: É porque ela achou que foi injustiçada e não poder entrar na Fazenda.
5: E a Copa do Mundo?
3: Rapidão, Ricardinho. José Souza falou que quem ganhou foi o Grupo do Belo. Então foi sim, o Pagode. Sim.
10: Acabei de ver aqui.
3: Ah, é? Você vê que ninguém sabe nada, né, velho?
5: Ah, é o grupo que ganha? Achei
3: era
5: que era
3: um grupo pop e um grupo pagode. Mas não é uma pessoa que ganha?
5: Não, era o grupo, era o grupo.
3: Era aí, ruim, parece que piorou. Graça.
5: Aí foi o grupo
11: dá
5: que ganhou.
11: Dá pra melhor. Agora parece que piorou.
5: Copa do Mundo.
3: Fala
5: do
3: quê?
5: De limpeza na de janela. Não é verdade que tem isso.
3: Claro que é, cara.
5: Copa do Mundo?
3: Você já viu
5: qual é o país que limpa melhor a janela?
3: Mas no caso, o último vencedor é um americano. Eu não sei quem se inscreve. Porque olha o que tem de vidro nos prédios.
5: Tudo bem, mas
3: e não é beleza que tinha uma Copa do Mundo. E rapidez, né? Então,
5: eu já vi os
3: caras. É isso. A Copa do Mundo é essa, é velocidade de limpeza. Olha lá. Só que eles fazem isso num espaço controlado. Você tem que limpar duas janelas de mais
5: vezes. Ah, mas aí o cara tem uma vantagem. O cara tá no chão ali. Eu quero ver o cara fazer isso pendurado numa varanda no 23º
3: andar. Não, mas como é que você vai julgar? Tem uns caras que ficam dentro da janela pra saber se não ficou nenhum risquinho, se não ficou nenhum molhadinho. Esses caras todos que participam são lavadores de janela profissional. Então os caras são profissionais, eles se inscrevem aí. E o recordista é um americano, ele lavou em 9 segundos e 45 milésimos.
10: 15 segundos.
3: As duas janelonas lá.
5: E aqueles lá dentro do vidro são jurados.
3: São jurados, porque ele tem que olhar se não ficou nenhuma imperfeição.
5: Tem um velho ali que o cara não consegue nem ficar acordado.
3: Isso aí no Ricardinho. Nos farol da venda de estado aqui, ó, na Ricardo de Afeto, os caras tem uns caras que limpam rapidinho assim limpa também, os vidros do carro.
5: Limpa mesmo. Tá de brincadeira.
3: Outra coisa que não tem nada a ver com nada, uma chinesa muito rica. É muito boa.
5: Fala
3: tem
5: aí.
3: Foto dela aí ou não?
5: Ó,
3: alguém tá assistindo a gente pelo YouTube?
10: Não, só tem foto dele.
3: Ah, do galã.
10: Isso.
3: Uma chinesa muito rica, ela é atriz. Fez um cursinho desses aí online, assim, é atriz. Pronto. Tirou da RT, tipo Jari Picon. Faz novela vertical. Aí, ela é muito rica. Por família.
5: Já era rica antes de
3: já ser era atriz. Rica, ela virou atriz porque ela já era rica. Fiz o Big Brother e virou rica. Virou atriz. Aí ela fez o quê? Produziu um filme, encomendou um roteiro, onde ela seria a atriz principal. E ela contratou um galã que ela era para o Cauã Raymond da China lá.
5: Certo. Ó,
3: menino é ninja, hein, meu? Que é esse menino que tá aparecendo na tela
5: para é o galã.
3: Pra
5: contracenar galã. Com ela.
3: Com ela. Porque ela queria beijar o cara. Ela pagou.
5: Não, beijar não. Queria fazer a novela com ele,
3: Denis. Mas ela escreveu 60 cenas de beijo na
5: tudo
3: boca.
5: Tudo bem, ué.
3: Então, tudo bem? Não. Ele falou assim, eu nunca me senti tão constrangido, porque ela esquecia a parte técnica e partia para cima de mim. E eu nem gosto tanto assim de beijar. dá sapinho, dá ruga.
5: Mas é o papel é dele, meu.
3: Não, mas é o papel, mas ele não sabia que ela era a dona do filme e que ela era uma tarada.
5: Mas ele tem que esquecer isso.
3: Esquecer.
5: Pensar que a personagem que tá lá é uma tarada, mas ele tá, tem que encarar, meu.
3: Não, ele falou que foi profissional, ele fez.
8: E era
3: ele...
8: tema do filme, né? Vai que o filme chama O Beijo.
3: Não, ou 60 Beijos.
8: Ou 60 Beijos.
3: É. Não, ela falou que teve 60 cenas tons do de filme beijo. De pegação. Falou que toda hora a mulher ia, e a mulher queria repetir. Não sei o quê. Mulher loucona, taradona pelo moleque aí, ó, o Cauã Raymond da China aí, ó.
5: Tá de brincadeira.
10: Falando em Cauã Raymond, você viu que ele tá de namorada nova.
3: Nova não, largou da véia.
10: É, mas agora tá com outro.
3: Opa! Quem é outro? Ah, não sei.
10: O nome, tá aí.
3: Você não sabe, não?
10: De cabeça,
8: é uma novinha. Dela. E não tem foto
10: mas
8: dela?
10: Ela é novinha, temos foto.
3: Não importa. É essa?
8: Eita.
3: Parece aquela mano. Melo, parece a Barbie, velho. Parece é aquela mesmo. Melody também, né?
8: É.
3: Bom, tudo bem. Alguém tá vendo a gente pelo YouTube tá vendo a moça.
5: Qual é o problema da namorada?
3: Eu não conheço ela nenhum. É que qual é um cara tão apessoado, né? Ele podia namorar tanta coisa. Aí assim, é.
5: Mas você tá falando mal
10: eu
5: dela, você
10: é
5: nem
10: Bianca
5: conhece.
10: É o nome dela. Hã? Eu acho que é Bianca o nome dela, mas eu
3: Bianca.
10: Não tenho certeza.
3: Bianca. Vamos fechar
5: em Bianca. É, boa sorte pra ela, porque dizem que ele é meio escroto.
3: Que, né? Ele, é, que ele é chato. É, né? Isso mas é ele é lindo.
8: Boa sorte pra Bianca.
3: No caso é
6: cara,
3: Pietra.
6: Chato.
10: Ah, então errei.
3: Pietra e a outra que tinha antes era Luana.
5: Não, a outra já foi, passado.
3: Luana. E ontem teve uma festa da Netflix, que vocês viram? Festa
5: é, 15 anos, né, Netflix no Brasil.
3: Foi. No MIS, né, que é o Museu da Imagem e do Som, uhum. Tava todo mundo lá, os artistas.
5: O que é todo mundo?
3: Ah, os artistas todos que faz novela, que faz um filme, faz... Sei lá, desde a... Aí tem uma cena, vocês viram essa cena que tá viralizando hoje?
5: Qual?
3: Eles mesmo devem ter dado uma impulsionadinha, mas é uma cena boa. Eu não sei se é um filme, uma série que vai ser da Netflix. Tá a Alessandra Negrini num banheiro de mulher. Aí começa assim, banheiro de mulher, sei lá. A Alessandra Negrini entra... matando-se, plá! Começa lá a revocar o batom.
6: Moça
3: plá,
6: bonita.
3: E aí entra a Paola Oliveira. E ela também começa a rebocar o batom. Eita. Tá as duas no banheiro. Mas maluco. Aí uma olha pra outra.
8: Fala, tanto faz.
3: Aí ela fala assim, uma boa assim. Papai. Eu não vou saber a frase, mas assim. Tipo, você é sempre matador assim. Aí outra, eu achei que era você. E começa, aí entra um filho da mãe e atrapalha tudo.
8: Aí outra mulher. Aí entra a sua imaginação
3: é,
8: dele.
3: Aí entra Sandy Júnior lá, atrapalhou a festa. Mas aí, eu, aí fala, aguardem. Eu não sei se é uma festa, se é um filme, se é uma série que vai ter.
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3: Muito Eita. Bem. E a treta da semana que está rodando aí em várias situações é as bets, né? Porque o presidente quer tirar...
5: Quer tirar as bets.
3: Falou que vai fazer o MP.
5: Já fez hoje aí.
10: Fez, assinou fez hoje?
5: É,
10: fez
5: já.
3: Ah, e aí o Flamengo foi o que mais gritou, né?
8: É, o presidente do Flamengo falou, pô, é muito complicado ser de uma hora pra outra, porque a gente não fez um contrato com empresas ilegais. A gente fez uma... E não sabia que de
5: isso
8: uma hora
5: pra outra...
8: Isso são contratos longos. E não sabia que de uma hora pra outra o Congresso ia vetar. Então como que a gente vai fazer agora?
3: É, tem
8: agora?
3: Que ser uma transição.
5: É muito louco isso. Mas pelo que eu vi, não tem transição. É imediato.
3: Então, mas é errado,
8: complicado.
3: Né?
8: É complicado.
3: Eu concordo que tem que se regularizar, isso. Dar algum jeito, porque assim...
8: Mas tem que desmamar, né?
3: Então, você não pode chegar aí e falar, acabou hoje. Então assim, porque todo mundo, pelo menos futebol...
5: Tem que ter uma compensação. Alguém vai ter que segurar essa bronca.
8: É isso
5: porque
8: aí.
5: O prejuízo vai ser grande.
3: Mas não é nem só
5: vai.
3: Compensação, Ricardinho, porque a compensação vai vir lenta. Se vier, às vezes é imposto, ó, beleza, quem tinha contrato, vamos tentar melhorar imposto, qualquer coisa pra compensar
8: e hoje...
3: o prejuízo. Só que assim, é o que ele falou, tem contratos que o cara tem que assinar, tem multa,
8: cara, é muita
3: já
8: coisa.
3: Tem comprometido dinheiro, às vezes já recebeu, já gastou, então, vai devolver pro cara.
5: Ricardinho. Vocês falaram do Flamengo, o Flamengo isso. É um time que vai deixar de ganhar. Agora eu tava falando com o Bigode, dos times da nossa laia aqui, São Paulo, Corinthians, Santos. É, a laia dos pobres,
8: que adianta pagamento.
5: Esses caras já pegaram patrocínio do ano que vem, vai ter que devolver.
8: Ricardinho,
3: então, é isso, Ricardinho.
8: Paulinho, e você tá falando só do Master. E aquelas pequenininhas fracionadas que traz um jogador, que paga salário atrasado, isso. Que é... Meu,
3: então assim, eu acho que tem que ter uma regulamentação, tem que ter uma coisa, um controle melhor, porque realmente virou um problema de saúde pública. Até saiu um número aqui do próprio o governo, soltou uns números, que o Brasil gasta hoje aproximadamente 32 milhões de reais... com tratamentos, com socorro de pessoas viciadas, uhum. Com um monte de coisa.
5: Fora a falência financeira que muitas famílias passam
8: que aí deixa de jogo, pagar, né? E vira cadeia.
3: E arrecada 6, você entendeu, por mês, assim. Então, assim, a compensação da arrecadação pro que o Brasil gasta com essas pessoas é muito grande. Fora é o que você falou. Mas não pode ser assim. Não pode chegar lá e arrancar tudo de uma vez. Acabou, amanhã não tem mais nada.
5: Mas foi feito.
3: Não, foi, mas...
5: Vamos ver agora, nos próximos dias, o que vai acontecer. Vai ter uma negociação, não é possível.
3: Tem que ter uma ó, vamos desmamando, que nem o Anjo falou, vai tirando aos poucos.
5: Porque se for imediato, o que acontece, por exemplo? Acabando a data FIFA, já tem uma rodada do campeonato.
8: Isso.
5: Então o campeonato, primeira coisa, o campeonato muda de nome. Porque todos esses campeonato brasileiro, Brasil, todos têm uma Bet como patrocínio.
3: O Brasil acho que é Betano, eu acho que é Betano Brasileirão.
5: E esses patrocínios que garantem esse prêmio de 100 milhões. E cadê esse prêmio?
8: As viagens. Não vai ter mais?
3: É isso. Então, e é o que vocês falaram. Às vezes já até adiantou que vai devolver o dinheiro. Então. Nem tem mais. Pede pro Corinthians devolver. O Corinthians não devolve um passe de ônibus.
5: O Corinthians não devolve nada.
3: O São Paulo. Porque ele fala do Corinthians ali. Mas
5: o Corinthians, o jardineiro, corta a grama e o Corinthians pega a grama pra guardar. Meu. O cara não pode nem jogar no lixo
8: tá
5: a grama.
8: Tá feio.
5: Tá de brincadeira.
8: Falando em grana de time, não sei se vocês lembram. Desde 2008 tá rolando um lance de treta do Manchester City, do Fair Play financeiro e tal, tal, tal.
5: Perderam várias coisas na justiça.
8: Das 115, perderam 114. Então, agora o conselho, né, e a liga vai resolver qual vai ser as punições pro Manchester City.
5: Vai ser pesada.
8: Então, que pode ser? Vou falar que pode ser, tá? A mais leve, que é só um puxão de orelha, ó, não faz mais isso. Até a expulsão da liga. Passando por multa, passando por perda de pontos, passando por um monte de coisa.
5: Eu acho que vai ser perda de pontos.
8: Aham. Uhum. Ah, perda de títulos também.
5: Título, né? Acho que não.
8: Mas pode
5: título
8: ser.
5: De perda de pontos também. Acho que
8: já, título já foi, né?
5: E é aqui no Brasil, o Vasco fez um leilão pra vender a SAF.
8: Ah, tá.
5: E só uma empresa assim, que participou do leilão.
3: Leilas S.A.
5: Do leilão Pereira.
3: A leilão foi a única concorrente.
5: E coincidentemente.
3: Quem ganhou o leilão?
5: O. Como é que chama o
3: Leilinho,
5: Juninho. Não é filho, é o
3: enteado.
5: O enteado ganhou.
3: O leilinho.
5: Ele que vai comprar o Vasco.
8: Um lugar sério não
6: exatamente,
8: pode.
6: Exatamente, tá bom?
8: Não pode acontecer.
5: Não, não pode. Alguém vai ter que proibir.
8: É conflito.
3: Já proibiu a Bet, já proibiu ele também. Já proibiu tudo uma vez. Proibiu esse negócio desse negócio de SAF, de família.
8: Não, a FIFA não vai deixar acontecer.
3: Você tá de brincadeira.
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5: Boa. E o Arthur Aguiar? Esse cara não ganhou o BBB?
8: Ganhou do pão, que não podia comer pão, não é?
5: Pô, os caras que ganham o BBB, tudo, você vê só progredindo, ficando rico. Tudo bem que no,
3: pior que
5: o
3: não,
5: dinheiro
3: sabia.
5: Do BBB não é suficiente pro cara ficar rico. Mas as pessoas que aproveitam,
8: que
5: se dão bem. Ele tá na falência, vai ser despejado por falta de pagamento?
3: Sabe, só um negócio que você falou aí. Sabe que a maioria das pessoas que ganharam estão na merda. Quem se deram bem foram os segundos e terceiros lugares. Ó, a Sabrina não ganhou, a Juliette ganhou, o Gil não ganhou. É, um monte de gente que se deu melhor na vida foram os que não ganharam. Porque, assim, sei lá, por causa de quê? Aquele Davi foi pra lama, esse Arthur Guerra foi pra lama, um monte de gente foi pra lama.
8: Roubou, né? Dele mesmo, todo mundo falou que o robô comeu solto.
5: Então a Juliette é uma exceção?
3: A Juliette é uma exceção. A Grazi também não ganhou.
8: Não ganhou.
3: Então assim, você pode pegar ao longo da história, os que não ganharam se deram melhor que os que ganharam. Mas enfim, por que o cara aluga uma casa de 60 mil reais? 60 mil reais uma casa, o cara compra uma
5: compra.
3: Beleza, a casa tem 9 quartos, 5, mas não, pra quê?
5: Tem que ser muito burro.
3: Não, e a manutenção de uma casa, 60 mil reais de aluguel.
8: Aquele cara que vive pros outros, né?
3: É, vive pros outros. Com 60 mil reais, ele pagava um baita de uma casa pra ele menor, assim, um apartamento.
8: Claro, mas...
3: Agora ele não pagou aluguel, vai ser despejado. Ah, mas... E se ele não pagar a pensão, vai ser preso, porque a mulher dele é casada com aquele primo pobre, primo rico lá, o da roda gigante.
8: Mentira.
3: Você não sabe?
8: Que eu sabia. Não, eu sei que deu ruim, mas eu sabia que era um parente.
3: É, o primo rock, o primo rico.
8: Cancelou já o final de ano, então. Não vai ter, mano, não vai ter amigo secreto na família.
3: Não vai, porque o dono da roda gigante casou com a ex-mulher dele, que é a mãe da filha. Rico.
5: A Mayra.
3: Mayra
5: Card.
3: Mayra. Sei lá, essa aí.
5: Mayra.
3: Que tu faz? Que tá reformando. Mayra Card. Comprou uma mansão aí, a Favi tá reformando, os vizinhos tudo quer matar ela. Foi um
5: vizinho. Olha os vizinhos, tá do seu lado, Angelão.
7: Ô, Tatá, não, não é nada. Liga no movimento aqui, Tatá.
8: Os vizinhos que não gostam de fofoca.
3: É fofoca de outro condomínio. Ah, ela não é lá no condomínio.
5: Vamos dar dinheiro?
8: Vai. Bora.
1: Quem não faz, toma. 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
3: Errou!
6: Outra vez?
3: Acertou!
1: Que som é esse? 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
3: Exatamente.
8: Gente boa, parceiro.
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3: Quero mandar um abraço pro Kiko. Kiko da KM, que tá indo pra praia, tá vindo a gente aqui passando por São Paulo, tá sintonizado com a gente, um abraço pro Kiko.
5: Boa. Muito bom, ó,
3: KM.
5: O som começa valendo R$7.850.
8: R$7.850.
5: E R$1.000 no YouTube, 500 pra cada um, são duas pessoas que ganham.
3: Tá bom.
5: Vocês querem diminuir o dinheiro do YouTube?
3: Por quê? Não, tá bom, não, sim. Agora a gente tá adquirido, vai.
5: Podia dar R$5 pra cada um, que só é dois, isso? Cara, R$10 total.
3: Por mim não dava nada,
8: mas tá ótimo. Tá querendo tirar?
3: Já deu, agora deixa. Assim,
5: tá bom, R$1.000.
3: Eu não concordo, mas deixa.
5: R$1.000. 3016.
8: 0089, Ricardinho.
5: Alô, 89. Peguei, ela falou. É, eu falo.
3: Pegou a linha 2?
5: Ela pega depois só. Alô, 89. Só pra gente ficar gritando pra ninguém aqui. Alô.
3: Ela não apertou ainda.
5: Oi, quem tá falando? Alô.
11: Alô, alô.
5: Oi.
11: É o Luiz.
5: Luiz?
11: Isso.
5: Ô, Luiz, tudo bem?
11: Tudo bom, e você?
5: Tudo certo. Você tá falando de onde?
11: Eu tô falando de São Paulo, aqui de Cotia.
5: Cotia. Você tá em casa, no carro, trabalho?
11: Já tô em casa.
3: Você mora em Cotia. É difícil chegar aí essa hora
8: Raposo
3: na hora de trânsito, hein?
11: Complicado, viu, Denis?
3: Os caras foram crescendo esse negócio pra Cotia, Raposo dessa lagurinha, foram fazendo condomínio, shopping pra condomínio, e ninguém chega nem.
8: Lembrando sai. Que já aumentaram a Raposo, né? Que ela era tipo uma avenidona que passava no meio, agora que fizeram ela expressiva.
5: É, e lembrando que Cotia não tem mais divisão, né? São Paulo, uma hora você tem que falar, ó, já estamos em Cotia.
3: Já foi juntando, né?
5: Luiz, vamos colocar o som pra você, tá bom?
11: Coloca aí, vamos lá.
5: Vamos lá. Repete o som pro Luiz. Luiz, você tem ideia de que som é esse?
11: Olha, como eu escuto vocês praticamente todos os dias, mas obviamente pode ser que alguém já tenha falado, mas eu acredito que é encaixando e desencaixando um cartão de memória, sabe? Ou no celular, ou numa câmera.
5: Um cartão de memória, olha!
3: É.
5: Posso falar?
3: Memory
5: stick, eu não lembro de ninguém ter falado isso.
3: É, não, ninguém falou. Ninguém ele falou. Dá um clique mesmo, ele tem um cliquezinho.
8: Encaixando, né? Aí aperta de novo.
3: Tem a molinha que dá aquele clique.
5: É. Parece mesmo, viu, Luiz? Por que que você imaginou que é esse som?
11: Então, na realidade, é isso aqui, é a opinião da minha filha, Manuela.
5: Boa, Manuela é esperta, hein?
11: É, então, aí eu tô indo na dela, vamos ver, né?
5: Eu acho um bom palpite.
3: Quantos anos tem a Manuela?
11: A Manuela tem 21. Apesar que eu tô olhando a cara do quase bigode aqui pelo YouTube, ele tá Já querendo apertar, ele errou.
5: Não. Ele faz essa cara em todo momento.
3: A cara de tonto é a mesma sempre.
8: É a cara de chuchu dele mesmo.
3: Ele não tem essa, não. O que salvou ele hoje foi o bolo de cenoura que ele trouxe da mãe. Como é o nome da sua mãe mesmo?
12: Niva.
3: Dona Niva, obrigado pelo bolo de cenoura com chocolate.
5: Niva com
3: como que é que
12: com D?
10: Com N.
8: Ah, Dona Niva com N.
3: Bom, o Memory Stick...
11: Ele é corintiano, né? Aí tá valendo, valeu.
5: É isso aí.
8: Vamos lá, Luiz.
5: Bom, o Luiz falou... Que é um cartão de memória, isso, um...
8: Encaixando
3: de chip. Chip. Então, às vezes pai. É de máquina de fotografia, qualquer coisa assim.
5: Palpite bom, hein?
8: Bom, da Manuela.
5: Quase bigode.
3: Alguém entrou aí pra saber?
5: Se o Luiz se acertar, ele leva R$7.850. E a galera do YouTube, R$1.000. Duas pessoas levam R$500 cada uma. É com você, bigode.
3: Errou!
11: Opa.
3: Mas que o palpite era bom, era bom.
5: Eu achava que você ia ganhar.
3: A sua filha Manuela é muito esperta.
11: Boa, valeu, gente.
5: Obrigado, Luiz.
11: Um abraço.
3: Valeu, obrigado.
5: Bom palpite, hein?
3: Ele ficou semi-chateado.
5: Eu também fiquei, porque eu queria que ele ganhasse.
3: Ele estava mais empolgado, que falou que errou, mas ele deu uma chateadinha.
5: Valendo R$7.900.
3: Nossa senhora.
5: 3016.
8: 0089.
5: Alô, 89.
13: Fala, galera.
5: E aí, tudo bom?
13: Bem, é o Ganso.
5: Ô, Ganso.
8: Ganso louco.
5: Ganso, você já ouviu esse som alguma vez ou não?
13: Eu ouvi, cara.
5: Mas é a primeira vez que você vai dar palpite.
13: É culpa do bigode, mano.
3: O que foi?
13: É culpa do bigode esse som.
5: Ó, vamos colocar então pra você ouvir de novo.
13: Tá.
5: Repete o som pro Ganso. Você já tinha participado alguma vez ou não?
13: Desse já?
5: Que você lembra que você tinha falado?
13: Ah, caixinha de óculos, eu tinha falado.
3: Errou!
5: Valeu,
3: não, esse é o outro.
5: E qual é seu palpite novo?
13: Cara, você plugando um pendrive.
3: Quê?
5: Pendrive?
13: Um pendrive, né? Colocando
3: é mais ou menos. É quase igual que o outro falou.
5: Não, é quase igual, mas diferente.
3: Sim, só é evolução.
5: Então, é
13: igual, só que é diferente, né?
3: Eu entendi.
5: Bom palpite também. Os caras estão bons de palpite hoje, hein?
8: Tá todo mundo
5: achando que vai sair esse dinheiro, hein?
13: Será?
5: Não sei. É com o
3: não sei o que é. É o pendrive do Maia?
8: Nossa.
5: Quase bigode. O Ganso falou que é um pendrive, colocando assim.
3: Pendrive do Maia, com aquelas
5: músicas. No computador, onde você quiser, né? Numa caixinha de som.
13: Espetando alguém, né?
8: Que é isso,
5: Ganso? Ele vai levar R$7.900?
3: Errou! Mas era um palpite bom do
5: Ganso também.
13: É sensacional. Valeu, galera.
5: Abraço.
3: Fala em pendrive do Maia, um grande beijo pro Maia que tá se recuperando. Ele operou o joelho, né?
5: Ah, é?
3: Você sabia, não?
5: Não.
3: Ele operou o joelho, não sei qual. Também não importa. Aí falou que foi boa a cirurgia.
8: Ele também não sabia, mesmo se falasse,
3: ele não sabia. Se esquerda e direita, ele não sabia. Aí falou que foi tudo bem a cirurgia, ele tá se recuperando, vai fazendo as fisioterapias. E logo, logo ele tá de volta fazendo o programa aqui.
5: 7.950. 3016-0089. Alô, 89.
14: Alô, boa noite.
5: Boa noite.
3: Tá apertando antes só pra você não pagar sapo.
5: É.
3: Porque vocês já sabem...
5: Eu tô olhando aqui.
8: O Ricardinho tá de olho.
3: Ele tá com o retrovisor pra olhar.
8: Não existe,
5: mas sabe por quê? Porque ela faz isso mesmo. A gente fica falando à toa.
3: Eu vou reparar quando tiver o tatu.
8: Ela faz no Ricardinho, você não faz.
5: Quem, como é seu nome?
14: É Marcelo.
5: Marcelo. Marcelo, você tá falando da onde?
14: Eu tô na Marginal Tietê agora.
5: Marginal Tietê.
3: Vai ficar aí um tempão.
5: Tá muito trânsito?
14: Tá bastante, tá carregado, hein?
3: É. Sexta-feira, parou de chover, tá todo mundo saindo na rua tirando mofo.
5: É mesmo.
3: A rua tá assim hoje, nossa senhora.
14: Tá complicado.
5: Marcelo, vamos colocar o som pra você, tá bom?
14: Tá joia.
5: Repete o som pro Marcelo. Marcelo, você tá sozinho no carro?
14: Tô sozinho.
5: Então tá. O que que você acha que é esse som?
14: Eu acho que é abotoando um relógio de pulso, aquelas pulseiras de metal.
5: É o meu palpite.
3: É o seu palpite, Ricardinho?
5: É. Infelizmente é.
8: Olha, o Ricardinho já falou.
3: Você
8: já
3: é muito safado, Ricardinho.
15: Outra vez?
3: Errou! Oi, Marcelo.
5: Marcelo, posso falar uma coisa? Quando eu ouvi esse som pela primeira vez, eu falei: é o relógio, é a pulseira do relógio. Mas um cara já falou aqui. É igualzinho. Mas alguém já tinha falado e não tinha sido. É isso aí mesmo.
8: É, é isso aí.
14: Vou tentar a próxima vez aí.
5: Valeu, valeu, Marcelo. Marcelo.
3: Obrigado, você pôs retorno pra casa.
8: Marcelo ficou triste.
5: Ó, segunda-feira, sabe quanto vale?
3: 9.
5: 8 mil reais.
3: 8? Ainda bem que não dobra mais.
8: Só segunda-feira?
5: Só segunda-feira. Vamos fazer intervalo? Isso quem é sabe? Quem sabe daqui a pouco?
3: 8 mil reais no final?
5: Numa sexta-feira?
8: Aí, ó. Ah,
5: boa ideia,
8: hein? Quando sai.
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0: filha fiscal da coisa. Melhor nem contar.
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2: Dona Lúcia.
0: Dona Lúcia, e hoje teve jogo da seleção?
2: Já tá liberado chamar o Ancelotti de burro? Inacreditável a tara dele por esse 4-2-4. Comece o ciclo testando um novo sistema, esse não dá certo.
0: Já tá, pode chamar de burro já desde o final da Copa. Já. Pode.
2: Carol Castro, atriz. Eu tô sem palavras sobre garota do momento ter sido indicada ao Emmy Internacional. Fui tentar fazer um post com fotos e vídeos, só que são 82 itens na pasta GDM, que é garota do momento, né? Como faz? Eu tô gritando. Parabéns a todos envolvidos. Ela legal, é uma das atrizes da
0: novela. Parabéns.
3: Muito legal.
2: Zélia Duncan, cantora. Fábio Porchat prestou um serviço ao seu país que nenhuma imprensa tinha conseguido. Por falta de vontade, alcance ou incompetência. É assim que se faz quando existe compromisso com os fatos e com a cidadania. Obrigado, Fábio. Você lavou a alma da democracia.
4: É isso aí.
5: Ah, eu sou um touro na cama.
0: Não, e é outra coisa. Esse vídeo é o quê? Segunda ou terça-feira, talvez? Começo da semana.
2: Começo da semana.
0: Cara, o que aconteceu de lá pra cá? Já dá pra fazer essa versão 2. O que aconteceu no negócio de voar, cara?
4: Nossa,
0: hoje
4: de avião.
0: Hoje soltaram mais um monte de coisa de avião. Hoje já soltaram mais um monte de barbaridade dele, do marido da... O Fábio Faria lá, vixe Maria.
2: Soltaram tanto que até botaram a Nossa Senhora Aparecida no meio pra ver se desviava o assunto.
4: Pois é.
0: Isso eu não vi.
2: Você não viu isso?
4: Não. Glória.
5: Não.
4: E é
5: vídeo
2: antigo. Taylor Swift. Taylor Swift, em homenagem a Bebê Figueiredo.
4: Que gosta.
3: Obrigada.
2: Que merda. Estive esperando com impaciência pra te contar que meu mais novo single, Patience Zero, será lançado em 25 de setembro. Ela mandou isso ontem.
0: Foi hoje.
3: Já.
0: Presta?
3: Ela lançou mais 3 músicas além desse single.
0: Fala a verdade, presta a música.
3: Essa sim, não todas que ela lançou. Tem uma bem ruim.
0: Essa Zero aí presta.
2: Uhum. Quem lançou a música hoje também foi a Vanessa Camargo.
0: Ah!
2: Mas perto da Taylor Swift, daí ficou sumidinho.
5: Que merda.
4: Né? A Taylor ficou sumida.
0: Deve ter sido aquele assessor dela que pensa bem.
2: Renato Góes, o ator. Sou Sport Recife e sou contra as bets.
4: Tá.
2: Deixou claro aqui que ele não quer
0: bets.
2: Renato Góes, é o Heitor da novela.
0: Ah, o ator.
2: Otaviano Costa escreveu o seguinte: alguém sabe me dizer se a Fábia, Flávia, ia gostar de ganhar joias de presente de casamento? A mulher dele chama Fábia na novela?
4: Aham.
0: É
4: a mulher do Cadinho, é.
2: E ela é dona da joalheria?
0: Não, não é mais.
4: Não é mais.
0: Ele vendeu?
4: O marido dela vendeu.
2: Ah, por isso que ele tá perguntando
0: Mas
2: isso.
0: Mas ela ficou com dinheiro.
4: Ficou com todo o dinheiro.
0: Entendi. E é bastante.
4: É.
2: Poeta Léo Cruz. Criando ditados novos. Em churrasco de vampiro, ninguém quer pão de alho.
4: Bom demais.
2: Pra terminar, a musa dos memes.
3: Ah, graças a Deus.
2: O voto é secreto, mas eu sou mulher e não posso esquecer que a mão que faz a arminha mira na minha cabeça.
0: Acertou!
2: Vamos pegar mais um?
4: Bora.
2: Mais um? Valendo 8 mil reais.
0: 8 mil reais?
2: 8 mil reais.
4: Sexta-feira.
2: Rapidinho, só um. Só não. Vai falar.
0: Sempre dá certo esse.
4: Sempre, esse que pega.
2: 3016.
4: 0089.
0: Podia ser uma mulher, né? Entrou 3 caras.
2: É mesmo, né? Alô, 89.
6: Alô.
2: Alô. Como é seu nome?
6: É Sérgio Souza Lima.
2: Sérgio?
0: Sérgio Souza Lima.
6: Oi.
2: Onde você tá no carro?
6: Eu tô no ônibus, mas dá pra ouvir direitinho.
2: Beleza.
6: Dá
2: pra ouvir. Você tá indo pra onde?
6: Eu tô indo pra São Mateus.
2: São Mateus. Tá muito cheio o ônibus ou tá sentado, tá em pé?
6: Entendeu?
0: Melhor não falar muito, vai tá esse negócio aí.
2: Vamos colocar o som pra você.
6: Tá bom.
2: Repete o som pro Sérgio. Sérgio, valendo 8 mil reais, que som é esse?
6: Olha, o som é muito parecido com aquela tesoura de cortar grama.
0: Tesoura de cortar grama. O Sérgio que tá indo pra São Mateus no busão.
2: É.
0: Você tá em pé ou tá sentado?
6: Eu tô sentado.
0: Se você ganhar, você desce do ônibus e pega um Uber.
6: Já tá no caminho.
2: Já é, vai ficar jogando dinheiro fora.
4: E você vai fazer agora o Pix pra ele pagar o Uber?
0: Não, o de 100 conta eu faço. O Uber dá.
2: Quase bigode, valendo 8 mil reais pro Sérgio. Ele vai levar ou vai?
0: Errou!
2: Obrigado, Sérgio.
6: Ah, valeu.
0: Valeu,
6: valeu,
0: obrigado. Fim de semana. Tá ouvindo no busão. A gente tem uma audiência espetacular, né? Sim, é carro, é líder de audiência no carro, é no busão, no transporte público. Muito obrigado a todo mundo que ouve o Quem Não Faz Toca.
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5: Boa noite a todo mundo aí, mandar um abraço.
2: Tem prêmio aí, Figueiredo?
3: Hoje tá valendo um par de ingressos pro show do Robbie Williams, que vai rolar no Nubank Park no dia 13 de outubro.
2: Boa, o resultado quando?
3: Segunda-feira.
2: Segunda-feira é só participar pelo Instagram do Quem Não Faz Toma.
0: Arroba Quem Não Faz Toma. Inclusive tá tendo show do Jão hoje lá no Nubank Park. Tá. O Nicolas acabou, eu ia ligar pro Nicolas e falou: pai, não me liga que eu tô indo pro show do Jão com a Roberta.
2: Por falar em show, vou dar uma dica de show pra amanhã.
0: Ah, vou falar.
2: É show do Lúcio Maia Trio. Lúcio Maia, que veio aqui. Nação Zumbi que veio aqui, toca demais. Ele vai fazer um show amanhã no Ocupação Fervo, que é ali na Água Branca. É, o show é amanhã às 9 da noite, mas a partir das 4 já tá liberado. Tem outras bandas, tudo. E é de graça, não precisa pagar nada, é só chegar e entrar. Então é o Lúcio Maia Trio junto com o Felipe Cordeiro, Ocupação Frevo, amanhã à noite, lá no, na Água Branca.
0: Muito bem.
2: Sensacional.
0: Vou mandar um beijo atrasado pra Roberta, foi aniversário dela, namorada do Nicolas. Fez 18 anos ontem.
2: Parabéns,
0: Roberta. Falei pra ela, agora você cuida dele, que ele é menor.
2: E hoje é aniversário da nossa amiga Lucieto, Carol Lucieto.
0: Carol Lucieto.
2: Beijo pra Carol.
0: Um beijo pra Carol, nossa parceira. Desde o começo do projeto, ela tá com a gente. Um beijo pra Carol Lucieto.
2: E domingo, o que tem domingo?
0: Opa. Tem perrengue na banda.
2: Ao vivo.
0: Ao vivo, todo domingo é ao vivo. Estaremos lá domingo ao vivo com várias novidades. Tem um musical espetacular.
2: Tem?
0: Pode novidade. Falar? Pode, se quiser falar.
2: Eu não sei
0: fala.
2: O que é.
0: Como você não sabe? Então como você vai falar?
2: All night long. Dizem que ele foi internado, o Lionel Rich. Mas
0: esse aqui também foi.
2: Aí ele vai do jeito que ele
0: o nosso tá. Também foi. É tão real que o nosso também foi internado.
2: Vai chegar também meio.
0: Vai chegar chutando a bola assim, pá, pá. Mas estaremos lá ao vivo esperando vocês e sua família pra gente se divertir muito. 8 da noite na Band.
2: Boa.
0: Certo?
2: Boa. É isso.
0: Tchau. Não tem jogo, né? Ah, tem jogo assim amanhã. Qual
2: Corinthians,
0: é o placar?
2: Corinthians e São Paulo amanhã é 1-0 pro Corinthians.
0: Tá 1-0, com medo?
2: Tá... Eu tô. O São Paulo tá melhor que o Corinthians atualmente.
0: Amanhã empata 1-1 e aí no Morumbi a gente resolve.
2: 2-1.
0: No Morumbi o bicho pega. 2-1 pro Corinthians amanhã. Você, bebê.
3: 0-0.
2: Corinthians São Paulo, amanhã 4:30. Tem ingresso ainda. Se você tiver de bobeira e quiser ir, é só entrar lá. 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
0: Um beijo pra dona Nair. Nair?
2: Niva.
0: Niva com?
2: É,
0: com o quê?
2: Com o que é?
3: Com N.
0: Ah, com N. Dona Niva, tá bom do pé?
2: O bolo de cenoura dela, maravilhoso. Com cobertura de chocolate.
0: Aí, quer falar da manhã? A gente
7: vai até no show do Guilherme Arantes amanhã.
2: Ó, oh, legal,
0: show. Uma cadeira pra véia, hein? Vai deixar ela em
2: cadeira.
0: Ela não é véia, não.
2: Tchau!
0: Tchau!
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8h10, boa noite pra você que tá aqui na Rádio Rock. Eu sou a Bia Sato, nesta sexta, 25 de setembro. Sextamos, até a meia-noite tô aqui com vocês e tem prêmio valendo a partir de agora no WhatsApp, tá bom? Um voucher de R$100 pro restaurante de comida japonesa Kiishi Unidade Jardins. Então manda aí seu nome completo e RG pra concorrer. 989-2159-89. Bora de música, começando uma hora de muito som com U2, Pride in the Name of Love. Tá vindo álbum novo, hein? Dia 13 de novembro, álbum novo do U2, Carnaval de Luz. Já tem dois singles aí em todos os streamings pra você curtir. Tá bem legal, estou ansiosíssima. Sempre muito bom, né? Poder ouvir U2 aí, eles já vêm inovando, viu? Então dá uma ouvida, fica a dica pra vocês.

0: Alanis Morissette, Head Over Feet aqui na Rádio Rock. Teve Spin Doctors com Two Princess, Nando Reis Me Diga, AC/DC com Highway to Hell. 8h30, tô indo pro break rapidinho e já volto com mais música. Fica aí.
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1: 8h36, boa noite pra você que tá aqui na Rádio Rock nessa sexta, finalizando muito bem seu dia, sua semana, final de semana só começando, e vamos de Capital Inicial, Independência.

Billy Idol, Dancing With Myself aqui na Rádio Rock, finalizando uma hora de música. Antes teve Sting com So Far Away, Keen, Summer Only We Know e The Cure com Boys Don't Cry. Tava valendo um voucher de R$100 pro restaurante Kiishi, de comida japonesa, Unidade Jardins. Quem tá levando é o Roberto Magário. Roberto Magário tá levando esse voucher de R$100 pro restaurante Kiishi. Bom rango aí pra você, Roberto. Tô indo pro break, na sequência tem Voz do Brasil pra quem tá no rádio, mas no aplicativo e no site radiorock.com.br. Seguimos normalmente com música, tá bom? Então se conecta aí e a gente continua curtindo muito som nesse finalzinho de sexta.

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